0: a Lua na sua órbita em torno da Terra, apesar de ter uma órbita inclinada a cerca de 5 graus, mas de vez em quando passa no que nós chamamos a linha dos nodos, que é uma linha em que está de acordo com o plano onde está o planeta Terra, os outros planetas e o Sol. Isto quer dizer que quando a Lua passa por essa linha dos nodos, se está alinhada com a Terra e com o Sol, significa que podemos ter ou um eclipse da Lua, ou, como vai acontecer agora, um eclipse do Sol. Portanto, a Lua vai tapar o Sol. E a sombra, o cone de sombra, como nós dizemos, vai ser projetado na superfície do nosso planeta. Ora, como a Lua é relativamente pequena, comparada com a Terra e com o Sol, este cone de sombra tem um diâmetro da volta de 300 km. Quer dizer que quando há um eclipse do Sol, isso não é igual para todos. Ou seja, não vai acontecer um eclipse do Sol em todas as regiões do planeta. Só numa zona muito específica que tem um diâmetro, como eu referi, de 300 km. Desta vez, os bafejados pela sorte vão ser os nossos colegas amigos espanhóis e uma parte de Portugal também.
1: Mas mesmo daí, assim, um eclipse acima dos 90% é visível em todo o território português.
0: Exatamente, tal e qual.
1: Ou seja, portanto, apesar de não ser total, a 90% já é uma posição privilegiada para os portugueses.
0: Sem dúvida, e também um espetáculo lindíssimo, um fenómeno inaudito que toda a gente vai ficar seguramente com memórias inesquecíveis. E é como diz, desde o sul, no Algarve, cerca de 92% da área do disco solar vai ser tapado pela Lua, em Lisboa à volta de 95%, no Porto à volta de 98%, onde eu vou estar em Bragança, no aeródromo de Bragança, onde vai haver um espetáculo e um programa bastante diversificado em torno do eclipse. A área solar que vai ser tapada pela Lua é de cerca de 99,89%. É, na verdade, um eclipse bastante profundo e até nas regiões autónomas, na Madeira e nos Açores, a área do Sol que vai estar tapada pela Lua, mesmo assim, é bastante elevada, acima dos 70%.
1: São esperadas muitas pessoas em zonas específicas do país, nomeadamente nessas zonas de maior visibilidade. Há um turismo específico para estes fenómenos?
0: Ah, sim. Até tem um nome, que são os umbrófilos. Os umbrófilos, que têm um nome assim um bocado estranho, mas são as pessoas que vão caçar eclipses, principalmente eclipses totais do Sol. Devo dizer que nós estamos em contacto direto com o Centro de Ciência Viva de Bragança, com a Câmara Municipal de Bragança já há muitos meses e também com a Proteção Civil, os bombeiros, etc. E temos tido muitas reuniões de preparação, porque, como pode imaginar, em Bragança e nos terrenos à volta, limítrofes de Bragança, nós vamos ter muitos milhares de pessoas a deslocarem-se para essa região. Devo dizer que há outros fenómenos astronómicos que, por uma grande coincidência, vão ocorrer no mesmo dia, no dia 12. Na manhã do dia 12, uma hora antes do nascer do Sol, vamos ter um alinhamento planetário. Vai-se poder ver no céu Mercúrio, Vênus, Júpiter, Saturno. A Marte também se vê, apesar de não ser tão bem, mas também está no céu. E mesmo com recurso bons binóculos ou um telescópiozinho, vai-se poder também ver Urano e Neptuno. Além disso, quase que foi de encomenda, na noite de dia 12, portanto, depois de acabar o eclipse, vai haver uma chuva de meteoros, uma chuva de estrelas, que se chama as Perseidas, que é a chuva de estrelas mais intensa do ano, e também vai haver um programa de observação do céu noturno para acompanhar as pessoas com festa, com música, com dança, com produtos regionais, etc. Portanto, a ideia é ser uma grande festa e que toda a gente fique com uma memória inesquecível deste fenómeno. Agora, a questão aqui crucial é a segurança com que se observa o eclipse.
1: Obviamente que muitas pessoas vão querer ver, fotografar, ou simplesmente olhar para o eclipse, mas são precisos cuidados e por isso é que tanto se fala da questão essencial que são os óculos.
0: Exatamente, essa é uma questão essencial. Não se pode usar nem óculos escuros, por mais escuros que sejam normais, nem radiografias antigas, nem DVDs ou CDs, nem vidros fumados, nada disto. Muito menos, completamente proibido, binóculos ou telescópios, a menos que seja com a supervisão de um astrónomo experiente. Em relação aos óculos, os filtros dos óculos do eclipse só deixam passar uma parte em mil da radiação solar. Por isso é que protegem os nossos olhos de uma forma tão eficiente. É óculos certificados ISO ou CE para observar eclipses. Isto é fundamental por causa das marcas permanentes que pode deixar nos nossos olhos. E também deve ver no máximo à volta de 30 segundos ou pouco mais, mas à volta de 30 segundos.
1: Mesmo com todos esses cuidados e mesmo com os óculos, é desaconselhável que as crianças olhem para o Sol.
0: Há uma maneira muito simples e prática de conseguir

0: pensa partilhar com as crianças o fenómeno do eclipse, que é fazer uma projeção da câmara buraco de agulha, basicamente. Isto é, termos uma caixa de papelão ou uma cartolina onde se faz um furinho com uma agulha e faz-se com que este furinho esteja iluminado pelo sol. A luz do sol ao passar por este furinho vai focar e vai gerar depois uma imagem que se pode projetar numa parede ou noutra folha de cartão e, portanto, faz-se assim uma projeção do eclipse. Em alternativa, as crianças podem usar os óculos, mas tem que ser com a supervisão do adulto. Principalmente as crianças mais pequenas têm o tamanho do crânio mais pequeno que o adulto. E não foram feitos óculos de observação do eclipse para crianças. Aí o melhor é o adulto que está em supervisão tapa com a mão um dos olhinhos da criança e põe os óculos só sobre o outro olho. E assim temos a garantia que o filtro está no eixo de visão da criança, portanto está alinhado com o olho da criança. Mesmo assim, não deve deixar mais do que 20 segundos a observação.
1: Do ponto de vista científico, o que é que se quer observar que não se consegue observar de outra forma?
0: O que eu vou dizer agora não é válido para zonas onde o eclipse é parcial, mesmo que seja 99%. Onde o eclipse é mesmo total, o que vai acontecer é que de repente fica de noite. Em torno do Sol, há uma componente do Sol que se chama-se a corona solar, que é uma zona iluminada em torno do Sol, mas que, obviamente, é muito menos brilhante que a fotosfera, ou seja, que o disco solar normal que nós vemos no dia-a-dia. Esta coroa solar que existe à volta da nossa estrela, do Sol, só é passível de ser vista durante um eclipse total do Sol. Porquê? Porque quando o Sol está destapado, o seu brilho é tão alto que ofusca a coroa solar. Durante um eclipse total do Sol, como está tapado a fonte de luz mais proeminente, que é a da fotosfera do Sol, aí já se consegue ver esta luminosidade mais baixa, esta zona iluminada que existe em torno do Sol, que chama-se a coroa solar. Foram feitas medições da temperatura da coroa solar e enquanto que o Sol está a uma temperatura à volta de 5.500 graus Celsius, a temperatura na coroa solar medida é de cerca entre 1 a 2 milhões de graus. E ninguém sabe porquê.
1: Era Pedro Mota Machado, astrofísico do Instituto de Astrofísica e Ciências do Espaço, ligado à Faculdade de Ciências da Universidade de Lisboa. Ele também que é o Comissário Nacional para o Eclipse Solar 2026. O eclipse total do Sol acontece esta quarta-feira, dia 12 de agosto, e será visível na sua totalidade, apenas numa faixa relativamente estreita do planeta.
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1: E aqui então o ponto final nesta segunda e última emissão em português na antena da RFI nesta terça-feira. Pode continuar a acompanhar-nos nas redes sociais, basta para isso procurar RFI Português ou então visitar-nos no nosso site em rfi.fr/pt. As notícias atualizadas em português voltam aqui à antena da RFI amanhã pelas 15 horas, hora de Paris. Até lá, já sabe. Fique bem.

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1: Cristiano Soares.
0: O Parlamento libanês votou esta terça-feira a favor da abolição da pena de morte, uma decisão inédita no Médio Oriente, qualificada como histórica pelo Ministro da Justiça. Um tribunal na Síria condenou à pena de morte à revelia o ex-presidente Bashar al-Assad, que foi derrubado em dezembro de 2024. Contagem decrescente para o eclipse total do Sol esta quarta-feira, 12 de agosto. O fenómeno acontece quando a Lua passa exatamente entre a Terra e o Sol e projeta a sombra na superfície terrestre. Em Cabo Verde, um ano depois da tempestade Erin, a Câmara Municipal de São Vicente reconhece que ainda há muito trabalho a fazer para recuperar a ilha. No controlo técnico desta emissão está Dus Cossé Kulic e o jornal começa agora.
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0: O Parlamento libanês votou esta terça-feira a favor da abolição da pena de morte, uma decisão inédita no Médio Oriente, qualificada como histórica pelo Ministro da Justiça, Adel Nassar. O país não procedia a execuções desde 2004. O texto agora aprovado determina que os crimes cometidos antes da entrada em vigor desta lei serão punidos com prisão perpétua. Um tribunal na Síria condenou à pena de morte, à revelia, o ex-presidente Bashar al-Assad, que foi derrubado em dezembro de 2024. Bashar al-Assad foi condenado por crimes de guerra e por crimes contra a humanidade na Síria, cometidos durante a Guerra Civil. Mais informações com Marco Martins.
2: Bashar al-Assad foi condenado à pena de morte por crimes de guerra e por crimes contra a humanidade na Síria cometidos durante a Guerra Civil. A sentença contra Bashar al-Assad, que fugiu com a família para Moscovo, na Rússia, em dezembro de 2024, é a primeira proferida pelas autoridades de transição. O antigo presidente governou o país durante 24 anos, reprimindo de forma sangrenta uma rebelião que se transformou em Guerra Civil. Nascido a 11 de setembro de 1965, Bashar al-Assad não estava destinado a tornar-se presidente, mas a sua vida mudou quando o seu irmão mais velho, Basel, que deveria suceder ao seu pai, morreu num acidente de aviação em 1994. Quando o pai morreu em 2000, Bashar al-Assad tornou-se presidente por referendo sem oposição. Quando a primavera árabe se espalhou pela Síria, em março de 2011, a população organizou manifestações pacíficas para apelar à mudança. Bashar al-Assad, que era também o comandante em chefe das Forças Armadas, liderou então uma repressão brutal, rapidamente seguida por uma guerra civil. A guerra causou mais de 500 mil mortos. Abandonado pelos seus aliados russos e iranianos, Bashar al-Assad foi obrigado a fugir do país.
0: O presidente Donald Trump garantiu esta segunda-feira que a relação com Benjamin Netanyahu continuava a ser muito boa, mesmo depois do primeiro-ministro israelita ter rejeitado o mais recente roteiro norte-americano para Gaza. O primeiro-ministro israelita declarou que o exército israelita não efetuaria qualquer retirada do enclave palestiniano enquanto o Hamas não for verdadeiramente desarmado. As relações entre os dois aliados históricos, Israel e Estados Unidos, têm estado mais tensas desde a oposição de Tel Aviv ao cessar-fogo com o Irão em junho. Para Maria João Tomás, professora do Instituto Universitário de Lisboa e especialista em assuntos do Médio Oriente, o primeiro-ministro Netanyahu não quer paz com o Irão por duas razões. Uma para não perder as eleições e outra para que o Irão não saia com capacidades militares de qualquer acordo com os Estados Unidos.
3: Netanyahu convenceu Trump, que foi o único presidente que aceitou meter-se num ninho de vespas que é o Irão. É muito simples. Trump, por desconhecimento de onde se ia meter, meteu os Estados Unidos numa malhada que é difícil de sair. E Netanyahu conseguiu fazer isso, nunca tinha conseguido fazer com nenhum presidente americano antes, conseguiu com Trump. E nesta altura de campeonato não interessa a Netanyahu que se faça um acordo com o Irão, porque o que ele interessa é que haja guerra, porque se houver guerra, ele ganha as eleições. Se houver paz, e ainda por cima essa paz e esse acordo tiver o acordo nuclear como base, E nesta altura o Irão tem todas as condições para reclamar esse direito, visto que os Estados Unidos fizeram um acordo nuclear com a Arábia Saudita. Netanyahu não quer que isso aconteça. Não quer que haja um acordo com o Irão e não quer que esse acordo tenha uma cláusula em que o Irão pode ter enriquecimento de urânio.
0: Era Maria João Tomás, especialista em assuntos do Médio Oriente, aqui entrevistada por Mateus Santa Rita. Esta é de resto uma entrevista que desenvolvemos mais à frente no espaço Convidada. Contagem decrescente para o eclipse total do Sol esta quarta-feira, 12 de agosto. O fenómeno acontece quando a Lua passa exatamente entre a Terra e o Sol e projeta a sua sombra na superfície terrestre. Em Portugal, será um eclipse parcial muito profundo, com mais de 90% do disco solar tapado pela Lua em todo o território. A totalidade será visível apenas numa pequena zona do norte, a norte de Bragança, no Parque Natural de Mondezinho. Em entrevista à RFI, Pedro Mota Machado, astrofísico e comissário nacional para o Eclipse Solar 2026, explica a raridade deste fenómeno.
4: É um acontecimento muito especial, na verdade, porque vai ocorrer um eclipse solar, um eclipse parcial bastante profundo na maior parte da região de Portugal, e chega a ser um eclipse total numa pequena zona do norte de Portugal, a norte de Bragança, dentro do Parque Natural de Mondezinho. Isso acontece porquê? Porque no seu bailado cósmico, a Lua, na sua órbita em torno da Terra, apesar de ter uma órbita inclinada a cerca de 5 graus, mas de vez em quando passa no que nós chamamos a linha dos nodos, que é uma linha em que está de acordo com o plano onde está o planeta Terra, os outros planetas e o Sol. Isto quer dizer que quando a Lua passa por essa linha dos nodos, se está alinhada com a Terra e com o Sol, significa que podemos ter ou um eclipse da Lua ou, como vai acontecer agora, um eclipse do Sol. Portanto, a Lua vai tapar o Sol e a sombra, o cone de sombra, como nós dizemos, vai ser projetado na superfície do nosso planeta. Ora, como a Lua é relativamente pequena, comparada com a Terra e com o Sol, este cone de sombra tem um diâmetro da volta de 300 km. Quer dizer que quando há um eclipse do Sol, isso não é igual para todos, ou seja, não vai acontecer um eclipse do Sol em todas as regiões do planeta, só numa zona muito específica que tem um diâmetro, como eu referi, de 300 km. Desta vez, os bafejados pela sorte vão ser os nossos colegas amigos espanhóis e uma parte de Portugal também.
0: Em Cabo Verde, um ano depois da tempestade Irene, que provocou 9 mortos e 2 desaparecidos, inundações históricas e destruição massiva de infraestruturas na ilha de São Vicente, a Câmara Municipal Local reconhece que nem tudo foi feito para recuperar a ilha, mas garante que os trabalhos de correção torrencial prosseguem na cidade do Mindelo. Mais pormenores com o nosso correspondente em Cabo Verde, Odair Santos.
5: Um ano depois, ainda a ilha de São Vicente recupera da destruição causada pela tempestade Irene, ocorrida a 11 de agosto de 2025. Em declarações à imprensa, o vereador da Proteção Civil da Câmara Municipal de São Vicente, José Carlos da Luz, explicou que algumas obras de correção torrencial já foram realizadas, mas reconheceu que ainda há trabalhos por fazer.
6: Nós já fizemos muito trabalho, nem tudo ainda está feito, era impossível no ano fazer tudo, tendo em conta o nível dos estragos existentes na ilha. Aliás, nós estamos num ponto na Praça Estrela onde sofreu muito. Já fizemos trabalho de correção torrencial, substituição dessas tampas, canais de drenagem. Já reforçamos a drenagem das águas pluviais. Já reforçamos o rede de esgoto com tubagem de maior dimensão para facilitar a drenagem das águas residuais. Já fizemos a limpeza das bacias de retenção. Mas também dizer que nós recuperamos 260 habitações das famílias que ficaram com as suas casas sem condições de habitabilidade e nós já melhoramos as condições de habitabilidade em 260 casas aqui na ilha de São Vicente, por todos os bairros. Realojamos 76 famílias, tem mais 36 famílias, estão num processo de realojamento. Nós e o governo estamos a pagar arrendamento a essas famílias. E essas famílias vão ser alojadas no complexo Clarinete, em Ribeira de Julião.
5: Ainda o vereador da Proteção Civil da Câmara Municipal de São Vicente afirmou que o esforço que a autarquia tem estado a fazer é para melhorar as condições de vida da população local e reduzir os riscos associados às chuvas intensas. Disse que o município espera poder contar com o governo central para tornar a ilha de São Vicente mais resiliente aos efeitos das alterações climáticas. De Cabo Verde para a RFI, Odair Santos.
0: Deslocação do presidente de transição da Guiné-Bissau, general Ortin Tadjamena, para participar no 66º aniversário da independência do Chad, ele que também deve revisitar nesta visita os acordos assinados entre a Guiné-Bissau e o Chad, nomeadamente na formação de militares. E aqui o ponto final deste jornal.
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0: Arranque da segunda parte da nossa emissão. Esta terça-feira temos o Magazine Ciência sobre o eclipse total do Sol, que vai acontecer já amanhã, quarta-feira. Antes disso, direção Médio Oriente, onde analisamos a posição de rejeição de Israel ao plano norte-americano para Gaza, aceite pelo Hamas. Maria João Tomás é a convidada de Mateus Santa Rita.
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8: Israel oficializou, no domingo passado, a sua recusa do plano norte-americano para a faixa de Gaza. Este plano, promovido pelo presidente Trump, desarmaria o Hamas e obrigaria o Estado hebreu a deixar o enclave palestiniano, território que controla 60%. O primeiro-ministro Benjamin Netanyahu condicionou qualquer retirada israelita a um verdadeiro desarmamento do movimento islâmico. Por seu lado, o Hamas, movimento que controla parte do enclave palestiniano, já tinha aceitado o plano de Trump, apelando aos Estados Unidos para pressionarem o Estado hebreu a se retirar de Gaza. Maria João Tomás, professora universitária no ISCTE da Universidade de Lisboa, especialista em geopolítica com enfoque no Médio Oriente, qualificou a recusa israelita como sendo previsível, dizendo que o primeiro-ministro israelita está encurralado, enquanto que o Hamas procura a credibilização política com este plano.
9: Claro que era previsível. Netanyahu está-se a sentir encurralado, e com razão. Porque esta manobra do Hamas tem uma explicação simples. O Hamas a querer fazer este acordo e a querer retirar-se de Gaza tem um objetivo, que é poder concorrer às eleições sem ser o partido terrorista. Ou seja, vamos trocar isto por miúdos. O Hamas é a Irmandade Muçulmana. E com a Irmandade Muçulmana, neste momento, quer concorrer às eleições. A Irmandade Muçulmana, e provavelmente vai ganhá-las. Mas não quer concorrer como uma entidade terrorista. Quer concorrer como um partido com uma nova roupagem. E por isso é que o Hamas está a fazer o que está a fazer. Netanyahu não lhe interessa. Não lhe interessa que ganhe um partido com uma cosmética nova e não lhe interessa que saia o Hamas. Porque ódio gera ódio e se o Netanyahu tiver alguém para ter ódio, tem mais hipóteses para ganhar as eleições. O problema do Netanyahu é as eleições que vai ter e que, dada a conjuntura, tem todas as hipóteses de as perder. Porque em Gaza é isto. Ele quer que continue a Hamas. Porque nós sabemos, e é conhecido, e há provas disso, que Netanyahu deixou, durante muitos anos, que o Hamas fosse financiado. Era necessário que existisse o Hamas para justificar uma política de força. Que é isso a única coisa que o Netanyahu sabe fazer. É política de força, pura e simplesmente. Netanyahu não tem interesse em fazer a paz, porque fazendo a paz não consegue justificar o seu tipo de política. Netanyahu só sabe fazer a guerra, não sabe fazer a paz. Nem tem interesse nisto, porque senão perde votos.
8: Contrariamente, vemos que o Hamas aceitou o plano. Como explicar essa aceitação?
9: O Hamas quer sair para voltar a concorrer, porque o Hamas é a Irmandade Muçulmana. E sendo a Irmandade Muçulmana, quer concorrer às eleições. Mas não quer concorrer como um partido ligado ao terrorismo. O Hamas é um grupo terrorista. Por isso, para concorrer às eleições, quer concorrer às eleições com uma nova cosmética. E então, está a fazer isto para se retirar e para concorrer à Irmandade Muçulmana com outro nome. E é isso que está a acontecer. E isso Netanyahu não gosta. Não gosta primeiro que seja a Irmandade Muçulmana que concorra. E depois ainda por cima com uma roupagem de meninos que não são terroristas.
8: O presidente Trump confirmou ontem que mantém uma relação muito boa com Netanyahu. E antes disso o primeiro-ministro israelita tinha também confirmado que Trump era um dos maiores amigos que Israel já teve na Casa Branca. E disse também que a existência de Israel não se está sujeita a negociações. Como analisar estas declarações todas, por um lado, declaração oficial e pública de amizade entre os dois, e o que estas revelam sobre o estado da relação entre estes dois aliados históricos?
9: A questão é se Trump insiste neste tipo de retórica, pode-lhe custar as eleições de midterms. No Michigan ganhou um democrata radical da esquerda, que não é bem contra Israel, mas é como se fosse. E está a crescer esse movimento nos Estados Unidos porque estão fartos da subserviência de Trump a Netanyahu. E é isso que pode custar as eleições a Trump. É normal que ele vá dizer isso, que é para ver se assusta o eleitorado americano, a dizer que a extrema-esquerda está a ganhar, que é para ver se as pessoas votam nele. Mas eu não sei se essa será a estratégia adequada. Porque as pessoas nos Estados Unidos estão fartas e fartas e fartas da subserviência de Trump a Netanyahu.
8: Do lado de Netanyahu, terá eleições legislativas em outubro e as sondagens mais recentes colocam o atual primeiro-ministro com algumas dificuldades. Mas essas sondagens também revelaram que o plano para Gaza não é bem recebido pela base de direita e de extrema-direita do primeiro-ministro. E até membros do seu próprio governo de extrema-direita tinham pressionado também a Netanyahu a se opor a este plano. Como é que este contexto doméstico israelita e esta prova eleitoral pode influenciar esta recusa?
9: A extrema-direita de Israel não quer que a Palestina exista. E Netanyahu veio dizer ontem que com ele a Palestina não vai existir. Pronto, está tudo explicado.
8: O primeiro-ministro israelita também se opôs ao cessar-fogo norte-americano com o Irão e que também não tem participado nos mais recentes planos ou até ofensivas americanas ao Irão. Mas esta guerra começou por ser desencadeada pelos dois em fevereiro. E como analisar também esse distanciamento entre os dois aliados relativamente à guerra do Médio Oriente e ao Irão?
9: Netanyahu convenceu Trump, que foi o único presidente que aceitou meter-se num ninho de vespas que é o Irão. É muito simples. Trump, por desconhecimento de onde se ia meter, meteu os Estados Unidos numa malhada que é difícil de sair. E Netanyahu conseguiu fazer isso, nunca tinha conseguido fazer com nenhum presidente americano antes, conseguiu com Trump. E nesta altura do campeonato não interessa a Netanyahu que se faça um acordo com o Irão, porque o que lhe interessa é que haja guerra, porque se houver guerra, ele ganha as eleições. Se houver paz, e ainda por cima essa paz e esse acordo tiver o acordo nuclear como base, e nesta altura o Irão tem todas as condições para reclamar esse direito, visto que os Estados Unidos fizeram um acordo nuclear com a Arábia Saudita, Netanyahu não quer que isso aconteça. Não quer que haja um acordo com o Irão e não quer que esse acordo tenha uma cláusula em que o Irão pode ter enriquecimento de urânio. Mas isso será uma condição que o Irão vai reclamar, até porque a Arábia Saudita fez um acordo semelhante com os Estados Unidos. Acresce a tudo isto a NATO Islâmica, assinada na semana passada, e que está a encurralar ainda mais Netanyahu, porque se está a criar um eixo entre a Turquia, o Paquistão e a Arábia Saudita, o qual se vai juntar provavelmente o Egito, Bangladesh e por aí fora, e isso vai criar um problema gigante a Netanyahu. Netanyahu neste momento está encurralado. E não é desta maneira que ele vai conseguir ganhar as eleições. As eleições que ele gosta de ganhar são eleições que tenham violência, ou seja, que tenham guerras, porque é a única maneira de ele conseguir ganhá-las. Nesta altura do campeonato, a conjuntura não é favorável a Netanyahu. Muito embora estejam a acontecer outras coisas, mas estas que eu acabei de dizer não são favoráveis a Netanyahu.
8: Esta concretização do plano da Riviera do Médio Oriente, Donald Trump, como ele chama, foi na semana passada que houve a primeira reunião focada sobre Gaza. Será que esta concretização também é necessária para a credibilização do Conselho de Paz como uma espécie de alternativa às Nações Unidas?
9: Netanyahu não quer isso e vai fazer tudo por tudo para que isso não aconteça. É só isso que tenho a dizer. Eu não tenho nada, rigorosamente nada, contra Israel, antes pelo contrário. Israel tem o direito de existir, mas o que nós temos no governo é um governo de extrema-direita. No governo de Israel, que a única coisa que está a fazer é a mesma coisa que Trump, zelar pelos interesses próprios e não pelos interesses do país. E Trump já sabe que está a fazer o mesmo, está a zelar pelos seus próprios interesses e não focar nos interesses do país. Por isso é que o El Said ganhou no Michigan, em que dizia uma coisa muito simples, e diz uma coisa muito simples: nós temos que colocar os americanos primeiro e não a América primeiro. Ele pegou nas frases do Trump. E o que está a passar em Israel, Netanyahu depende destas eleições para não ir preso. Eu acho que isso diz tudo. Sabe como é que ganha as eleições? E as eleições que ele quer ganhar não se ganham com paz. Portanto, ele tem que justificar outro tipo de política para que os eleitores israelitas votem nele.
8: Era a análise de Maria João Tomás, especialista portuguesa do Médio Oriente, a nossa convidada desta terça-feira.
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0: Contagem decrescente para o eclipse do Sol esta quarta-feira, 12 de agosto. O eclipse solar será visível na sua totalidade apenas numa faixa relativamente estreita do planeta. Em Espanha e em Portugal, o eclipse vai acontecer ao final da tarde, muito perto do pôr do Sol. Para nos explicar este fenómeno raro, que é o de transformar o dia em noite, tenho comigo em linha Pedro Mota Machado, astrofísico do Instituto de Astrofísica e Ciência do Espaço, ligado à Faculdade de Ciências da Universidade de Lisboa e Comissário Nacional para o Eclipse Solar 2026. A Pedro Mota Machado, começo precisamente por perguntar o que é que vai acontecer exatamente esta quarta-feira e porque é que este eclipse solar é assim um acontecimento tão especial?
4: É um acontecimento muito especial, na verdade, porque vai ocorrer um eclipse solar, um eclipse parcial bastante profundo na maior parte da região de Portugal, e chega a ser um eclipse total numa pequena zona do norte de Portugal, a norte de Bragança, dentro do Parque Natural de Montezinho. Isso acontece porquê? Porque no seu bailado cósmico, a Lua, na sua órbita em torno da Terra, apesar de ter uma órbita inclinada a cerca de 5 graus, mas de vez em quando passa no que nós chamamos a linha dos nodos, que é uma linha que está de acordo com o plano onde está o planeta Terra, os outros planetas e o Sol. Isto quer dizer que quando a Lua passa por essa linha dos nodos, se está alinhada com a Terra e com o Sol, significa que podemos ter ou um eclipse da Lua ou, como vai acontecer agora, um eclipse do Sol. Portanto, a Lua vai tapar o Sol e a sombra, o cone de sombra, como nós dizemos, vai ser projetado na superfície do nosso planeta. Ora, como a Lua é relativamente pequena, comparada com a Terra e com o Sol, este cone de sombra tem um diâmetro de à volta de 300 km. Quer dizer que quando há um eclipse do Sol, isso não é igual para todos. Ou seja, não vai acontecer um eclipse do Sol em todas as regiões do planeta. Só numa zona muito específica que tem um diâmetro, como eu referi, de 300 km. Desta vez, bafejados pela sorte, vão ser os nossos colegas amigos espanhóis e uma parte de Portugal também.
0: Mas mesmo daí, assim, um eclipse acima dos 90% é visível em todo o território português.
4: Exatamente, tal e qual.
0: Ou seja, portanto, apesar de não ser total, a 90% já é uma posição privilegiada para os portugueses.
4: Sem dúvida, e também um espetáculo lindíssimo, um fenómeno inaudito que toda a gente vai ficar seguramente com memórias inesquecíveis. E é como diz, desde o sul, no Algarve, cerca de 92% da área do disco solar vai ser tapado pela Lua, em Lisboa à volta de 95%, no Porto à volta de 98%, onde eu vou estar em Bragança, no aeródromo de Bragança, onde vai haver um espetáculo e um programa bastante diversificado em torno do eclipse. A área solar que vai ser tapada pela Lua é de cerca de 99,89%. É, na verdade, um eclipse bastante profundo, e até nas regiões autónomas, na Madeira e nos Açores, a área do Sol que vai estar tapada pela Lua, mesmo assim, é bastante elevada, acima dos 70%.
0: São esperadas muitas pessoas em zonas específicas do país, nomeadamente nessas zonas de maior visibilidade. Há um turismo específico para estes fenómenos?
4: Ah, sim. Até tem um nome, que são os umbrófilos. Os umbrófilos, que têm um nome assim um bocado estranho, mas são as pessoas que vão caçar eclipses, principalmente eclipses totais do Sol. Devo dizer que nós estamos em contacto direto com o Centro de Ciência Viva de Bragança, com a Câmara Municipal de Bragança já há muitos meses e também com a Proteção Civil, os bombeiros, etc. E temos tido muitas reuniões de preparação, porque como pode imaginar, em Bragança e nos terrenos à volta, limítrofes de Bragança, nós vamos ter muitos milhares de pessoas a deslocarem-se para essa região. Devo dizer que há outros fenómenos astronómicos que, por uma grande coincidência, vão ocorrer no mesmo dia, no dia 12. Na manhã do dia 12, uma hora antes do nascer do Sol, vamos ter um alinhamento planetário. Vai-se poder ver no céu Mercúrio, Vênus, Júpiter, Saturno. Marte também se vê, apesar de não ser tão bem, mas também está no céu. E mesmo com recurso a bons binóculos ou um telescópiozinho, vai-se poder também ver Urano e Neptuno. Além disso, quase que foi de encomenda, na noite de dia 12, portanto, depois de acabar o eclipse, vai haver uma chuva de meteoros, uma chuva de estrelas, que se chama as Perseidas, que é a chuva de estrelas mais intensa do ano, e também vai haver um programa de observação do céu noturno para acompanhar as pessoas com festa, com música, com dança, com produtos regionais, etc. Portanto, a ideia é ser uma grande festa e que toda a gente fique com uma memória inesquecível deste fenómeno. Agora, a questão aqui crucial é a segurança com que se observa o eclipse.
0: Obviamente que muitas pessoas vão querer ver, fotografar, ou simplesmente olhar para o eclipse, mas são precisos cuidados. E por isso é que tanto se fala da questão essencial, que são os óculos.
4: Exatamente. Essa é uma questão essencial. Não se pode usar nem óculos escuros, por mais escuros que sejam normais, nem radiografias antigas, nem DVDs ou CDs, nem vidros fumados, nada disto. Muito menos, completamente proibido, binóculos ou telescópios, a menos que seja com a supervisão de um astrónomo experiente. Em relação aos óculos, os filtros dos óculos do eclipse só deixam passar uma parte em mil da radiação solar. Por isso é que protegem os nossos olhos de uma forma tão eficiente. É óculos certificados ISO ou CE para observar eclipses. Isto é fundamental por causa das marcas permanentes que pode deixar nos nossos olhos. E também deve ver no máximo à volta de 30 segundos, ou pouco mais, mas à volta de 30 segundos.
0: Mesmo com todos esses cuidados e mesmo com os óculos, é desaconselhável que as crianças olhem para o sol.
4: Há uma maneira muito simples e prática de, com segurança, partilhar com as crianças o fenómeno do eclipse, que é fazer uma projeção da câmara buraco de agulha, basicamente. Isto é, termos uma caixa de papelão ou uma cartolina onde se faz um furinho com uma agulha e faz-se com que este furinho esteja iluminado pelo sol. A luz do sol ao passar por este furinho vai focar e vai gerar depois uma imagem que se pode projetar numa parede ou noutra folha de cartão e, portanto, faz-se assim uma projeção do eclipse. Em alternativa, as crianças podem usar os óculos, mas tem que ser com a supervisão do adulto. Principalmente as crianças mais pequenas têm o tamanho do crânio mais pequeno que o adulto. E não foram feitos óculos de observação do eclipse para crianças. Aí o melhor é o adulto que está em supervisão, tapa com a mão um dos olhinhos da criança e põe os óculos só sobre o outro olho. E assim temos a garantia que o filtro está no eixo de visão da criança, portanto está alinhado com o olho da criança. Mesmo assim, não deve deixar mais do que 20 segundos a observação.
0: Do ponto de vista científico, o que é que se quer observar que não se consegue observar de outra forma?
4: O que eu vou dizer agora não é válido para zonas onde o eclipse é parcial, mesmo que seja 99%. Onde o eclipse é mesmo total, o que vai acontecer é que de repente fica de noite. Em torno do Sol, há uma componente do Sol que chama-se a corona solar, que é uma zona iluminada em torno do Sol, mas obviamente é muito menos brilhante que a fotosfera, ou seja, que o disco solar normal que nós vemos no dia-a-dia. Esta coroa solar que existe à volta da nossa estrela, do Sol, só é passível ser vista durante um eclipse total do Sol. Porquê? Porque quando o Sol está destapado, o seu brilho é tão alto que ofusca a coroa solar. Durante um eclipse total do Sol, como está tapado a fonte de luz mais proeminente, que é a da fotosfera do Sol, aí já se consegue ver esta luminosidade mais baixa, esta zona iluminada que existe em torno do Sol, que chama-se a coroa solar. Foram feitas medições da temperatura da coroa solar e, enquanto que o Sol está a uma temperatura à volta de 5.500 graus Celsius, a temperatura na coroa solar medida é de cerca entre 1 a 2 milhões de graus. E ninguém sabe porquê.
0: Era Pedro Mota Machado, astrofísico do Instituto de Astrofísica e Ciências do Espaço, ligado à Faculdade de Ciências da Universidade de Lisboa. Ele também que é o Comissário Nacional para o Eclipse Solar 2026. O eclipse total do Sol acontece esta quarta-feira, dia 12 de agosto, e será visível na sua totalidade, apenas numa faixa relativamente estreita do planeta.
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0: E aqui então o ponto final nesta segunda e última emissão em português na antena da RFI nesta terça-feira. Pode continuar a acompanhar-nos nas redes sociais, basta para isso procurar RFI Português ou então visitar-nos no nosso site em rfi.fr/pt. As notícias atualizadas em português voltam aqui à antena da RFI amanhã pelas 15 horas, hora de Paris. Até lá, já sabe. Fique bem.

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1: Cristiana Soares.
0: O Parlamento libanês votou esta terça-feira a favor da abolição da pena de morte, uma decisão inédita no Médio Oriente, qualificada como histórica pelo Ministro da Justiça. Um tribunal na Síria condenou à pena de morte à revelia o ex-presidente Bashar al-Assad, que foi derrubado em dezembro de 2024. Contagem decrescente para o eclipse total do Sol esta quarta-feira, 12 de agosto. O fenómeno acontece quando a Lua passa exatamente entre a Terra e o Sol e projeta a sombra na superfície terrestre. Em Cabo Verde, um ano depois da tempestade Erin, a Câmara Municipal de São Vicente reconhece que ainda há muito trabalho a fazer para recuperar a ilha. No controlo técnico desta emissão está Dus Kosse Kulic e o jornal começa agora.
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0: O Parlamento libanês votou esta terça-feira a favor da abolição da pena de morte, uma decisão inédita no Médio Oriente, qualificada como histórica pelo Ministro da Justiça, Adel Nassar. O país não procedia a execuções desde 2004. O texto agora aprovado determina que os crimes cometidos antes da entrada em vigor desta lei serão punidos com prisão perpétua. Um tribunal na Síria condenou à pena de morte, à revelia, o ex-presidente Bashar al-Assad, que foi derrubado em dezembro de 2024. Bashar al-Assad foi condenado por crimes de guerra e por crimes contra a humanidade na Síria, cometidos durante a Guerra Civil. Mais informações com Marco Martins.
2: Bashar al-Assad foi condenado à pena de morte por crimes de guerra e por crimes contra a humanidade na Síria cometidos durante a Guerra Civil. A sentença contra Bashar al-Assad, que fugiu com a família para Moscovo, na Rússia, em dezembro de 2024, é a primeira proferida pelas autoridades de transição. O antigo presidente governou o país durante 24 anos, reprimindo de forma sangrenta uma rebelião que se transformou em Guerra Civil. Nascido a 11 de setembro de 1965, Bashar al-Assad não estava destinado a tornar-se presidente, mas a sua vida mudou quando o seu irmão mais velho, Basel, que deveria suceder ao seu pai, morreu num acidente de aviação em 1994. Quando o pai morreu em 2000, Bashar al-Assad tornou-se presidente por referendo sem oposição. Quando a primavera árabe se espalhou pela Síria, em março de 2011, a população organizou manifestações pacíficas para apelar à mudança. Bashar al-Assad, que era também o comandante em chefe das Forças Armadas, liderou então uma repressão brutal, rapidamente seguida por uma guerra civil. A guerra causou mais de 500 mil mortos. Abandonado pelos seus aliados russos e iranianos, Bashar al-Assad foi obrigado a fugir do país.
0: O presidente Donald Trump garantiu esta segunda-feira que a relação com Benjamin Netanyahu continuava a ser muito boa, mesmo depois do primeiro-ministro israelita ter rejeitado o mais recente roteiro norte-americano para Gaza. O primeiro-ministro israelita declarou que o exército israelita não efetuaria qualquer retirada do enclave palestiniano enquanto o Hamas não for verdadeiramente desarmado. As relações entre os dois aliados históricos, Israel e Estados Unidos, têm estado mais tensas desde a oposição de Tel Aviv ao cessar-fogo com o Irão em junho. Para Maria João Tomás, professora do Instituto Universitário de Lisboa e especialista em assuntos do Médio Oriente, o primeiro-ministro Netanyahu não quer paz com o Irão por duas razões. Uma para não perder as eleições e outra para que o Irão não saia com capacidades militares de qualquer acordo com os Estados Unidos.
3: Netanyahu convenceu Trump, que foi o único presidente que aceitou meter-se num ninho de vespas que é o Irão. É muito simples. Trump, por desconhecimento de onde se ia meter, meteu os Estados Unidos numa alhada que é difícil de sair. E Netanyahu conseguiu fazer isso, nunca tinha conseguido fazer com nenhum presidente americano antes, conseguiu com Trump. E nesta altura do campeonato não interessa a Netanyahu que se faça um acordo com o Irão, porque o que ele lhe interessa é que haja guerra, porque se houver guerra, ele ganha as eleições. Se houver paz, e ainda por cima essa paz e esse acordo tiver o acordo nuclear como base, e nesta altura o Irão tem todas as condições para reclamar esse direito, visto que os Estados Unidos fizeram um acordo nuclear com a Arábia Saudita, Netanyahu não quer que isso aconteça. Não quer que haja um acordo com o Irão e não quer que esse acordo tenha uma cláusula em que o Irão pode ter enriquecimento de urânio.
0: Era Maria João Tomás, especialista em assuntos do Médio Oriente, aqui entrevistada por Mateus Santa Rita. Esta é, de resto, uma entrevista que desenvolvemos mais à frente no espaço Convidada. Contagem decrescente para o eclipse total do Sol esta quarta-feira, 12 de agosto. O fenómeno acontece quando a Lua passa exatamente entre a Terra e o Sol e projeta a sua sombra na superfície terrestre. Em Portugal, será um eclipse parcial muito profundo, com mais de 90% do disco solar tapado pela Lua em todo o território. A totalidade será visível apenas numa pequena zona do norte, norte de Bragança, no Parque Natural de Mondezinho. Em entrevista à RFI, Pedro Mota Machado, astrofísico e Comissário Nacional para o Eclipse Solar 2026, explica a raridade deste fenómeno.
4: É um acontecimento muito especial, na verdade, porque vai ocorrer um eclipse solar, um eclipse parcial bastante profundo na maior parte da região de Portugal, e chega a ser um eclipse total numa pequena zona do norte de Portugal, a norte de Bragança, dentro do Parque Natural de Mondezinho. Isso acontece porquê? Porque no seu bailado cósmico, a Lua, na sua órbita em torno da Terra, apesar de ter uma órbita inclinada a cerca de 5 graus, mas de vez em quando passa no que nós chamamos a linha dos nodos, que é uma linha em que está de acordo com o plano onde está o planeta Terra, os outros planetas e o Sol. Isto quer dizer que quando a Lua passa por essa linha dos nodos, se está alinhada com a Terra e com o Sol, significa que podemos ter ou um eclipse da Lua ou, como vai acontecer agora, um eclipse do Sol. Portanto, a Lua vai tapar o Sol e a sombra, o cone de sombra, como nós dizemos, vai ser projetado na superfície do nosso planeta. Ora, como a Lua é relativamente pequena, comparada com a Terra e com o Sol, este cone de sombra tem um diâmetro da volta de 300 km. Quer dizer que quando há um eclipse do Sol, isso não é igual para todos. Ou seja, não vai acontecer um eclipse do Sol em todas as regiões do planeta. Só numa zona muito específica que tem um diâmetro, como eu referi, de 300 km. Desta vez, os bafejados pela sorte vão ser os nossos colegas amigos espanhóis e uma parte de Portugal também.
0: Em Cabo Verde, um ano depois da tempestade Irene, que provocou 9 mortos e 2 desaparecidos, inundações históricas e destruição massiva de infraestruturas na ilha de São Vicente, a Câmara Municipal Local reconhece que nem tudo foi feito para recuperar a ilha, mas garante que os trabalhos de correção torrencial prosseguem na cidade do Mindelo. Mais pormenores com o nosso correspondente em Cabo Verde, Odair Santos.
5: Um ano depois, ainda a ilha de São Vicente recupera da destruição causada pela tempestade Irene, ocorrida a 11 de agosto de 2025. Em declarações à imprensa, o vereador da Proteção Civil da Câmara Municipal de São Vicente, José Carlos da Luz, explicou que algumas obras de correção torrencial já foram realizadas, mas reconheceu que ainda há trabalhos por fazer.
6: Nós já fizemos muito trabalho, nem tudo ainda está feito, que era impossível no ano fazer tudo, tendo em conta o nível dos estragos existentes na ilha. Aliás, nós estamos num ponto na Praça Estrela onde sofreu muito. Já fizemos trabalho de correção torrencial, substituição dessas tampas, canais de drenagem. Já reforçamos a drenagem das águas pluviais. Já reforçamos o rede de esgoto com tubagem de maior dimensão para facilitar a drenagem das águas residuais. Já fizemos a limpeza das bacias de retenção. Mas também dizer que nós recuperamos 260 habitações das famílias que ficaram com as suas casas sem condições de habitabilidade e nós já melhoramos as condições de habitabilidade em 260 casas aqui na ilha de São Vicente, por todos os bairros. Realojamos 76 famílias, tem mais 36 famílias, estão num processo de realojamento. Nós e o governo estamos a pagar arrendamento a essas famílias. E essas famílias vão ser alojadas no complexo Clarinete, em Ribeira de Julião.
5: Ainda o vereador da Proteção Civil da Câmara Municipal de São Vicente afirmou que o esforço que a autarquia tem estado a fazer é para melhorar as condições de vida da população local e reduzir os riscos associados às chuvas intensas. Disse que o município espera poder contar com o governo central para tornar a Ilha de São Vicente mais resiliente aos efeitos das alterações climáticas. De Cabo Verde para a RFI, Odair Santos.
0: Deslocação do presidente de transição da Guiné-Bissau, general Ortinta Adjamena, para participar no 66º aniversário da independência do Chad, ele que também deve revisitar nesta visita os acordos assinados entre a Guiné-Bissau e o Chad, nomeadamente na formação de militares. E aqui o ponto final deste jornal.
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0: Arranque da segunda parte da nossa emissão. Esta terça-feira temos o Magazine Ciência sobre o eclipse total do Sol, que vai acontecer já amanhã, quarta-feira. Antes disso, direção Médio Oriente, onde analisamos a posição de rejeição de Israel ao plano norte-americano para Gaza, aceite pelo Hamas. Maria João Tomás é a convidada de Mateus Santa Rita.
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8: Israel oficializou, no domingo passado, a sua recusa do plano norte-americano para a faixa de Gaza. Este plano, promovido pelo presidente Trump, desarmaria o Hamas e obrigaria o Estado hebreu a deixar o enclave palestiniano, território que controla 60%. O primeiro-ministro Benjamin Netanyahu condicionou qualquer retirada israelita a um verdadeiro desarmamento do movimento islâmico. Por seu lado, o Hamas, movimento que controla parte do enclave palestiniano, já tinha aceitado o plano Trump, apelando aos Estados Unidos para pressionarem o Estado hebreu a se retirar de Gaza. Maria João Tomás, professora universitária no ISCTE da Universidade de Lisboa, especialista em geopolítica com enfoque no Médio Oriente, qualificou a recusa israelita como sendo previsível, dizendo que o primeiro-ministro israelita está encurralado, enquanto que o Hamas procura a credibilização política com este plano.
9: Claro que era previsível. Netanyahu está-se a sentir encurralado, e com razão. Porque esta manobra do Hamas tem uma explicação simples. O Hamas a querer fazer este acordo e a querer retirar-se de Gaza tem um objetivo, que é poder concorrer às eleições sem ser o partido terrorista. Ou seja, vamos trocar isto por mim. O Hamas é Irmandade Muçulmana. E com a Irmandade Muçulmana, neste momento, quer concorrer às eleições. A Irmandade Muçulmana, e provavelmente vai ganhá-las. Mas não quer concorrer como uma entidade terrorista. Quer concorrer como um partido com uma nova roupagem. E por isso é que o Hamas está a fazer o que está a fazer. Netanyahu não lhe interessa. Não lhe interessa que ganhe um partido com uma cosmética nova e não lhe interessa que saia o Hamas. Porque ódio gera ódio e se o Netanyahu tiver alguém para ter ódio, tem mais hipóteses para ganhar as eleições. O problema do Netanyahu é as eleições que vai ter e que, dada a conjuntura, tem todas as hipóteses de as perder. Porque em Gaza é isto. Ele quer que continue o Hamas. Porque nós sabemos, e é conhecido, e há provas disso, que Netanyahu deixou, durante muitos anos, que o Hamas fosse financiado. Era necessário que existisse o Hamas para justificar uma política de força. Que é isso a única coisa que o Netanyahu sabe fazer. É política de força, pura e simplesmente. Netanyahu não tem interesse em fazer a paz, porque fazendo a paz não consegue justificar o seu tipo de política. Netanyahu só sabe fazer a guerra, não sabe fazer a paz. Nem tem interesse nisto, porque senão perde votos.
8: Contrariamente, vemos que o Hamas aceitou o plano. Como explicar essa aceitação?
9: O Hamas quer sair para voltar a concorrer. O Hamas é a Irmandade Muçulmana. E sendo a Irmandade Muçulmana, quer concorrer às eleições. Mas não quer concorrer como um partido ligado ao terrorismo. O Hamas é um grupo terrorista. Por isso, para concorrer às eleições, quer concorrer às eleições com uma nova cosmética. E então, está a fazer isto para se retirar e para concorrer à Irmandade Muçulmana com outro nome. E é isso que está a acontecer. E isso Netanyahu não gosta. Não gosta primeiro que seja a Irmandade Muçulmana que concorra. E depois ainda por cima com uma roupagem de meninos que não são terroristas.
8: O presidente Trump confirmou ontem que mantém uma relação muito boa com Netanyahu. E antes disso o primeiro-ministro israelita tinha também confirmado que Trump era um dos maiores amigos que Israel já teve na Casa Branca. E disse também que a existência de Israel não se está a sujeitar a negociações. Como analisar estas declarações todas, por um lado, declaração oficial e pública de amizade entre os dois, e o que estas revelam sobre o estado da relação entre estes dois aliados históricos?
9: A questão é se Trump insiste neste tipo de retórica, pode-lhe custar as eleições dos midterms. No Michigan ganhou um democrata radical da esquerda, que não é bem contra Israel, mas é como se fosse. E está a crescer esse movimento nos Estados Unidos porque estão fartos da subserviência de Trump a Netanyahu. E é isso que pode custar as eleições a Trump. É normal que ele vá dizer isso, que é para ver se assusta o eleitorado americano, a dizer que a extrema-esquerda está a ganhar, que é para ver se as pessoas votam nele. Mas eu não sei se essa será a estratégia adequada. Porque as pessoas nos Estados Unidos estão fartas e fartas e fartas da subserviência de Trump a Netanyahu.
8: Do lado de Netanyahu, terá eleições legislativas em outubro e as sondagens mais recentes colocam o atual primeiro-ministro com algumas dificuldades. Mas essas sondagens também revelaram que o plano para Gaza não é bem recebido pela base de direita e de extrema-direita do primeiro-ministro e até membros do seu próprio governo de extrema-direita tinham pressionado também a Netanyahu a se opor a este plano. Como é que este contexto doméstico israelita e esta prova eleitoral pode influenciar esta recusa?
9: A extrema-direita de Israel não quer que a Palestina exista. E Netanyahu veio dizer ontem que com ele a Palestina não vai existir.
8: O primeiro-ministro israelita também se opôs ao cessar-fogo norte-americano com o Irão e que também não tem participado nos mais recentes planos ou até ofensivas americanas ao Irão. Mas esta guerra começou por ser desencadeada pelos dois em fevereiro. E como analisar também esse distanciamento entre os dois aliados relativamente à guerra do Médio Oriente e ao Irão?
9: Netanyahu convenceu Trump, que foi o único presidente que aceitou meter-se num ninho de vespas que é o Irão. É muito simples. Trump, por desconhecimento de onde se ia meter, meteu os Estados Unidos numa malhada que é difícil de sair. E Netanyahu conseguiu fazer isso, nunca tinha conseguido fazer com nenhum presidente americano antes, conseguiu com Trump. E nesta altura do campeonato não interessa a Netanyahu que se faça um acordo com o Irão, porque o que ele lhe interessa é que haja guerra, porque se houver guerra, ele ganha as eleições. Se houver paz, e ainda por cima essa paz e esse acordo tiver o acordo nuclear como base, e nesta altura o Irão tem todas as condições para reclamar esse direito, visto que os Estados Unidos fizeram um acordo nuclear com a Arábia Saudita, Netanyahu não quer que isso aconteça. Não quer que haja um acordo com o Irão e não quer que esse acordo tenha uma cláusula em que o Irão pode ter enriquecimento de urânio. Mas isso será uma condição que o Irão vai reclamar, até porque a Arábia Saudita fez um acordo semelhante com os Estados Unidos. Acresce a tudo isto a NATO Islâmica, assinada na semana passada, e que está a encurralar ainda mais Netanyahu, porque se está a criar um eixo entre a Turquia, o Paquistão e a Arábia Saudita, o qual se vai juntar provavelmente o Egito, Bangladesh e por aí fora, e isso vai criar um problema gigante a Netanyahu. Netanyahu, neste momento, está encurralado. E não é desta maneira que ele vai conseguir ganhar as eleições. As eleições que ele gosta de ganhar são eleições que tenham violência, ou seja, que tenham guerras, porque é a única maneira de ele conseguir ganhá-las. Nesta altura do campeonato, a conjuntura não é favorável a Netanyahu. Muito embora sejam a acontecer outras coisas, mas estas que eu acabei de dizer não são favoráveis a Netanyahu.
8: Esta concretização do plano da Riviera do Médio Oriente, Donald Trump, como ele chama, foi na semana passada que houve a primeira reunião focada sobre Gaza. Será que esta concretização também é necessária para a credibilização do Conselho de Paz como uma espécie de alternativa às Nações Unidas?
9: Netanyahu não quer isso e vai fazer tudo por tudo para que isso não aconteça. É só isso que tenho a dizer. Eu não tenho nada, rigorosamente nada, contra Israel, antes pelo contrário. Israel tem o direito de existir, mas o que nós temos no governo é um governo de extrema-direita. No governo de Israel, que a única coisa que está a fazer é a mesma coisa que Trump, zelar pelos interesses próprios e não pelos interesses do país. E Trump já sabe que está a fazer o mesmo, está a zelar pelos seus próprios interesses e não focado nos interesses do país. Por isso é que o El Said ganhou no Michigan, em que dizia uma coisa muito simples, e diz uma coisa muito simples: nós temos que colocar os americanos primeiro e não a América primeiro. Ele pegou nas frases do Trump. E o que está a passar em Israel, Netanyahu depende destas eleições para não ir preso. Eu acho que isso diz tudo. Sabe como é que ganha as eleições? E as eleições que ele quer ganhar não se ganham com paz. Portanto, ele tem que justificar outro tipo de política para que os eleitores israelitas votem nele.
8: Era a análise de Maria João Tomás, especialista portuguesa do Médio Oriente, a nossa convidada desta terça-feira.
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0: Ciência. Contagem decrescente para o eclipse do Sol esta quarta-feira, 12 de agosto. O eclipse solar será visível na sua totalidade apenas numa faixa relativamente estreita do planeta. Em Espanha e em Portugal, o eclipse vai acontecer ao final da tarde, muito perto do pôr do Sol. Para nos explicar este fenómeno raro, que é o de transformar o dia em noite, tenho comigo em linha Pedro Mota Machado, astrofísico do Instituto de Astrofísica e Ciências do Espaço, ligado à Faculdade de Ciências da Universidade de Lisboa e Comissário Nacional para o Eclipse Solar 2026. A Pedro Mota Machado, começo precisamente por perguntar o que é que vai acontecer exatamente esta quarta-feira e porque é que este eclipse solar é assim um acontecimento tão especial?
4: É um acontecimento muito especial, na verdade, porque vai ocorrer um eclipse solar, um eclipse parcial bastante profundo na maior parte da região de Portugal e chega a ser um eclipse total numa pequena zona do norte de Portugal, a norte de Bragança, dentro do Parque Natural de Montezinho. Isso acontece porquê? Porque no seu bailado cósmico, a Lua, na sua órbita em torno da Terra, apesar de ter uma órbita inclinada a cerca de 5 graus, mas de vez em quando passa no que nós chamamos a linha dos nodos, que é uma linha que está de acordo com o plano onde está o planeta Terra, os outros planetas. A Lua, na sua órbita em torno da Terra, apesar de ter uma órbita inclinada a cerca de 5 graus, mas de vez em quando passa no que nós chamamos a linha dos nodos, que é uma linha que está de acordo com o plano onde está o planeta Terra, os outros planetas e o Sol. Isto quer dizer que quando a Lua passa

0: de maior visibilidade? Há um turismo específico para estes fenómenos?
1: Ah, sim, até tem um nome, que são os umbrófilos. Os umbrófilos, que têm um nome assim um bocado estranho, mas são as pessoas que vão caçar eclipses, principalmente eclipses totais do Sol. Devo dizer que nós estamos em contacto direto com o Centro de Ciência Viva de Bragança, com a Câmara Municipal de Bragança já há muitos meses e também com a Proteção Civil, os bombeiros, etc. E temos tido muitas reuniões de preparação, porque, como pode imaginar, em Bragança e nos terrenos à volta, limítrofes de Bragança, nós vamos ter muitos milhares de pessoas a deslocarem-se para essa região. Devo dizer que há outros fenómenos astronómicos que, por uma grande coincidência, vão ocorrer no mesmo dia, no dia 12. Na manhã do dia 12, uma hora antes do nascer do Sol, vamos ter um alinhamento planetário. Vai-se poder ver no céu Mercúrio, Vênus, Júpiter, Saturno. A Marte também se vê, apesar de não ser tão bem, mas também está no céu. E mesmo com recurso a uns bons binóculos ou um telescópiozinho, vai-se poder também ver Urano e Neptuno. Além disso, quase que foi de encomenda, na noite de dia 12, portanto, depois de acabar o eclipse, vai haver uma chuva de meteoros, uma chuva de estrelas, que se chama as Perseidas, que é a chuva de estrelas mais intensa do ano, e também vai haver um programa de observação do céu noturno para acompanhar as pessoas com festa, com música, com dança, com produtos regionais, etc. Portanto, a ideia é ser uma grande festa e que toda a gente fique com uma memória inesquecível deste fenómeno. Agora, a questão aqui crucial é a segurança com que se observa o eclipse.
0: Obviamente que muitas pessoas vão querer ver, fotografar, ou simplesmente olhar para o eclipse, mas são precisos cuidados. E por isso é que tanto se fala da questão essencial, que são os óculos.
1: Exatamente, essa é uma questão essencial. Não se pode usar nem óculos escuros, por mais escuros que sejam normais, nem radiografias antigas, nem DVDs ou CDs, nem vidros fumados, nada disto. Muito menos, completamente proibido, binóculos ou telescópios, a menos que seja com a supervisão de um astrónomo experiente. Em relação aos óculos, os filtros dos óculos do eclipse só deixam passar uma parte em mil da radiação solar. Por isso é que protegem os nossos olhos de uma forma tão eficiente. É óculos certificados ISO ou CE para observar eclipses. Isto é fundamental por causa das marcas permanentes que pode deixar nos nossos olhos. E também deve ver no máximo à volta de 30 segundos ou pouco mais, mas à volta de 30 segundos.
0: Mesmo com todos esses cuidados e mesmo com os óculos, é desaconselhável que as crianças olhem para o sol.
1: Há uma maneira muito simples e prática de, com segurança, partilhar com as crianças o fenómeno do eclipse, que é fazer uma projeção da câmara buraco de agulha, basicamente. Isto é, termos uma caixa de papelão ou uma cartolina onde se faz um furinho com uma agulha e faz-se com que este furinho esteja iluminado pelo sol. A luz do sol ao passar por este furinho vai focar e vai gerar depois uma imagem que se pode projetar numa parede ou noutra folha de cartão e, portanto, faz-se assim uma projeção do eclipse. Em alternativa, as crianças podem usar os óculos, mas tem que ser com a supervisão do adulto. Principalmente as crianças mais pequenas têm o tamanho do crânio mais pequeno que o adulto. E não foram feitos óculos de observação do eclipse para crianças. Aí o melhor é o adulto que está em supervisão tapa com a mão um dos olhinhos da criança e põe os óculos só sobre o outro olho. E assim temos a garantia que o filtro está no eixo de visão da criança, portanto está alinhado com o olho da criança. Mesmo assim, não deve deixar mais do que 20 segundos a observação.
0: Do ponto de vista científico, o que é que se quer observar que não se consegue observar de outra forma?
1: O que eu vou dizer agora não é válido para zonas onde o eclipse é parcial, mesmo que seja 99%. Onde o eclipse é mesmo total, o que vai acontecer é que de repente fica de noite. Em torno do Sol, há uma componente do Sol que se chama-se a corona solar, que é uma zona iluminada em torno do Sol, mas obviamente é muito menos brilhante que a fotosfera, ou seja, que o disco solar normal que nós vemos no dia-a-dia. Esta coroa solar que existe à volta da nossa estrela, do Sol, só é passível de ser vista durante um eclipse total do Sol. Porquê? Porque quando o Sol está destapado, o seu brilho é tão alto que ofusca a coroa solar. Durante um eclipse total do Sol, como está tapado a fonte de luz mais proeminente, que é a da fotosfera do Sol, aí já se consegue ver esta luminosidade mais baixa, esta zona iluminada que existe em torno do Sol, que se chama-se a coroa solar. Foram feitas medições da

0: temperatura da coroa solar, e enquanto que o Sol está a uma temperatura à volta de 5.500 graus Celsius, a temperatura na coroa solar medida é de cerca entre 1 a 2 milhões de graus. E ninguém sabe porquê.
1: Era Pedro Mota Machado, astrofísico do Instituto de Astrofísica e Ciências do Espaço, ligado à Faculdade de Ciências da Universidade de Lisboa. Ele também que é o Comissário Nacional para o Eclipse Solar 2026. O eclipse total do Sol acontece esta quarta-feira, dia 12 de agosto, e será visível na sua totalidade, apenas numa faixa relativamente estreita do planeta.
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1: E aqui então o ponto final nesta segunda e última emissão em português na antena da RFI nesta terça-feira. Pode continuar a acompanhar-nos nas redes sociais, basta para isso procurar RFI Português ou então visitar-nos no nosso site em rfi.fr/pt. As notícias atualizadas em português voltam aqui à antena da RFI amanhã pelas 15 horas, hora de Paris. Até lá, já sabe. Fique bem.

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1: Cristiano Soares.
0: O Parlamento libanês votou esta terça-feira a favor da abolição da pena de morte, uma decisão inédita no Médio Oriente, qualificada como histórica pelo Ministro da Justiça. Um tribunal na Síria condenou à pena de morte à revelia o ex-presidente Bashar al-Assad, que foi derrubado em dezembro de 2024. Contagem decrescente para o eclipse total do Sol esta quarta-feira, 12 de agosto. O fenómeno acontece quando a Lua passa exatamente entre a Terra e o Sol e projeta a sombra na superfície terrestre. Em Cabo Verde, um ano depois da tempestade Erin, a Câmara Municipal de São Vicente reconhece que ainda há muito trabalho a fazer para recuperar a ilha. No controlo técnico desta emissão está Dus Cossé Kulic e o jornal começa agora.
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0: O Parlamento libanês votou esta terça-feira a favor da abolição da pena de morte, uma decisão inédita no Médio Oriente, qualificada como histórica pelo Ministro da Justiça, Adel Nassar. O país não procedia a execuções desde 2004. O texto agora aprovado determina que os crimes cometidos antes da entrada em vigor desta lei serão punidos com prisão perpétua. Um tribunal na Síria condenou à pena de morte, à revelia, o ex presidente Bashar al-Assad, que foi derrubado em dezembro de 2024. Bashar al-Assad foi condenado por crimes de guerra e por crimes contra a humanidade na Síria, cometidos durante a Guerra Civil. Mais informações com Marco Martins.
2: Bashar al-Assad foi condenado à pena de morte por crimes de guerra e por crimes contra a humanidade na Síria cometidos durante a Guerra Civil. A sentença contra Bashar al-Assad, que fugiu com a família para Moscou, na Rússia, em dezembro de 2024, é a primeira proferida pelas autoridades de transição. O antigo presidente governou o país durante 24 anos, reprimindo de forma sangrenta uma rebelião que se transformou em Guerra Civil. Nascido a 11 de setembro de 1965, Bashar al-Assad não estava destinado a tornar-se presidente, mas a sua vida mudou quando o seu irmão mais velho, Basel, que deveria suceder ao seu pai, morreu num acidente de aviação em 1994. Quando o pai morreu em 2000, Bashar al-Assad tornou-se presidente por referendo sem oposição. Quando a primavera árabe se espalhou pela Síria, em março de 2011, a população organizou manifestações pacíficas para apelar à mudança. Bashar al-Assad, que era também o comandante em chefe das Forças Armadas, liderou então uma repressão brutal, rapidamente seguida por uma guerra civil. A guerra causou mais de 500 mil mortos. Abandonado pelos seus aliados russos e iranianos, Bashar al-Assad foi obrigado a fugir do país.
0: O presidente Donald Trump garantiu esta segunda-feira que a relação com Benjamin Netanyahu continuava a ser muito boa, mesmo depois do primeiro-ministro israelita ter rejeitado o mais recente roteiro norte-americano para Gaza. O primeiro-ministro israelita declarou que o exército israelita não efetuaria qualquer retirada do enclave palestiniano enquanto o Hamas não for verdadeiramente desarmado. As relações entre os dois aliados históricos, Israel e Estados Unidos, têm estado mais tensas desde a oposição de Tel Aviv ao cessar-fogo com o Irão em junho. Para Maria João Tomás, professora do Instituto Universitário de Lisboa e especialista em assuntos do Médio Oriente, o primeiro-ministro Netanyahu não quer paz com o Irão por duas razões. Uma para não perder as eleições e outra para que o Irão não saia com capacidades militares de qualquer acordo com os Estados Unidos.
3: Netanyahu convenceu Trump, que foi o único presidente que aceitou meter-se num ninho de vespas que é o Irão. É muito simples. Trump, por desconhecimento de onde se ia meter, meteu os Estados Unidos numa malhada que é difícil de sair. E Netanyahu conseguiu fazer isso, nunca tinha conseguido fazer com nenhum presidente americano antes, conseguiu com Trump. E nesta altura de campeonato não interessa a Netanyahu que se faça um acordo com o Irão, porque o que ele interessa é que haja guerra, porque se houver guerra, ele ganha as eleições. Se houver paz, e ainda por cima essa paz e esse acordo tiver o acordo nuclear como base, e nessa altura o Irão tem todas as condições para reclamar esse direito, visto que os Estados Unidos fizeram um acordo nuclear com a Arábia Saudita, Netanyahu não quer que isso aconteça. Não quer que haja um acordo com o Irão e não quer que esse acordo tenha uma cláusula em que o Irão pode ter enriquecimento de urânio.
0: Era Maria João Tomás, especialista em assuntos do Médio Oriente, aqui entrevistada por Mateus Santa Rita. Esta é, de resto, uma entrevista que desenvolvemos mais à frente no espaço Convidada. Contagem decrescente para o eclipse total do Sol esta quarta-feira, 12 de agosto. O fenómeno acontece quando a Lua passa exatamente entre a Terra e o Sol e projeta a sua sombra na superfície terrestre. Em Portugal, será um eclipse parcial muito profundo, com mais de 90% do disco solar tapado pela Lua em todo o território. A totalidade será visível apenas numa pequena zona do norte, a norte de Bragança, no Parque Natural de Mondezinho. Em entrevista à RFI, Pedro Mota Machado, astrofísico e comissário nacional para o Eclipse Solar 2026, explica a raridade deste fenómeno.
4: É um acontecimento muito especial, na verdade, porque vai ocorrer um eclipse solar, um eclipse parcial bastante profundo na maior parte da região de Portugal, e chega a ser um eclipse total numa pequena zona do norte de Portugal, a norte de Bragança, dentro do Parque Natural de Mondezinho. Isso acontece porquê? Porque no seu bailado cósmico, a Lua, na sua órbita em torno da Terra, apesar de ter uma órbita inclinada a cerca de 5 graus, mas de vez em quando passa no que nós chamamos a linha dos nodos, que é uma linha em que está de acordo com o plano onde está o planeta Terra, os outros planetas e o Sol. Isto quer dizer que quando a Lua passa por essa linha dos nodos, se está alinhada com a Terra e com o Sol, significa que podemos ter ou um eclipse da Lua ou, como vai acontecer agora, um eclipse do Sol. Portanto, a Lua vai tapar o Sol e a sombra, o cone de sombra, como nós dizemos, vai ser projetado na superfície do nosso planeta. Ora, como a Lua é relativamente pequena, comparada com a Terra e com o Sol, este cone de sombra tem um diâmetro da volta de 300 km. Quer dizer que quando há um eclipse do Sol, isso não é igual para todos. Ou seja, não vai acontecer um eclipse do Sol em todas as regiões do planeta. Só numa zona muito específica que tem um diâmetro, como eu referi, de 300 km. Desta vez, os bafejados pela sorte vão ser os nossos colegas amigos espanhóis e uma parte de Portugal também.
0: Em Cabo Verde, um ano depois da tempestade Erin, que provocou 9 mortos e 2 desaparecidos, inundações históricas e destruição massiva de infraestruturas na Ilha de São Vicente, a Câmara Municipal Local reconhece que nem tudo foi feito para recuperar a ilha, mas garante que os trabalhos de correção torrencial prosseguem na cidade do Mindelo. Mais pormenores com o nosso correspondente em Cabo Verde, Odair Santos.
5: Um ano depois, ainda a Ilha de São Vicente recupera da destruição causada pela tempestade Erin, ocorrida a 11 de agosto de 2025. Em declarações à imprensa, o vereador da Proteção Civil da Câmara Municipal de São Vicente, José Carlos da Luz, explicou que algumas obras de correção torrencial já foram realizadas, mas reconheceu que ainda há trabalhos por fazer.
6: Nós já fizemos muito trabalho, nem tudo ainda está feito, que era impossível no ano fazer tudo, tendo em conta o nível dos estragos existentes na ilha. Aliás, nós estamos num ponto na Praça Estrela onde sofreu muito. Já fizemos trabalho de correção torrencial, substituição dessas tampas, canais de drenagem. Já reforçamos a drenagem das águas pluviais. Já reforçamos o rede de esgoto com tubagem de maior dimensão para facilitar a drenagem das águas residuais. Já fizemos a limpeza das bacias de retenção. Mas também dizer que nós recuperamos 260 habitações das famílias que ficaram com as suas casas sem condições de habitabilidade e nós já melhoramos as condições de habitabilidade em 260 casas aqui na Ilha de São Vicente, por todos os bairros. Realojamos 76 famílias, tem mais 36 famílias, estão num processo de realojamento. Nós e o governo estamos a pagar arrendamento a essas famílias. E essas famílias vão ser alojadas no complexo Clarinete, em Ribeira de Julião.
5: Ainda o vereador da Proteção Civil da Câmara Municipal de São Vicente afirmou que o esforço que a autarquia tem estado a fazer é para melhorar as condições de vida da população local e reduzir os riscos associados às chuvas intensas. Disse que o município espera poder contar com o governo central para tornar a Ilha de São Vicente mais resiliente aos efeitos das alterações climáticas. De Cabo Verde para a RFI, Odair Santos.
0: Deslocação do presidente de transição da Guiné-Bissau, general Ortin Tadjamena, para participar no 66º aniversário da independência do Chad, ele que também deve revisitar nesta visita os acordos assinados entre a Guiné-Bissau e o Chad, nomeadamente na formação de militares. E aqui o ponto final deste jornal.
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0: Arranque da segunda parte da nossa emissão. Esta terça-feira temos o Magazine Ciência sobre o eclipse total do Sol, que vai acontecer já amanhã, quarta-feira. Antes disso, direção Médio Oriente, onde analisamos a posição de rejeição de Israel ao plano norte-americano para Gaza, aceite pelo Hamas. Maria João Tomás é a convidada de Mateus Santa Rita.
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8: Israel oficializou, no domingo passado, a sua recusa do plano norte-americano para a faixa de Gaza. Este plano, promovido pelo presidente Trump, desarmaria o Hamas e obrigaria o Estado hebreu a deixar o enclave palestiniano, território que controla 60%. O primeiro-ministro Benjamin Netanyahu condicionou qualquer retirada israelita a um verdadeiro desarmamento do movimento islâmico. Por seu lado, o Hamas, movimento que controla parte do enclave palestiniano, já tinha aceitado o plano de Trump, apelando aos Estados Unidos para pressionarem o Estado hebreu a se retirar de Gaza. Maria João Tomás, professora universitária no ISCTE da Universidade de Lisboa, especialista em geopolítica com enfoque no Médio Oriente, qualificou a recusa israelita como sendo previsível, dizendo que o primeiro-ministro israelita está encurralado, enquanto que o Hamas procura a credibilização política com este plano.
9: Claro que era previsível. Netanyahu está-se a sentir encurralado, e com razão. Porque esta manobra do Hamas tem uma explicação simples. O Hamas a querer fazer este acordo e a querer retirar-se de Gaza tem um objetivo, que é poder concorrer às eleições sem ser o partido terrorista. Ou seja, vamos trocar isto por miúdos. O Hamas é a Irmandade Muçulmana. E com a Irmandade Muçulmana, neste momento, quer concorrer às eleições. A Irmandade Muçulmana, e provavelmente vai ganhá-las. Mas não quer concorrer como uma entidade terrorista. Quer concorrer como um partido com uma nova roupagem. E por isso é que o Hamas está a fazer o que está a fazer. Netanyahu não lhe interessa. Não lhe interessa que ganhe um partido com uma cosmética nova e não lhe interessa que saia o Hamas. Porque ódio gera ódio e se o Netanyahu tiver alguém para ter ódio, tem mais hipóteses para ganhar as eleições. O problema do Netanyahu é as eleições que vai ter e que, dada a conjuntura, tem todas as hipóteses de as perder. Porque em Gaza é isto. Ele quer que continue a amar. Porque nós sabemos, e é conhecido, e há provas disso, que Netanyahu deixou, durante muitos anos, que o Hamas fosse financiado. Era necessário que existisse o Hamas para justificar uma política de força. Que é isso a única coisa que o Netanyahu sabe fazer. É política de força, pura e simplesmente. Netanyahu não tem interesse em fazer a paz, porque fazendo a paz não consegue justificar o seu tipo de política. Netanyahu só sabe fazer a guerra, não sabe fazer a paz. Nem tem interesse nisto, porque senão perde votos.
8: Contrariamente, vemos que o Hamas aceitou o plano. Como explicar essa aceitação?
9: O Hamas quer sair para voltar a concorrer, porque o Hamas é a Irmandade Muçulmana. E sendo a Irmandade Muçulmana, quer concorrer às eleições. Mas não quer concorrer como um partido ligado ao terrorismo. O Hamas é um grupo terrorista. Por isso, para concorrer às eleições, quer concorrer às eleições com uma nova cosmética. E então, está a fazer isto para se retirar e para concorrer à Irmandade Muçulmana com outro nome. E é isso que está a acontecer. E isso Netanyahu não gosta. Não gosta primeiro que seja a Irmandade Muçulmana que concorra. E depois ainda por cima com uma roupagem de meninos que não são terroristas.
8: O presidente Trump confirmou ontem que mantém uma relação muito boa com Netanyahu. E antes disso o primeiro-ministro israelita tinha também confirmado que Trump era um dos maiores amigos que Israel já teve na Casa Branca. E disse também que a existência de Israel não se está sujeita a negociações. Como analisar estas declarações todas, por um lado, declaração oficial e pública de amizade entre os dois, e o que estas revelam sobre o estado da relação entre estes dois aliados históricos?
9: A questão é se Trump insiste neste tipo de retórica, pode-lhe custar as eleições de midterms. No Michigan ganhou um democrata radical da esquerda, que não é bem contra Israel, mas é como se fosse. E está a crescer esse movimento nos Estados Unidos porque estão fartos da subserviência de Trump a Netanyahu. E é isso que pode custar as eleições a Trump. É normal que ele vá dizer isso, que é para ver se assusta o eleitorado americano, a dizer que a extrema-esquerda está a ganhar, que é para ver se as pessoas votam nele. Mas eu não sei se essa será a estratégia adequada. Porque as pessoas nos Estados Unidos estão fartas e fartas e fartas da subserviência de Trump a Netanyahu.
8: Do lado de Netanyahu, terá eleições legislativas em outubro e as sondagens mais recentes colocam o atual primeiro-ministro com algumas dificuldades. Mas essas sondagens também revelaram que o plano para Gaza não é bem recebido pela base de direita e de extrema-direita do primeiro-ministro. Ministro e até membros do seu próprio governo de extrema-direita tinham pressionado também a Netanyahu a se opor a este plano. Como é que este contexto doméstico israelita e esta prova eleitoral pode influenciar esta recusa?
9: A extrema-direita de Israel não quer que a Palestina exista. E Netanyahu veio dizer ontem que com ele a Palestina não vai existir. Pronto, está tudo explicado.
8: O primeiro-ministro israelita também se opôs ao cessar-fogo norte-americano com o Irão e que também não tem participado nos mais recentes planos ou até ofensivas americanas ao Irão. Mas esta guerra começou por ser desencadeada pelos dois em fevereiro. E como analisar também esse distanciamento entre os dois aliados relativamente à guerra do Médio Oriente e ao Irão?
9: Netanyahu convenceu Trump, que foi o único presidente que aceitou meter-se num ninho de vespas que é o Irão. É muito simples. Trump, por desconhecimento de onde se ia meter, meteu os Estados Unidos numa malhada que é difícil de sair. E Netanyahu conseguiu fazer isso, nunca tinha conseguido fazer com nenhum presidente americano antes, conseguiu com Trump. E nesta altura do campeonato não interessa a Netanyahu que se faça um acordo com o Irão, porque o que ele interessa é que haja guerra, porque se houver guerra, ele ganha as eleições. Se houver paz, e ainda por cima essa paz e esse acordo tiver o acordo nuclear como base, e nesta altura o Irão tem todas as condições para reclamar esse direito, visto que os Estados Unidos fizeram um acordo nuclear com a Arábia Saudita, Netanyahu não quer que isso aconteça. Não quer que haja um acordo com o Irão e não quer que esse acordo tenha uma cláusula em que o Irão pode ter enriquecimento de urânio. Mas isso será uma condição que o Irão vai reclamar, até porque a Arábia Saudita fez um acordo semelhante com os Estados Unidos. Acresce a tudo isto a NATO Islâmica, assinada na semana passada, e que está a encurralar ainda mais Netanyahu, porque se está a criar um eixo entre a Turquia, o Paquistão e a Arábia Saudita, o qual se vai juntar provavelmente o Egito, Bangladesh e por aí fora, e isso vai criar um problema gigante a Netanyahu. Netanyahu, neste momento, está encurralado. E não é desta maneira que ele vai conseguir ganhar as eleições. As eleições que ele gosta de ganhar são eleições que tenham violência, ou seja, que tenham guerras, porque é a única maneira de ele conseguir ganhá-las. Nesta altura do campeonato, a conjuntura não é favorável a Netanyahu. Muito embora estejam a acontecer outras coisas, mas estas que eu acabei de dizer não são favoráveis a Netanyahu.
8: Esta concretização do plano da Riviera do Médio Oriente, Donald Trump, como ele chama, foi na semana passada que houve a primeira reunião focada sobre Gaza. Será que esta concretização também é necessária para a credibilização do Conselho de Paz como uma espécie de alternativa às Nações Unidas?
9: Netanyahu não quer isso e vai fazer tudo por tudo para que isso não aconteça. É só isso que tenho a dizer. Eu não tenho nada, rigorosamente nada, contra Israel, antes pelo contrário. Israel tem o direito de existir, mas o que nós temos no governo é um governo de extrema-direita. No governo de Israel, que a única coisa que está a fazer é a mesma coisa que Trump, zelar pelos interesses próprios e não pelos interesses do país. E Trump já sabe que está a fazer o mesmo, está a zelar pelos seus próprios interesses e não focar nos interesses do país. Por isso é que o El Said ganhou no Michigan, em que dizia uma coisa muito simples, e diz uma coisa muito simples: nós temos que colocar os americanos primeiro e não a América primeiro. Ele pegou nas frases do Trump. E o que está a passar em Israel, Netanyahu depende destas eleições para não ir preso. Eu acho que isso diz tudo. Sabe como é que ganha as eleições? E as eleições que ele quer ganhar não se ganham com paz. Portanto, ele tem que justificar outro tipo de política para que os eleitores israelitas votem nele.
8: Era a análise de Maria João Tomás, especialista portuguesa do Médio Oriente, a nossa convidada desta terça-feira.
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0: Contagem decrescente para o eclipse do Sol esta quarta-feira, 12 de agosto. O eclipse solar será visível na sua totalidade apenas numa faixa relativamente estreita do planeta. Em Espanha e em Portugal, o eclipse vai acontecer ao final da tarde, muito perto do pôr do Sol. Para nos explicar este fenómeno raro, que é o de transformar o dia em noite, tenho comigo em linha Pedro Mota Machado, astrofísico do Instituto de Astrofísica e Ciências do Espaço, ligado à Faculdade de Ciências da Universidade de Lisboa e Comissário Nacional para o Eclipse Solar 2026. A Pedro Mota Machado, começo precisamente por perguntar o que é que vai acontecer exatamente esta quarta-feira e porque é que este eclipse solar é assim um acontecimento tão especial?
4: É um acontecimento muito especial, na verdade, porque vai ocorrer um eclipse solar, um eclipse parcial bastante profundo na maior parte da região de Portugal e chega a ser um eclipse total numa pequena zona do norte de Portugal, a norte de Bragança, dentro do Parque Natural de Montezinho. Isso acontece porquê? Porque no seu bailado cósmico, a Lua, na sua órbita em torno da Terra, apesar de ter uma órbita inclinada a cerca de 5 graus, mas de vez em quando passa no que nós chamamos a linha dos nodos, que é uma linha em que está de acordo com o plano onde está o planeta Terra, os outros planetas e o Sol. Isto quer dizer que quando a Lua passa por essa linha dos nodos, se está alinhada com a Terra e com o Sol, significa que podemos ter ou um eclipse da Lua ou, como vai acontecer agora, um eclipse do Sol. Portanto, a Lua vai tapar o Sol e a sombra, o cone de sombra, como nós dizemos, vai ser projetado na superfície do nosso planeta. Ora, como a Lua é relativamente pequena, comparada com a Terra e com o Sol, este cone de sombra tem um diâmetro da volta de 300 km. Quer dizer que quando há um eclipse do Sol, isso não é igual para todos. Ou seja, não vai acontecer um eclipse do Sol em todas as regiões do planeta. Só numa zona muito específica que tem um diâmetro, como eu referi, de 300 km. Desta vez, os bafejados pela sorte vão ser os nossos colegas amigos espanhóis e uma parte de Portugal também.
0: Mas mesmo daí, assim, um eclipse acima dos 90% é visível em todo o território português.
4: Exatamente, tal e qual.
0: Ou seja, portanto, apesar de não ser total, a 90% já é uma posição privilegiada para os portugueses.
4: Sem dúvida, e também um espetáculo lindíssimo, um fenómeno inaudito que toda a gente vai ficar seguramente com memórias inesquecíveis. E é como diz, desde o sul, no Algarve, cerca de 92% da área do disco solar vai ser tapado pela Lua, em Lisboa à volta de 95%, no Porto à volta de 98%, onde eu vou estar em Bragança, no aeródromo de Bragança, onde vai haver um espetáculo e um programa bastante diversificado em torno do eclipse. A área solar que vai ser tapada pela Lua é de cerca de 99,89%. É, na verdade, um eclipse bastante profundo e até nas regiões autónomas, na Madeira e nos Açores, a área do Sol que vai estar tapada pela Lua, mesmo assim, é bastante elevada, acima dos 70%.
0: São esperadas muitas pessoas em zonas específicas do país, nomeadamente nessas zonas de maior visibilidade. Há um turismo específico para estes fenómenos?
4: Ah, sim. Até tem um nome, que são os umbrófilos. Os umbrófilos, que têm um nome assim um bocado estranho, mas são as pessoas que vão caçar eclipses, principalmente eclipses totais do Sol. Devo dizer que nós estamos em contacto direto com o Centro de Ciência Viva de Bragança, com a Câmara Municipal de Bragança já há muitos meses e também com a Proteção Civil, os bombeiros, etc. E temos tido muitas reuniões de preparação, porque como pode imaginar, em Bragança e nos terrenos à volta, limítrofes de Bragança, nós vamos ter muitos milhares de pessoas a deslocarem-se para essa região. Devo dizer que há outros fenómenos astronómicos que, por uma grande coincidência, vão ocorrer no mesmo dia, no dia 12. Na manhã do dia 12, uma hora antes do nascer do Sol, vamos ter um alinhamento planetário. Vai-se poder ver no céu Mercúrio, Vênus, Júpiter, Saturno. Marte também se vê, apesar de não ser tão bem, mas também está no céu. E mesmo com recurso a bons binóculos ou um telescópiozinho, vai-se poder também ver Urano e Neptuno. Além disso, quase que foi de encomenda, na noite de dia 12, portanto, depois de acabar o eclipse, vai haver uma chuva de meteoros, uma chuva de estrelas, que se chama as Perseidas, que é a chuva de estrelas mais intensa do ano, e também vai haver um programa de observação do céu noturno para acompanhar as pessoas com festa, com música, com dança, com produtos regionais, etc. Portanto, a ideia é ser uma grande festa e que toda a gente fique com uma memória inesquecível deste fenómeno. Agora, a questão aqui crucial é a segurança com que se observa o eclipse.
0: Obviamente que muitas pessoas vão querer ver, fotografar, ou simplesmente olhar para o eclipse, mas são precisos cuidados. E por isso é que tanto se fala da questão essencial, que são os óculos.
4: Exatamente. Essa é uma questão essencial. Não se pode usar nem óculos escuros, por mais escuros que sejam normais, nem radiografias antigas, nem DVDs ou CDs, nem vidros fumados, nada disto. Muito menos, completamente proibido, binóculos ou telescópios, a menos que seja com a supervisão de um astrónomo experiente. Em relação aos óculos, os filtros dos óculos do eclipse só deixam passar uma parte em mil da radiação solar. Por isso é que protegem os nossos olhos de uma forma tão eficiente. É óculos certificados ISO ou CE para observar eclipses. Isto é fundamental por causa das marcas permanentes que pode deixar nos nossos olhos. E também deve ver no máximo à volta de 30 segundos, ou pouco mais, mas à volta de 30 segundos.
0: Mesmo com todos esses cuidados e mesmo com os óculos, é desaconselhável que as crianças olhem para o sol.
4: Há uma maneira muito simples e prática de, com segurança, partilhar com as crianças o fenómeno do eclipse, que é fazer uma projeção da câmara buraco da agulha, basicamente. Isto é, termos uma caixa de papelão ou uma cartolina onde se faz um furinho com uma agulha e faz-se com que este furinho esteja iluminado pelo sol. A luz do sol ao passar por este furinho vai focar e vai gerar depois uma imagem que se pode projetar numa parede ou noutra folha de cartão e, portanto, faz-se assim uma projeção do eclipse. Em alternativa, as crianças podem usar os óculos, mas tem que ser com a supervisão do adulto. Principalmente as crianças mais pequenas têm o tamanho do crânio mais pequeno que o adulto. E não foram feitos óculos de observação do eclipse para crianças. Aí o melhor é o adulto que está em supervisão, tapa com a mão um dos olhinhos da criança e põe os óculos só sobre o outro olho. E assim temos a garantia que o filtro está no eixo de visão da criança, portanto está alinhado com o olho da criança. Mesmo assim, não deve deixar mais do que 20 segundos a observação.
0: Do ponto de vista científico, o que é que se quer observar que não se consegue observar de outra forma?
4: O que eu vou dizer agora não é válido para zonas onde o eclipse é parcial, mesmo que seja 99%. Onde o eclipse é mesmo total, o que vai acontecer é que de repente fica de noite. Em torno do Sol, há uma componente do Sol que chama-se a corona solar, que é uma zona iluminada em torno do Sol, mas obviamente é muito menos brilhante que a fotosfera, ou seja, que o disco solar normal que nós vemos no dia-a-dia. Esta coroa solar que existe à volta da nossa estrela, do Sol, só é passível de ser vista durante um eclipse total do Sol. Porquê? Porque quando o Sol está destapado, o seu brilho é tão alto que ofusca a coroa solar. Durante um eclipse total do Sol, como está tapado a fonte de luz mais proeminente, que é a da fotosfera do Sol, aí já se consegue ver esta luminosidade mais baixa, esta zona iluminada que existe em torno do Sol, que chama-se a coroa solar. Foram feitas medições da temperatura da coroa solar e enquanto que o Sol está a uma temperatura à volta de 5.500 graus Celsius, a temperatura na coroa solar medida é de cerca entre 1 a 2 milhões de graus. E ninguém sabe porquê.
0: Era Pedro Mota Machado, astrofísico do Instituto de Astrofísica e Ciências do Espaço, ligado à Faculdade de Ciências da Universidade de Lisboa. Ele também que é o Comissário Nacional para o Eclipse Solar 2026. O eclipse total do Sol acontece esta quarta-feira, dia 12 de agosto, e será visível na sua totalidade, apenas numa faixa relativamente estreita do planeta.
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0: E aqui então o ponto final nesta segunda e última emissão em português na antena da RFI nesta terça-feira. Pode continuar a acompanhar-nos nas redes sociais, basta para isso procurar RFI Português ou então visitar-nos no nosso site em rfi.fr/pt. As notícias atualizadas em português voltam aqui à antena da RFI amanhã pelas 15 horas, hora de Paris. Até lá, já sabe. Fique bem.

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1: Cristiano Soares.
0: O Parlamento libanês votou esta terça-feira a favor da abolição da pena de morte, uma decisão inédita no Médio Oriente, qualificada como histórica pelo Ministro da Justiça. Um tribunal na Síria condenou à pena de morte à revelia o ex-presidente Bashar al-Assad, que foi derrubado em dezembro de 2024. Contagem decrescente para o eclipse total do Sol esta quarta-feira, 12 de agosto. O fenómeno acontece quando a Lua passa exatamente entre a Terra e o Sol e projeta a sombra na superfície terrestre. Em Cabo Verde, um ano depois da tempestade Erin, a Câmara Municipal de São Vicente reconhece que ainda há muito trabalho a fazer para recuperar a ilha. No controlo técnico desta emissão está Dus Cossé Kulic e o jornal começa agora.
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0: O Parlamento libanês votou esta terça-feira a favor da abolição da pena de morte, uma decisão inédita no Médio Oriente, qualificada como histórica pelo Ministro da Justiça, Adel Nassar. O país não procedia a execuções desde 2004. O texto agora aprovado determina que os crimes cometidos antes da entrada em vigor desta lei serão punidos com prisão perpétua. Um tribunal na Síria condenou à pena de morte, à revelia, o ex presidente Bashar al-Assad, que foi derrubado em dezembro de 2024. Bashar al-Assad foi condenado por crimes de guerra e por crimes contra a humanidade na Síria, cometidos durante a Guerra Civil. Mais informações com Marco Martins.
2: Bashar al-Assad foi condenado à pena de morte por crimes de guerra e por crimes contra a humanidade na Síria cometidos durante a Guerra Civil. A sentença contra Bashar al-Assad, que fugiu com a família para Moscovo, na Rússia, em dezembro de 2024, é a primeira proferida pelas autoridades de transição. O antigo presidente governou o país durante 24 anos, reprimindo de forma sangrenta uma rebelião que se transformou em Guerra Civil. Nascido a 11 de setembro de 1965, Bashar al-Assad não estava destinado a tornar-se presidente, mas a sua vida mudou quando o seu irmão mais velho, Basel, que deveria suceder ao seu pai, morreu num acidente de aviação em 1994. Quando o pai morreu em 2000, Bashar al-Assad tornou-se presidente por referendo sem oposição. Quando a primavera árabe se espalhou pela Síria, em março de 2011, a população organizou manifestações pacíficas para apelar à mudança. Bashar al-Assad, que era também o comandante em chefe das Forças Armadas, liderou então uma repressão brutal, rapidamente seguida por uma guerra civil. A guerra causou mais de 500 mil mortos. Abandonado pelos seus aliados russos e iranianos, Bashar al-Assad foi obrigado a fugir do país.
0: O presidente Donald Trump garantiu esta segunda-feira que a relação com Benjamin Netanyahu continuava a ser muito boa, mesmo depois do primeiro-ministro israelita ter rejeitado o mais recente roteiro norte-americano para Gaza. O primeiro-ministro israelita declarou que o exército israelita não efetuaria qualquer retirada do enclave palestiniano enquanto o Hamas não for verdadeiramente desarmado. As relações entre os dois aliados históricos, Israel e Estados Unidos, têm estado mais tensas desde a oposição de Tel Aviv ao cessar-fogo com o Irão em junho. Para Maria João Tomás, professora do Instituto Universitário de Lisboa e especialista em assuntos do Médio Oriente, o primeiro-ministro Netanyahu não quer paz com o Irão por duas razões. Uma para não perder as eleições e outra para que o Irão não saia com capacidades militares de qualquer acordo com os Estados Unidos.
3: Netanyahu convenceu Trump, que foi o único presidente que aceitou meter-se num ninho de vespas que é o Irão. É muito simples. Trump, por desconhecimento de onde se ia meter, meteu os Estados Unidos numa malhada que é difícil sair. E Netanyahu conseguiu fazer isso, nunca tinha conseguido fazer com nenhum presidente americano antes, conseguiu com Trump. E nesta altura do campeonato não interessa a Netanyahu que se faça um acordo com o Irão, porque o que ele interessa é que haja guerra, porque se houver guerra, ele ganha as eleições. Se houver paz, e ainda por cima essa paz e esse acordo tiver o acordo nuclear como base,
4: e nessa altura o Irão tem todas as condições para reclamar esse direito, visto que os Estados Unidos fizeram um acordo nuclear com a Arábia Saudita, Netanyahu não quer que isso aconteça. Não quer que haja um acordo com o Irão e não quer que esse acordo tenha uma cláusula em que o Irão pode ter enriquecimento de urânio.
0: Era Maria João Tomás, especialista em assuntos do Médio Oriente, aqui entrevistada por Mateus Santa Rita. Esta é, de resto, uma entrevista que desenvolvemos mais à frente no espaço Convidada. Contagem decrescente para o eclipse total do Sol esta quarta-feira, 12 de agosto. O fenómeno acontece quando a Lua passa exatamente entre a Terra e o Sol e projeta a sua sombra na superfície terrestre. Em Portugal, será um eclipse parcial muito profundo, com mais de 90% do disco solar tapado pela Lua em todo o território. A totalidade será visível apenas numa pequena zona do norte, a norte de Bragança, no Parque Natural de Mondezinho. Em entrevista à RFI, Pedro Mota Machado, astrofísico e comissário nacional para o Eclipse Solar 2026, explica a raridade deste fenómeno.
5: É um acontecimento muito especial, na verdade, porque vai ocorrer um eclipse solar, um eclipse parcial bastante profundo na maior parte da região de Portugal, e chega a ser um eclipse total numa pequena zona do norte de Portugal, a norte de Bragança, dentro do Parque Natural de Mondezinho. Isso acontece porquê? Porque no seu bailado cósmico, a Lua, na sua órbita em torno da Terra, apesar de ter uma órbita inclinada a cerca de 5 graus, mas de vez em quando passa no que nós chamamos a linha dos nodos, que é uma linha que está de acordo com o plano onde está o planeta Terra, os outros planetas e o Sol. Isto quer dizer que quando a Lua passa por essa linha dos nodos, se está alinhada com a Terra e com o Sol, significa que podemos ter ou um eclipse da Lua ou, como vai acontecer agora, um eclipse do Sol. Portanto, a Lua vai tapar o Sol e a sombra, o cone de sombra, como nós dizemos, vai ser projetado na superfície do nosso planeta. Ora, como a Lua é relativamente pequena, comparada com a Terra e com o Sol, este cone de sombra tem um diâmetro da volta de 300 km. Quer dizer que quando há um eclipse do Sol, isso não é igual para todos, ou seja, não vai acontecer um eclipse do Sol em todas as regiões do planeta, só numa zona muito específica que tem um diâmetro, como eu referi, de 300 km. Desta vez, os bafejados pela sorte vão ser os nossos colegas amigos espanhóis e uma parte de Portugal também.
0: Em Cabo Verde, um ano depois da tempestade Erin, que provocou 9 mortos e 2 desaparecidos, inundações históricas e destruição massiva de infraestruturas na ilha de São Vicente, a Câmara Municipal Local reconhece que nem tudo foi feito para recuperar a ilha, mas garante que os trabalhos de correção torrencial prosseguem na cidade do Mindelo. Mais pormenores com o nosso correspondente em Cabo Verde, Odair Santos.
6: Um ano depois, ainda a ilha de São Vicente recupera da destruição causada pela tempestade Erin, ocorrida a 11 de agosto de 2025. Em declarações à imprensa, o vereador da Proteção Civil da Câmara Municipal de São Vicente, José Carlos da Luz, explicou que algumas obras de correção torrencial já foram realizadas, mas reconheceu que ainda há trabalhos por fazer.
7: Nós já fizemos muito trabalho, nem tudo ainda está feito, que era impossível no ano fazer tudo, tendo em conta o nível dos estragos existentes na ilha. Aliás, nós estamos num ponto na Praça Estrela onde sofreu muito. Já fizemos trabalho de correção torrencial, substituição dessas tampas, canais de drenagem. Já reforçamos a drenagem das águas pluviais. Já reforçamos o rede de esgoto com tubagem de maior dimensão para facilitar a drenagem das águas residuais. Já fizemos a limpeza das bacias de retenção. Mas também dizer que nós recuperamos 260 habitações das famílias que ficaram com as suas casas sem condições de habitabilidade e nós já melhoramos as condições de habitabilidade em 260 casas aqui na ilha de São Vicente, por todos os bairros. Realojamos 76 famílias, tem mais 36 famílias, estão num processo de realojamento. Nós e o governo estamos a pagar arrendamento a essas famílias. E essas famílias vão ser alojadas no complexo Clarinete, em Ribeira de Julião.
6: Ainda o vereador da Proteção Civil da Câmara Municipal de São Vicente afirmou que o esforço que a autarquia tem estado a fazer é para melhorar as condições de vida da população local e reduzir os riscos associados às chuvas intensas. Disse que o município espera poder contar com o governo central para tornar a ilha de São Vicente mais resiliente aos efeitos das alterações climáticas. De Cabo Verde para a RFI, Odair Santos.
0: Deslocação do presidente de transição da Guiné-Bissau, general Ortin Tadjamena, para participar no 66º aniversário da independência do Chad, ele que também deve revisitar nesta visita os acordos assinados entre a Guiné-Bissau e o Chad, nomeadamente na formação de militares. E aqui o ponto final deste jornal.
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0: Arranque da segunda parte da nossa emissão. Esta terça-feira temos o Magazine Ciência sobre o eclipse total do Sol, que vai acontecer já amanhã, quarta-feira. Antes disso, direção Médio Oriente, onde analisamos a posição de rejeição de Israel ao plano norte-americano para Gaza, aceite pelo Hamas. Maria João Tomás é a convidada de Mateus Santa Rita.
8: Convidada.
9: Israel oficializou, no domingo passado, a sua recusa do plano norte-americano para a faixa de Gaza. Este plano, promovido pelo presidente Trump, desarmaria o Hamas e obrigaria o Estado hebreu a deixar o enclave palestiniano, território que controla 60%. O primeiro-ministro Benjamin Netanyahu condicionou qualquer retirada israelita a um verdadeiro desarmamento do movimento islâmico. Por seu lado, o Hamas, movimento que controla parte do enclave palestiniano, já tinha aceitado o plano Trump, apelando aos Estados Unidos para pressionarem o Estado hebreu a se retirar de Gaza. Maria João Tomás, professora universitária no ISCTE da Universidade de Lisboa, especialista em geopolítica com enfoque no Médio Oriente, qualificou a recusa israelita como sendo previsível, dizendo que o primeiro-ministro israelita está encurralado, enquanto que o Hamas procura a credibilização política com este plano.
4: Claro que era previsível, Netanyahu está-se a sentir encurralado, e com razão. Porque esta manobra do Hamas tem uma explicação simples. O Hamas a querer fazer este acordo e a querer retirar-se de Gaza tem um objetivo, que é poder concorrer às eleições sem ser o partido terrorista. Ou seja, vamos tratar isto por mim. O Hamas é a Irmandade Muçulmana. E com a Irmandade Muçulmana, neste momento, quer concorrer às eleições. A Irmandade Muçulmana, e provavelmente vai ganhá-las. Mas não quer concorrer como uma entidade terrorista. Quer concorrer como um partido com uma nova roupagem. E por isso é que o Hamas está a fazer o que está a fazer. Netanyahu não lhe interessa. Não lhe interessa que ganhe um partido com uma cosmética nova e não lhe interessa que saia o Hamas. Porque ódio gera ódio e se o Netanyahu tiver alguém para ter ódio, tem mais hipóteses para ganhar as eleições. O problema do Netanyahu é as eleições que vai ter e que, dada a conjuntura, tem todas as hipóteses de as perder. Porque em Gaza é isto. Ele quer que continue a amar. Porque nós sabemos, e é conhecido, e há provas disso, que Netanyahu deixou, durante muitos anos, o Hamas fosse financiado. Era necessário que existisse o Hamas para justificar uma política de força. Que é isso a única coisa que o Netanyahu sabe fazer. É política de força, pura e simplesmente. Netanyahu não tem interesse em fazer a paz, porque fazendo a paz não consegue justificar o seu tipo de política. Netanyahu só sabe fazer a guerra, não sabe fazer a paz. Nem tem interesse nisto, porque senão perde votos.
9: Contrariamente, vemos que o Hamas aceitou o plano. Como explicar essa aceitação?
4: O Hamas quer sair para voltar a concorrer. O Hamas é a Irmandade Muçulmana. E sendo a Irmandade Muçulmana, quer concorrer às eleições. Mas não quer concorrer como um partido ligado ao terrorismo. O Hamas é um grupo terrorista. Por isso, para concorrer às eleições, quer concorrer às eleições com uma nova cosmética. E então, está a fazer isto para se retirar e para concorrer à Irmandade Muçulmana com outro nome. E é isso que está a acontecer. E isso Netanyahu não gosta. Não gosta primeiro que seja a Irmandade Muçulmana que concorra. E depois ainda por cima com uma roupagem de meninos que não são terroristas.
9: O presidente Trump confirmou ontem que mantém uma relação muito boa com Netanyahu. E antes disso o primeiro-ministro israelita tinha também confirmado que Trump era um dos maiores amigos que Israel já teve na Casa Branca. E disse também que a existência de Israel não se está a sujeitar a negociações. Como analisar estas declarações todas, por um lado, declaração oficial e pública de amizade entre os dois, e o que estas revelam sobre o estado da relação entre estes dois aliados históricos?
4: A questão é se Trump insiste neste tipo de retórica, pode-lhe custar as eleições das midterms. No Michigan ganhou um democrata radical da esquerda, que não é bem contra Israel, mas é como se fosse. E está a crescer esse movimento nos Estados Unidos porque estão fartos da subserviência de Trump a Netanyahu. E é isso que pode custar as eleições a Trump. É normal que ele vá dizer isso, que é para ver se assusta o eleitorado americano, a dizer que a extrema-esquerda está a ganhar, que é para ver se as pessoas votam nele. Mas eu não sei se essa será a estratégia adequada. Porque as pessoas nos Estados Unidos estão fartas e fartas e fartas da subserviência de Trump a Netanyahu.
9: Do lado de Netanyahu, terá eleições legislativas em outubro e as sondagens mais recentes colocam o atual primeiro-ministro com algumas dificuldades. Mas essas sondagens também revelaram que o plano para Gaza não é bem recebido pela base de direita e de extrema-direita do primeiro-ministro e até membros do seu próprio governo de extrema-direita tinham pressionado também a Netanyahu a se opor a este plano. Como é que este contexto doméstico israelita e esta prova eleitoral pode influenciar esta recusa?
4: A extrema-direita de Israel não quer que a Palestina exista. E Netanyahu veio dizer ontem que com ele a Palestina não vai existir.
9: O primeiro-ministro israelita também se opôs ao cessar-fogo norte-americano com o Irão e que também não tem participado nos mais recentes planos ou até ofensivas americanas ao Irão. Mas esta guerra começou por ser desencadeada pelos dois em fevereiro. E como analisar também esse distanciamento entre os dois aliados relativamente à guerra do Médio Oriente e ao Irão?
4: Netanyahu convenceu Trump, que foi o único presidente que aceitou meter-se num ninho de vespas que é o Irão. É muito simples. Trump, por desconhecimento de onde se ia meter, meteu os Estados Unidos numa malhada que é difícil de sair. E Netanyahu conseguiu fazer isso, nunca tinha conseguido fazer com nenhum presidente americano antes, conseguiu com Trump. E nesta altura do campeonato não interessa a Netanyahu que se faça um acordo com o Irão, porque o que ele interessa é que haja guerra, porque se houver guerra, ele ganha as eleições. Se houver paz, e ainda por cima essa paz e esse acordo tiver o acordo nuclear como base, e nesta altura o Irão tem todas as condições para reclamar esse direito, visto que os Estados Unidos fizeram um acordo nuclear com a Arábia Saudita, Netanyahu não quer que isso aconteça. Não quer que haja um acordo com o Irão e não quer que esse acordo tenha uma cláusula em que o Irão pode ter enriquecimento de urânio. Mas isso será uma condição que o Irão vai reclamar, até porque a Arábia Saudita fez um acordo semelhante com os Estados Unidos. Acresce a tudo isto a NATO Islâmica, assinada na semana passada, e que está a encurralar ainda mais Netanyahu, porque se está a criar um eixo entre a Turquia, o Paquistão e a Arábia Saudita, o qual se vai juntar provavelmente o Egito, Bangladesh e por aí fora, e isso vai criar um problema gigante a Netanyahu. Netanyahu, neste momento, está encurralado. E não é desta maneira que ele vai conseguir ganhar as eleições. As eleições que ele gosta de ganhar são eleições que tenham violência, ou seja, que tenham guerras, porque é a única maneira de ele conseguir ganhá-las. Nesta altura do campeonato, a conjuntura não é favorável a Netanyahu. Muito embora sejam a acontecer outras coisas, mas estas que eu acabei de dizer não são favoráveis a Netanyahu.
9: Esta concretização do plano da Riviera do Médio Oriente, Donald Trump, como ele chama, foi na semana passada que houve a primeira reunião focada sobre Gaza. Será que esta concretização também é necessária para a credibilização do Conselho de Paz como uma espécie de alternativa às Nações Unidas?
4: Netanyahu não quer isso e vai fazer tudo por tudo para que isso não aconteça. É só isso que tenho a dizer. Eu não tenho nada, rigorosamente nada, contra Israel, antes pelo contrário. Israel tem o direito de existir, mas o que nós temos no governo é um governo de extrema-direita. No governo de Israel, que a única coisa que está a fazer é a mesma coisa que Trump, zelar pelos interesses próprios e não pelos interesses do país. E Trump já sabe que está a fazer o mesmo, está a zelar pelos seus próprios interesses e não focado nos interesses do país. Por isso é que o El Said ganhou no Michigan, em que dizia uma coisa muito simples, e diz uma coisa muito simples: nós temos que colocar os americanos primeiro e não a América primeiro. Ele pegou nas frases do Trump. E o que está a passar em Israel, Netanyahu depende destas eleições para não ir preso. Eu acho que isso diz tudo. Sabe como é que ganha as eleições? E as eleições que ele quer ganhar não se ganham com paz. Portanto, ele tem que justificar outro tipo de política para que os eleitores israelitas votem nele.
9: Era a análise de Maria João Tomás, especialista portuguesa do Médio Oriente, a nossa convidada desta terça-feira.
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0: Contagem decrescente para o eclipse do Sol esta quarta-feira, 12 de agosto. O eclipse solar será visível na sua totalidade apenas numa faixa relativamente estreita do planeta. Em Espanha e em Portugal, o eclipse vai acontecer ao final da tarde, muito perto do pôr do Sol. Para nos explicar este fenómeno raro, que é o de transformar o dia em noite, tenho comigo em linha Pedro Mota Machado, astrofísico do Instituto de Astrofísica e Ciências do Espaço, ligado à Faculdade de Ciências da Universidade de Lisboa e Comissário Nacional para o Eclipse Solar 2026. A Pedro Mota Machado começa precisamente por perguntar o que é que vai acontecer exatamente esta quarta-feira e porque é que este eclipse solar é assim um acontecimento tão especial.
5: É um acontecimento muito especial, na verdade, porque vai ocorrer um eclipse solar, um eclipse parcial bastante profundo na maior parte da região de Portugal e chega a ser um eclipse total numa pequena zona do norte de Portugal, a norte de Bragança, dentro do Parque Natural de Montezinho. Isso acontece porquê? Porque no seu bailado cósmico, a Lua, na sua órbita em torno da Terra, apesar de ter uma órbita inclinada a cerca de 5 graus, mas de vez em quando passa no que nós chamamos a linha dos nodos, que é uma linha em que está de acordo com o plano onde está o planeta Terra, os outros planetas e o Sol. Isto quer dizer que quando a Lua passa por essa linha dos nodos, se está alinhada com a Terra e com o Sol, significa que podemos ter ou um eclipse da Lua ou, como vai acontecer agora, um eclipse do Sol. Portanto, a Lua vai tapar o Sol e a sombra, o cone de sombra, como nós dizemos, vai ser projetado na superfície do nosso planeta. Ora, como a Lua é relativamente pequena, comparada com a Terra e com o Sol, este cone de sombra tem um diâmetro da volta de 300 km. Quer dizer que quando há um eclipse do Sol, isso não é igual para todos. Ou seja, não vai acontecer um eclipse do Sol em todas as regiões do planeta. Só numa zona muito específica que tem um diâmetro, como eu referi, de 300 km. Desta vez, bafejados pela sombra,

0: ou eficiente. É óculos certificados ISO ou CE para observar eclipses. Isto é fundamental por causa das marcas permanentes que pode deixar nos nossos olhos. E também deve ver no máximo à volta de 30 segundos, ou pouco mais, mas à volta de 30 segundos.
1: Mesmo com todos esses cuidados e mesmo com os óculos, é desaconselhável que as crianças olhem para o sol.
0: Há uma maneira muito simples e prática de, com segurança, partilhar com as crianças o fenómeno do eclipse, que é fazer uma projeção da câmara buraco de agulha, basicamente. Isto é, termos uma caixa de papelão ou uma cartolina onde se faz um furinho com uma agulha e faz-se com que este furinho esteja iluminado pelo sol. A luz do sol, ao passar por este furinho, vai focar e vai gerar depois uma imagem que se pode projetar numa parede ou noutra folha de cartão e, portanto, faz-se assim uma projeção do eclipse. Em alternativa, as crianças podem usar os óculos, mas tem que ser com a supervisão do adulto. Principalmente as crianças mais pequenas têm o tamanho do crânio mais pequeno que o adulto. E não foram feitos óculos de observação do eclipse para crianças. Aí o melhor é o adulto que está em supervisão tapa com a mão um dos olhinhos da criança e põe os óculos só sobre o outro olho. E assim temos a garantia que o filtro está no eixo de visão da criança, portanto está alinhado com o olho da criança. Mesmo assim, não deve deixar mais do que 20 segundos a observação.
1: Do ponto de vista científico, o que é que se quer observar que não se consegue observar de outra forma?
0: O que eu vou dizer agora não é válido para zonas onde o eclipse é parcial, mesmo que seja 99%. Onde o eclipse é mesmo total, o que vai acontecer é que de repente fica de noite. Em torno do Sol, há uma componente do Sol que se chama-se a coroa, a corona solar, que é uma zona iluminada em torno do Sol, mas obviamente é muito menos brilhante que a fotosfera, ou seja, que o disco solar normal que nós vemos no dia-a-dia. Esta coroa solar que existe à volta da nossa estrela, do Sol, só é passível de ser vista durante um eclipse total do Sol. Porquê? Porque quando o Sol está destapado, o seu brilho é tão alto que ofusca a coroa solar. Durante um eclipse total do Sol, como está tapado a fonte de luz mais proeminente, que é da fotosfera do Sol, aí já se consegue ver esta luminosidade mais baixa, esta zona iluminada que existe em torno do Sol, que se chama-se a coroa solar. Foram feitas medições da temperatura da coroa solar e enquanto que o Sol está a uma temperatura à volta de 5.500 graus Celsius, a temperatura na coroa solar medida é de cerca entre 1 a 2 milhões de graus. E ninguém sabe porquê.
1: Era Pedro Mota Machado, astrofísico do Instituto de Astrofísica e Ciências do Espaço, ligado à Faculdade de Ciências da Universidade de Lisboa. Ele também que é o Comissário Nacional para o Eclipse Solar 2026. O eclipse total do Sol acontece esta quarta-feira, dia 12 de agosto, e será visível na sua totalidade, apenas numa faixa relativamente estreita do planeta.
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1: E aqui então o ponto final nesta segunda e última emissão em português na antena da RFI nesta terça-feira. Pode continuar a acompanhar-nos nas redes sociais, basta para isso procurar RFI Português ou então visitar-nos no nosso site em rfi.fr/pt. As notícias atualizadas em português voltam aqui à antena da RFI amanhã pelas 15 horas, hora de Paris. Até lá, já sabe. Fique bem.

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1: Cristiano Soares.
0: O Parlamento libanês votou esta terça-feira a favor da abolição da pena de morte, uma decisão inédita no Médio Oriente, qualificada como histórica pelo Ministro da Justiça. Um tribunal na Síria condenou à pena de morte à revelia o ex-presidente Bashar al-Assad, que foi derrubado em dezembro de 2024. Contagem decrescente para o eclipse total do Sol esta quarta-feira, 12 de agosto. O fenómeno acontece quando a Lua passa exatamente entre a Terra e o Sol e projeta a sombra na superfície terrestre. Em Cabo Verde, um ano depois da tempestade Erin.

0: a Câmara Municipal de São Vicente reconhece que ainda há muito trabalho a fazer para recuperar a ilha. No controlo técnico desta emissão está Dus Kosekulic e o jornal começa agora.
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0: O Parlamento Libanês votou esta terça-feira a favor da abolição da pena de morte, uma decisão inédita no Médio Oriente, qualificada como histórica pelo Ministro da Justiça, Adel Nassar. O país não procedia a execuções desde 2004. O texto agora aprovado determina que os crimes cometidos antes da entrada em vigor desta lei serão punidos com prisão perpétua. Um tribunal na Síria condenou à pena de morte, à revelia, o ex presidente Bashar al-Assad, que foi derrubado em dezembro de 2024. Bashar al-Assad foi condenado por crimes de guerra e por crimes contra a humanidade na Síria, cometidos durante a Guerra Civil. Mais informações com Marco Martins.
2: Bashar al-Assad foi condenado à pena de morte por crimes de guerra e por crimes contra a humanidade na Síria cometidos durante a Guerra Civil. A sentença contra Bashar al-Assad, que fugiu com a família para Moscou, na Rússia, em dezembro de 2024, é a primeira proferida pelas autoridades de transição. O antigo presidente governou o país durante 24 anos, reprimindo de forma sangrenta uma rebelião que se transformou em Guerra Civil. Nascido a 11 de setembro de 1965, Bashar al-Assad não estava destinado a tornar-se presidente, mas a sua vida mudou quando o seu irmão mais velho, Basel, que deveria suceder ao seu pai, morreu num acidente de aviação em 1994. Quando o pai morreu em 2000, Bashar al-Assad tornou-se presidente por referendo sem oposição. Quando a primavera árabe se espalhou pela Síria, em março de 2011, a população organizou manifestações pacíficas para apelar à mudança. Bashar al-Assad, que era também o comandante em chefe das Forças Armadas, liderou então uma repressão brutal, rapidamente seguida por uma guerra civil. A guerra causou mais de 500 mil mortos. Abandonado pelos seus aliados russos e iranianos, Bashar al-Assad foi obrigado a fugir do país.
0: O presidente Donald Trump garantiu esta segunda-feira que a relação com Benjamin Netanyahu continuava a ser muito boa, mesmo depois do primeiro-ministro israelita ter rejeitado o mais recente roteiro norte-americano para Gaza. O primeiro-ministro israelita declarou que o exército israelita não efetuaria qualquer retirada do enclave palestiniano enquanto o Hamas não for verdadeiramente desarmado. As relações entre os dois aliados históricos, Israel e Estados Unidos, têm estado mais tensas desde a oposição de Tel Aviv ao cessar-fogo com o Irão em junho. Para Maria João Tomás, professora do Instituto Universitário de Lisboa e especialista em assuntos do Médio Oriente, o primeiro-ministro Netanyahu não quer paz com o Irão por duas razões. Uma para não perder as eleições e outra para que o Irão não saia com capacidades militares de qualquer acordo com os Estados Unidos.
3: Netanyahu convenceu Trump, que foi o único presidente que aceitou meter-se num ninho de vespas que é o Irão. É muito simples. Trump, por desconhecimento de onde se ia meter, meteu os Estados Unidos numa alhada que é difícil de sair. E Netanyahu conseguiu fazer isso, nunca tinha conseguido fazer com nenhum presidente americano antes, conseguiu com Trump. E nesta altura do campeonato não interessa a Netanyahu que se faça um acordo com o Irão, porque o que ele lhe interessa é que haja guerra, porque se houver guerra, ele ganha as eleições. Se houver paz, e ainda por cima essa paz e esse acordo tiver o acordo nuclear como base, e nesta altura o Irão tem todas as condições para reclamar esse direito, visto que os Estados Unidos fizeram um acordo nuclear com a Arábia Saudita, Netanyahu não quer que isso aconteça. Não quer que haja um acordo com o Irão e não quer que esse acordo tenha uma cláusula em que o Irão pode ter enriquecimento de urânio.
0: Era Maria João Tomás, especialista em assuntos do Médio Oriente, aqui entrevistada por Mateus Santa Rita. Esta é, de resto, uma entrevista que desenvolvemos mais à frente no espaço Convidada. Contagem decrescente para o eclipse total do Sol esta quarta-feira, 12 de agosto. O fenómeno acontece quando a Lua passa exatamente entre a Terra e o Sol e projeta a sua sombra na superfície terrestre. Em Portugal, será um eclipse parcial muito profundo, com mais de 90% do disco solar tapado pela Lua em todo o território. A totalidade realidade será visível apenas numa pequena zona do norte, norte de Bragança, no Parque Natural de Mondezinho. Em entrevista à RFI, Pedro Mota Machado, astrofísico e comissário nacional para o Eclipse Solar 2026, explica a raridade deste fenómeno.
4: É um acontecimento muito especial, na verdade, porque vai ocorrer um eclipse solar, um eclipse parcial bastante profundo na maior parte da região de Portugal, e chega a ser um eclipse total numa pequena zona do norte de Portugal, a norte de Bragança, dentro do Parque Natural de Mondezinho. Isso acontece porquê? Porque no seu bailado cósmico, a Lua, na sua órbita em torno da Terra, apesar de ter uma órbita inclinada a cerca de 5 graus, mas de vez em quando passa no que nós chamamos a linha dos nodos, que é uma linha que está de acordo com o plano onde está o planeta Terra, os outros planetas e o Sol. Isto quer dizer que quando a Lua passa por essa linha dos nodos, se está alinhada com a Terra e com o Sol, significa que podemos ter ou um eclipse da Lua ou, como vai acontecer agora, um eclipse do Sol. Portanto, a Lua vai tapar o Sol e a sombra, o cone de sombra, como nós dizemos, vai ser projetado na superfície do nosso planeta. Ora, como a Lua é relativamente pequena, comparada com a Terra e com o Sol, este cone de sombra tem um diâmetro da volta de 300 km. Quer dizer que quando há um eclipse do Sol, isso não é igual para todos. Ou seja, não vai acontecer um eclipse do Sol em todas as regiões do planeta. Só numa zona muito específica que tem um diâmetro, como eu referi, de 300 km. Desta vez, os bafejados pela sorte vão ser os nossos colegas amigos espanhóis e uma parte de Portugal também.
0: Em Cabo Verde, um ano depois da tempestade Erin, que provocou 9 mortos e 2 desaparecidos, inundações históricas e destruição massiva de infraestruturas na Ilha de São Vicente, a Câmara Municipal Local reconhece que nem tudo foi feito para recuperar a ilha, mas garante que os trabalhos de correção torrencial prosseguem na cidade do Mindelo. Mais pormenores com o nosso correspondente em Cabo Verde, Odair Santos.
5: Um ano depois, ainda a Ilha de São Vicente recupera da destruição causada pela tempestade Erin, ocorrida a 11 de agosto de 2025. Em declarações à imprensa, o vereador da Proteção Civil da Câmara Municipal de São Vicente, José Carlos da Luz, explicou que algumas obras de correção torrencial já foram realizadas, mas reconheceu que ainda há trabalhos por fazer.
6: Nós já fizemos muito trabalho, nem tudo ainda está feito, que era impossível no ano fazer tudo, tendo em conta o nível dos estragos existentes na ilha. Aliás, nós estamos num ponto na Praça Estrela onde sofreu muito. Já fizemos trabalho de correção torrencial, substituição dessas tampas, canais de drenagem. Já reforçamos a drenagem das águas pluviais. Já reforçamos o rede de esgoto com tubagem de maior dimensão para facilitar a drenagem das águas residuais. Já fizemos a limpeza das bacias de retenção. Mas também dizer que nós recuperamos 260 habitações das famílias que ficaram com as suas casas sem condições de habitabilidade, e nós já melhoramos as condições de habitabilidade em 260 casas aqui na Ilha de São Vicente, por todos os bairros. Realojamos 76 famílias, tem mais 36 famílias, estão num processo de realojamento. Nós e o governo estamos a pagar arrendamento a essas famílias. E essas famílias vão ser alojadas no complexo Clarinete, em Ribeira de Julião.
5: Ainda o vereador da Proteção Civil da Câmara Municipal de São Vicente afirmou que o esforço que a autarquia tem estado a fazer é para melhorar as condições de vida da população local e reduzir os riscos associados às chuvas intensas. Disse que o município espera poder contar com o governo central para tornar a Ilha de São Vicente mais resiliente aos efeitos das alterações climáticas. De Cabo Verde para a RFI, Odair Santos.
0: Deslocação do presidente de transição da Guiné-Bissau, general Ortinta Djamena, para participar no 66º aniversário da independência do Chad. Ele que também deve revisitar nesta visita os acordos assinados entre a Guiné-Bissau e o Chad, nomeadamente na formação de militares. E aqui o ponto final deste jornal.
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0: Arranque da segunda parte da nossa emissão. Esta terça-feira temos o Magazine de Ciência sobre o eclipse total do Sol, que vai acontecer já amanhã, quarta-feira. Antes disso, direção Médio Oriente, onde analisamos a posição de rejeição de Israel ao plano norte-americano para Gaza, aceite pelo Hamas. Maria João Tomás é a convidada de Mateus Santa Rita.
7: Convidada. Israel oficializou, no domingo passado, a sua recusa do plano norte-americano para a faixa de Gaza. Este plano,
8: promovido pelo presidente Trump, desarmaria o Hamas e obrigaria o Estado hebreu a deixar o enclave palestiniano, território que controla 60%. O primeiro-ministro Benjamin Netanyahu condicionou qualquer retirada israelita a um verdadeiro desarmamento do movimento islâmico. Por seu lado, o Hamas, movimento que controla parte do enclave palestiniano, já tinha aceitado o plano de Trump, apelando aos Estados Unidos para pressionarem o Estado hebreu a se retirar de Gaza. Maria João Tomás, professora universitária no ISCTE da Universidade de Lisboa, especialista em geopolítica com enfoque no Médio Oriente, qualificou a recusa israelita como sendo previsível, dizendo que o primeiro-ministro israelita está encurralado, enquanto que o Hamas procura a credibilização política com este plano.
9: Claro que era previsível. Netanyahu está-se a sentir encurralado, e com razão. Porque esta manobra do Hamas tem uma explicação simples. O Hamas a querer fazer este acordo e a querer retirar-se de Gaza tem um objetivo, que é poder concorrer às eleições sem ser o partido terrorista. Ou seja, vamos trocar isto por mim. O Hamas é a Irmandade Muçulmana. E com a Irmandade Muçulmana, neste momento, quer concorrer às eleições. A Irmandade Muçulmana, e provavelmente vai ganhá-las. Mas não quer concorrer como uma entidade terrorista. Quer concorrer como um partido com uma nova roupagem. E por isso é que o Hamas está a fazer o que está a fazer. Netanyahu não lhe interessa. Não lhe interessa que ganhe um partido com uma cosmética nova e não lhe interessa que saia o Hamas. Porque ódio gera ódio e se o Netanyahu tiver alguém para ter ódio, tem mais hipóteses para ganhar as eleições. O problema do Netanyahu é as eleições que vai ter e que, dada a conjuntura, tem todas as hipóteses de as perder. Porque em Gaza é isto. Ele quer que continue o Hamas. Porque nós sabemos, e é conhecido, e há provas disso, que Netanyahu deixou, durante muitos anos, que o Hamas fosse financiado. Era necessário que existisse o Hamas para justificar uma política de força. Que é isso a única coisa que o Netanyahu sabe fazer. É política de força, pura e simplesmente. Netanyahu não tem interesse em fazer a paz, porque fazendo a paz não consegue justificar o seu tipo de política. Netanyahu só sabe fazer a guerra, não sabe fazer a paz. Nem tem interesse nisto, porque senão perde votos.
8: Contrariamente, vemos que o Hamas aceitou o plano. Como explicar essa aceitação?
9: O Hamas quer sair para voltar a concorrer, porque o Hamas é a Irmandade Muçulmana. E sendo a Irmandade Muçulmana, quer concorrer às eleições. Mas não quer concorrer como um partido ligado ao terrorismo. O Hamas é um grupo terrorista. Por isso, para concorrer às eleições, quer concorrer às eleições com uma nova cosmética. E então, está a fazer isto para se retirar e para concorrer à Irmandade Muçulmana, com outro nome. E é isso que está a acontecer. E isso Netanyahu não gosta. Não gosta primeiro que seja a Irmandade Muçulmana que concorra. E depois ir por cima com uma roupagem de meninos que não são terroristas.
8: O presidente Trump confirmou ontem que mantém uma relação muito boa com Netanyahu. E antes disso, o primeiro-ministro israelita tinha também confirmado que Trump era um dos maiores amigos que Israel já teve na Casa Branca. E disse também que a existência de Israel não se está sujeita a negociações. Como analisar estas declarações? Declarações todas, por um lado, declaração oficial e pública de amizade entre os dois, e o que estas revelam sobre o estado da relação entre estes dois aliados históricos?
9: A questão é se Trump insiste neste tipo de retórica, pode-lhe custar as eleições de midterms. No Michigan ganhou um democrata radical da esquerda, que não é bem contra Israel, mas é como se fosse. E está a crescer esse movimento nos Estados Unidos porque estão fartos da subserviência de Trump a Netanyahu. E é isso que pode custar as eleições a Trump. É normal que ele vá dizer isso, que é para ver se assusta o eleitorado americano, a dizer que a extrema-esquerda está a ganhar, que é para ver se as pessoas votam nele. Mas eu não sei se essa será a estratégia adequada. Porque as pessoas nos Estados Unidos estão fartas e fartas e fartas da subserviência de Trump a Netanyahu.
8: Do lado de Netanyahu, terá eleições legislativas em outubro e as sondagens mais recentes colocam o atual primeiro-ministro com algumas dificuldades. Mas essas sondagens também revelaram que o plano para Gaza não é bem recebido pela base de direita e de extrema-direita do primeiro-ministro. E até membros do seu próprio governo, de extrema-direita, tinham pressionado também a Netanyahu a se opor a este plano. Como é que este contexto doméstico israelita e esta prova eleitoral pode influenciar esta recusa?
9: A extrema-direita de Israel não quer que a Palestina exista. E Netanyahu veio dizer ontem que com ele a Palestina não vai existir. Pronto, está tudo
3: afetados.
8: O primeiro-ministro israelita também se opôs ao cessar-fogo norte-americano com o Irão e que também não tem participado nos mais recentes planos ou até ofensivas americanas ao Irão. Mas esta guerra começou por ser desencadeada pelos dois em fevereiro. E como analisar também esse distanciamento entre os dois aliados relativamente à guerra do Médio Oriente e ao Irão?
3: Netanyahu convenceu Trump, que foi o único presidente que aceitou meter-se num ninho de vespas que é o Irão. É muito simples. Trump, por desconhecimento de onde se ia meter, meteu os Estados Unidos numa malhada que é difícil sair. E Netanyahu conseguiu fazer isso, nunca tinha conseguido fazer com nenhum presidente americano antes, conseguiu com Trump. E nesta altura do campeonato não interessa a Netanyahu que se faça um acordo com o Irão, porque o que lhe interessa é que haja guerra, porque se houver guerra, ele ganha as eleições. Se houver paz, e ainda por cima essa paz e esse acordo tiver o acordo nuclear como base, e nessa altura o Irão tem todas as condições para reclamar esse direito, visto que os Estados Unidos fizeram um acordo nuclear com a Arábia Saudita, Netanyahu não quer que isso aconteça. Não quer que haja um acordo com o Irão e não quer que esse acordo tenha uma cláusula em que o Irão pode ter enriquecimento de urânio. Mas isso será uma condição que o Irão vai reclamar, até porque a Arábia Saudita fez um acordo semelhante com os Estados Unidos. Acresce a tudo isto a NATO Islâmica, assinada na semana passada, e que está a encurralar ainda mais Netanyahu, porque se está a criar um eixo entre a Turquia, o Paquistão e a Arábia Saudita, o qual se vai juntar provavelmente o Egito, Bangladesh e por aí fora, e isso vai criar um problema gigante a Netanyahu. Netanyahu, neste momento, está encurralado. E não é desta maneira que ele vai conseguir ganhar as eleições. As eleições que ele gosta de ganhar são eleições que tenham violência, ou seja, que tenham guerras, porque é a única maneira de ele conseguir ganhá-las. Nesta altura do campeonato, a conjuntura não é favorável a Netanyahu. Muito embora estejam a acontecer outras coisas, mas estas que eu acabei de dizer não são favoráveis a Netanyahu.
8: Esta concretização do plano da Riviera do Médio Oriente, Donald Trump, como ele chama, foi na semana passada que houve a primeira reunião focada sobre Gaza. Será que esta concretização também é necessária para a credibilização do Conselho de Paz como uma espécie de alternativa às Nações Unidas?
3: Netanyahu não quer isso e vai fazer tudo por tudo para que isso não aconteça. É só isso que tenho a dizer. Eu não tenho nada, rigorosamente nada, contra Israel, antes pelo contrário. Israel tem o direito de existir, mas o que nós temos no governo é um governo de extrema-direita. No governo de Israel, que a única coisa que está a fazer é a mesma coisa que Trump, zelar pelos interesses próprios e não pelos interesses do país. E Trump já sabe que está a fazer o mesmo, está a zelar pelos seus próprios interesses e não focado nos interesses do país. Por isso é que o El Said ganhou no Michigan, em que dizia uma coisa muito simples, e diz uma coisa muito simples: nós temos que colocar os americanos primeiro e não a América primeiro. Ele pegou nas frases do Trump. E o que está a passar em Israel, Netanyahu depende destas eleições para não ir preso. Eu acho que isso diz tudo. Sabe como é que ganha as eleições? E as eleições que ele quer ganhar não se ganham com paz. Portanto, ele tem que justificar outro tipo de política para que os eleitores israelitas votem nele.
8: Era a análise de Maria João Tomás, especialista portuguesa do Médio Oriente, a nossa convidada desta terça-feira.
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0: Ciência. Contagem decrescente para o eclipse do Sol. Esta quarta-feira, 12 de agosto, o eclipse solar será visível na sua totalidade apenas numa faixa relativamente estreita do planeta. Em Espanha e em Portugal, o eclipse vai acontecer ao final da tarde, muito perto do pôr do Sol. Para nos explicar este fenómeno raro, que é o de transformar o dia em noite, tenho comigo em linha Pedro Mota Machado, astrofísico do Instituto de Astrofísica e Ciências Ciências do Espaço, ligado à Faculdade de Ciências da Universidade de Lisboa e Comissário Nacional para o Eclipse Solar 2026. A Pedro Mota Machado começa precisamente por perguntar o que é que vai acontecer exatamente esta quarta-feira e porque é que este eclipse solar é assim um acontecimento tão especial.
4: É um acontecimento muito especial, na verdade, porque vai ocorrer um eclipse solar, um eclipse parcial bastante profundo na maior parte da região de Portugal, e chega a ser um eclipse total numa pequena zona do norte de Portugal, a norte de Bragança, dentro do Parque Natural de Montezinho. Isso acontece porquê? Porque no seu bailado cósmico, a Lua, na sua órbita em torno da Terra, apesar de ter uma órbita inclinada a cerca de 5 graus, mas de vez em quando passa no que nós chamamos a linha dos nodos, que é uma linha que está de acordo com o plano onde está o planeta Terra, os outros planetas e o Sol. Isto quer dizer que quando a Lua passa por essa linha dos nodos, se está alinhada com a Terra e com o Sol, significa que podemos ter ou um eclipse da Lua ou, como vai acontecer agora, um eclipse do Sol. Portanto, a Lua vai tapar o Sol e a sombra, o cone de sombra, como nós dizemos, vai ser projetado na superfície do nosso planeta. Ora, como a Lua é relativamente pequena, comparada com a Terra e com o Sol, este cone de sombra tem um diâmetro da volta de 300 km. Quer dizer que quando há um eclipse do Sol, isso não é igual para todos, ou seja, não vai acontecer um eclipse do Sol em todas as regiões do planeta, só numa zona muito específica que tem um diâmetro, como eu referi, de 300 km. Desta vez, os bafejados pela sorte vão ser os nossos colegas amigos espanhóis e uma parte de Portugal também.
0: Mas mesmo daí, assim, um eclipse acima dos 90% é visível em todo o território português.
4: Exatamente, tal e qual.
0: Ou seja, portanto, apesar de não ser total, a 90% já é uma posição privilegiada para os portugueses.
4: Sem dúvida, e também um espetáculo lindíssimo, um fenómeno inaudito que toda a gente vai ficar seguramente com memórias inesquecíveis. E é como diz, desde o sul, no Algarve, cerca de 92% da área do disco solar vai ser tapado pela Lua, em Lisboa à volta de 95%, no Porto à volta de 98%, onde eu vou estar em Bragança, no aeródromo de Bragança, onde vai haver um espetáculo e um programa bastante diversificado em torno do eclipse. A área solar que vai ser tapada pela Lua é de cerca de 99,89%. É, na verdade, um eclipse bastante profundo e até nas regiões autónomas, na Madeira e nos Açores, a área do Sol que vai estar tapada pela Lua, mesmo assim, é bastante elevada, acima dos 70%.
0: São esperadas muitas pessoas em zonas específicas do país, nomeadamente nessas zonas de maior visibilidade. Há um turismo específico para estes fenómenos?
4: Ah, sim. Até tem um nome, que são os umbrófilos. Os umbrófilos, que têm um nome assim um bocado estranho, mas são as pessoas que vão caçar eclipses, principalmente eclipses totais do Sol. Devo dizer que nós estamos em contacto direto com o Centro de Ciência Viva de Bragança, com a Câmara Municipal de Bragança já há muitos meses e também com a Proteção Civil, os bombeiros, etc. E temos tido muitas reuniões de preparação, porque, como pode imaginar, em Bragança e nos terrenos à volta, limítrofes de Bragança, nós vamos ter muitos milhares de pessoas a deslocarem-se para essa região. Devo dizer que há outros fenómenos astronómicos que, por uma grande coincidência, vão ocorrer no mesmo dia, no dia 12. Na manhã do dia 12, uma hora antes do nascer do Sol, vamos ter um alinhamento planetário. Vai-se poder ver no céu Mercúrio, Vênus, Júpiter, Saturno. Marte também se vê, apesar de não ser tão bem, mas também está no céu. E mesmo com recurso a uns bons binóculos ou um telescópiozinho, vai-se poder também ver Urano e Neptuno. Além disso, quase que foi de encomenda, na noite de dia 12, portanto, depois de acabar o eclipse, vai haver uma chuva de meteoros, uma chuva de estrelas, que se chama as Perseidas, que é a chuva de estrelas mais intensa do ano, e também vai haver um programa de observação do céu noturno para acompanhar as pessoas com festa, com música, com dança, com produtos regionais, etc. Portanto, a ideia é ser uma grande festa e que toda a gente fique com uma memória inesquecível deste fenómeno. Agora, a questão aqui crucial é a segurança com que se observa o eclipse.
0: Obviamente que muitas pessoas vão querer ver, fotografar, ou simplesmente olhar para o eclipse, mas são precisos cuidados e por isso é que tanto se fala da questão essencial que são os óculos.
4: Exatamente, essa é uma questão essencial. Não se pode usar nem óculos escuros, por mais escuros que sejam normais, nem radiografias antigas, nem DVDs ou CDs, nem vidros fumados, nada disto. Muito menos, completamente proibido, binóculos ou telescópios, a menos que seja com a supervisão de um astrónomo experiente. Em relação aos óculos, os filtros dos óculos do eclipse só deixam passar uma parte em mil da radiação solar. Por isso é que protegem os nossos olhos de uma forma tão eficiente. É óculos certificados ISO ou CE para observar eclipses. Isto é fundamental por causa das marcas permanentes que pode deixar nos nossos olhos. E também deve ver no máximo à volta de 30 segundos ou pouco mais, mas à volta de 30 segundos.
0: Mesmo com todos esses cuidados e mesmo com os óculos, é desaconselhável que as crianças olhem para o sol.
4: Há uma maneira muito simples e prática de, com segurança, partilhar com as crianças o fenómeno do eclipse, que é fazer uma projeção da câmara buraco de agulha, basicamente. Isto é, termos uma caixa de papelão ou uma cartolina onde se faz um furinho com uma agulha e faz-se com que este furinho esteja iluminado pelo sol. A luz do sol ao passar por este furinho vai focar e vai gerar depois uma imagem que se pode projetar numa parede ou noutra folha de cartão e, portanto, faz-se assim uma projeção do eclipse. Em alternativa, as crianças podem usar os óculos, mas tem que ser com a supervisão do adulto. Principalmente as crianças mais pequenas têm o tamanho do crânio mais pequeno que o adulto. E não foram feitos óculos de observação do eclipse para crianças. Aí o melhor é o adulto que está em supervisão tapa com a mão um dos olhinhos da criança e põe os óculos só sobre o outro olho. E assim temos a garantia que o filtro está no eixo de visão da criança, portanto está alinhado com o olho da criança. Mesmo assim, não deve deixar mais do que 20 segundos a observação.
0: Do ponto de vista científico, o que é que se quer observar que não se consegue observar de outra forma?
4: O que eu vou dizer agora não é válido para zonas onde o eclipse é parcial, mesmo que seja 99%. Onde o eclipse é mesmo total, o que vai acontecer é que de repente fica de noite. Em torno do Sol, há uma componente do Sol que se chama-se a corona solar, que é uma zona iluminada em torno do Sol, mas que, obviamente, é muito menos brilhante que a fotosfera, ou seja, que o disco solar normal que nós vemos no dia-a-dia. Esta coroa solar que existe à volta da nossa estrela, do Sol, só é passível de ser vista durante um eclipse total do Sol. Porquê? Porque quando o Sol está destapado, o seu brilho é tão alto que ofusca a coroa solar. Durante um eclipse total do Sol, como está tapado a fonte de luz mais proeminente, que é a da fotosfera do Sol, aí já se consegue ver esta luminosidade mais baixa, esta zona iluminada que existe em torno do Sol, que chama-se a coroa solar. Foram feitas medições da temperatura da coroa solar e enquanto que o Sol está a uma temperatura à volta de 5.500 graus Celsius, a temperatura na coroa solar medida é de cerca entre 1 a 2 milhões de graus. E ninguém sabe porquê.
0: Era Pedro Mota Machado, astrofísico do Instituto de Astrofísica e Ciências do Espaço, ligado à Faculdade de Ciências da Universidade de Lisboa. Ele também que é o Comissário Nacional para o Eclipse Solar 2026. O eclipse total do Sol acontece esta quarta-feira, dia 12 de agosto, e será visível na sua totalidade, apenas numa faixa relativamente estreita do planeta.
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0: E aqui então o ponto final nesta segunda e última emissão em português na antena da RFI nesta terça-feira. 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As notícias atualizadas em português voltam aqui à antena da RFI amanhã pelas 15 horas, hora de Paris. Até lá, já sabe. Fique bem.

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1: Cristiana Soares.
0: O Parlamento libanês votou esta terça-feira a favor da abolição da pena de morte, uma decisão inédita no Médio Oriente, qualificada como histórica pelo Ministro da Justiça. Um tribunal na Síria condenou à pena de morte à revelia o ex-presidente Bashar al-Assad, que foi derrubado em dezembro de 2024. Contagem decrescente para o eclipse total do Sol esta quarta-feira, 12 de agosto. O fenómeno acontece quando a Lua passa exatamente entre a Terra e o Sol e projeta a sombra na superfície terrestre. Em Cabo Verde, um ano depois da tempestade Erin, a Câmara Municipal de São Vicente reconhece que ainda há muito trabalho a fazer para recuperar a ilha. No controlo técnico desta emissão está Dus Kosse Kulic e o jornal começa agora.
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0: O Parlamento libanês votou esta terça-feira a favor da abolição da pena de morte, uma decisão inédita no Médio Oriente, qualificada como histórica pelo Ministro da Justiça, Adel Nassar. O país não procedia a execuções desde 2004. O texto agora aprovado determina que os crimes cometidos antes da entrada em vigor desta lei serão punidos com prisão perpétua. Um tribunal na Síria condenou à pena de morte, à revelia, o ex-presidente Bashar al-Assad, que foi derrubado em dezembro de 2024. Bashar al-Assad foi condenado por crimes de guerra e por crimes contra a humanidade na Síria, cometidos durante a Guerra Civil. Mais informações com Marco Martins.
2: Bashar al-Assad foi condenado à pena de morte por crimes de guerra e por crimes contra a humanidade na Síria cometidos durante a Guerra Civil. A sentença contra Bashar al-Assad, que fugiu com a família para Moscovo, na Rússia, em dezembro de 2024, é a primeira proferida pelas autoridades de transição. O antigo presidente governou o país durante 24 anos, reprimindo de forma sangrenta uma rebelião que se transformou em Guerra Civil. Nascido a 11 de setembro de 1965, Bashar al-Assad não estava destinado a tornar-se presidente, mas a sua vida mudou quando o seu irmão mais velho, Basel, que deveria suceder ao seu pai, morreu num acidente de aviação em 1994. Quando o pai morreu em 2000, Bashar al-Assad tornou-se presidente por referendo sem oposição. Quando a primavera árabe se espalhou pela Síria, em março de 2011, a população organizou manifestações pacíficas para apelar à mudança. Bashar al-Assad, que era também o comandante em chefe das Forças Armadas, liderou então uma repressão brutal, rapidamente seguida por uma guerra civil. A guerra causou mais de 500 mil mortos. Abandonado pelos seus aliados russos e iranianos, Bashar al-Assad foi obrigado a fugir do país.
0: O presidente Donald Trump garantiu esta segunda-feira que a relação com Benjamin Netanyahu continuava a ser muito boa, mesmo depois do primeiro-ministro israelita ter rejeitado o mais recente roteiro norte-americano para Gaza. O primeiro-ministro israelita declarou que o exército israelita não efetuaria qualquer retirada do enclave palestiniano enquanto o Hamas não for verdadeiramente desarmado. As relações entre os dois aliados históricos, Israel e Estados Unidos, têm estado mais tensas desde a oposição de Tel Aviv ao cessar-fogo com o Irão em junho. Para Maria João Tomás, professora do Instituto Universitário de Lisboa e especialista em assuntos do Médio Oriente, o primeiro-ministro Netanyahu não quer paz com o Irão por duas razões. Uma para não perder as eleições e outra para que o Irão não saia com capacidades militares de qualquer acordo com os Estados Unidos.
3: Netanyahu convenceu Trump, que foi o único presidente que aceitou meter-se num ninho de vespas que é o Irão. É muito simples. Trump, por desconhecimento de onde se ia meter, meteu os Estados Unidos numa malhada que é difícil sair. E Netanyahu conseguiu fazer isso, nunca tinha conseguido fazer com nenhum presidente americano antes, conseguiu com Trump. E nesta altura de campeonato não interessa a Netanyahu que se faça um acordo com o Irão, porque o que ele interessa é que haja guerra, porque se houver guerra, ele ganha as eleições. Se houver paz, e ainda por cima essa paz e esse acordo tiver o acordo nuclear como base, e nesta altura o Irão tem todas as condições para reclamar esse direito, visto que os Estados Unidos fizeram um acordo nuclear com a Arábia Saudita, Netanyahu não quer que isso aconteça. Não quer que haja um acordo com o Irão e não quer que esse acordo tenha uma cláusula em que o Irão pode ter enriquecimento de urânio.
0: Era Maria João Tomás, especialista em assuntos do Médio Oriente, aqui entrevistada por Mateus Santa Rita. Esta é, de resto, uma entrevista que desenvolvemos mais à frente no espaço Convidada. Contagem decrescente para o eclipse total do Sol esta quarta-feira, 12 de agosto. O fenómeno acontece quando a Lua passa exatamente entre a Terra e o Sol e projeta a sua sombra na superfície terrestre. Em Portugal, será um eclipse parcial muito profundo, com mais de 90% do disco solar tapado pela Lua em todo o território. A totalidade será visível apenas numa pequena zona do norte, a norte de Bragança, no Parque Natural de Mondezinho. Em entrevista à RFI, Pedro Mota Machado, astrofísico e comissário nacional para o Eclipse Solar 2026, explica a raridade deste fenómeno.
4: É um acontecimento muito especial, na verdade, porque vai ocorrer um eclipse solar, um eclipse parcial bastante profundo na maior parte da região de Portugal, e chega a ser um eclipse total numa pequena zona do norte de Portugal, a norte de Bragança, dentro do Parque Natural de Mondezinho. Isso acontece porquê? Porque no seu bailado cósmico, a Lua, na sua órbita em torno da Terra, apesar de ter uma órbita inclinada a cerca de 5 graus, mas de vez em quando passa no que nós chamamos a linha dos nodos, que é uma linha em que está de acordo com o plano onde está o planeta Terra, os outros planetas e o Sol. Isto quer dizer que quando a Lua passa por essa linha dos nodos, se está alinhada com a Terra e com o Sol, significa que podemos ter ou um eclipse da Lua ou, como vai acontecer agora, um eclipse do Sol. Portanto, a Lua vai tapar o Sol e a sombra, o cone de sombra que nós dizemos, vai ser projetado na superfície do nosso planeta. Ora, como a Lua é relativamente pequena comparada com a Terra e com o Sol, este cone de sombra tem um diâmetro da volta de 300 km. Quer dizer que quando há um eclipse do Sol, isso não é igual para todos. Ou seja, não vai acontecer um eclipse do Sol em todas as regiões do planeta. Só numa zona muito específica que tem um diâmetro, como eu referi, de 300 km. Desta vez, bafejados pela sorte, vão ser os nossos colegas amigos espanhóis e uma parte de Portugal também.
0: Em Cabo Verde, um ano depois da tempestade Irene, que provocou 9 mortos e 2 desaparecidos, inundações históricas e destruição massiva de infraestruturas na ilha de São Vicente, a Câmara Municipal Local reconhece que nem tudo foi feito para recuperar a ilha, mas garante que os trabalhos de correção torrencial prosseguem na cidade do Mindelo. Mais pormenores com o nosso correspondente em Cabo Verde, Odair Santos.
5: Um ano depois, ainda a ilha de São Vicente recupera da destruição causada pela tempestade Irene, ocorrida a 11 de agosto de 2025. Em declarações à imprensa, o vereador da Proteção Civil da Câmara Municipal de São Vicente, José Carlos da Luz, explicou que algumas obras de correção torrencial já foram realizadas, mas reconheceu que ainda há trabalhos por fazer.
6: Nós já fizemos muito trabalho, nem tudo ainda está feito, que era impossível no ano fazer tudo, tendo em conta o nível dos estragos existentes na ilha. Aliás, nós estamos num ponto da Praça Estrela onde sofreu muito. Já fizemos trabalho de correção torrencial, substituição dessas tampas, canais de drenagem. Já reforçamos a drenagem das águas pluviais. Já reforçamos o rede de esgoto com tubagem de maior dimensão para facilitar a drenagem das águas residuais. Já fizemos a limpeza das bacias de retenção. Mas também dizer que nós recuperamos 260 habitações das famílias que ficaram com as suas casas sem condições de habitabilidade e nós já melhoramos as condições de habitabilidade em 260 casas aqui na ilha de São Vicente, por todos os bairros. Realojamos 76 famílias, tem mais 36 famílias, estão num processo de realojamento. Nós e o governo estamos a pagar arrendamento a essas famílias. E essas famílias vão ser alojadas no complexo Clarinete, em Ribeira de Julião.
5: Ainda o vereador da Proteção Civil da Câmara Municipal de São Vicente afirmou que o esforço que a autarquia tem estado a fazer é para melhorar as condições de vida da população local e reduzir os riscos associados às chuvas intensas. Disse que o município espera poder contar com o governo central para tornar a Ilha de São Vicente mais resiliente aos efeitos das alterações climáticas. De Cabo Verde para a RFI, Odair Santos.
0: Deslocação do presidente de transição da Guiné-Bissau, general Ortintá Djamena, para participar no 66º aniversário da independência do Chad, ele que também deve revisitar nesta visita os acordos assinados entre a Guiné-Bissau e o Chad, nomeadamente na formação de militares. E aqui o ponto final deste jornal.
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0: Arranque da segunda parte da nossa emissão. Esta terça-feira temos o Magazine Ciência sobre o eclipse total do Sol, que vai acontecer já amanhã, quarta-feira. Antes disso, direção Médio Oriente, onde analisamos a posição de rejeição de Israel ao plano norte-americano para Gaza, aceite pelo Hamas. Maria João Tomás é a convidada de Mateus Santa Rita.
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8: Israel oficializou, no domingo passado, a sua recusa do plano norte-americano para a faixa de Gaza. Este plano, promovido pelo presidente Trump, desarmaria o Hamas e obrigaria o Estado hebreu a deixar o enclave palestiniano, território que controla 60%. O primeiro-ministro Benjamin Netanyahu condicionou qualquer retirada israelita a um verdadeiro desarmamento do movimento islâmico. Por seu lado, o Hamas, movimento que controla parte do enclave palestiniano, já tinha aceitado o plano Trump, apelando aos Estados Unidos para pressionarem o Estado hebreu a se retirar de Gaza. Maria João Tomás, professora universitária no ISCTE da Universidade de Lisboa, especialista em geopolítica com enfoque no Médio Oriente, qualificou a recusa israelita como sendo previsível, dizendo que o primeiro-ministro israelita está encurralado, enquanto que o Hamas procura a credibilização política com este plano.
9: Claro que era previsível. Netanyahu está-se a sentir encurralado, e com razão. Porque esta manobra do Hamas tem uma explicação simples. O Hamas a querer fazer este acordo e a querer retirar-se de Gaza tem um objetivo, que é poder concorrer às eleições sem ser o partido terrorista. Ou seja, vamos trocar isto por miúdos. O Hamas é a Irmandade Muçulmana. E com a Irmandade Muçulmana, neste momento, quer concorrer às eleições. A Irmandade Muçulmana, e provavelmente vai ganhá-las. Mas não quer concorrer como uma entidade terrorista. Quer concorrer como um partido com uma nova roupagem. E por isso é que o Hamas está a fazer o que está a fazer. Netanyahu não lhe interessa. Não lhe interessa que ganhe um partido com uma cosmética nova e não lhe interessa que saia o Hamas. Porque ódio gera ódio e se o Netanyahu tiver alguém para ter ódio, tem mais hipóteses para ganhar as eleições. O problema do Netanyahu é as eleições que vai ter e que, dada a conjuntura, tem todas as hipóteses de as perder. Porque em Gaza é isto. Ele quer que continue a amar. Porque nós sabemos, e é conhecido, e há provas disso, que Netanyahu deixou, durante muitos anos, o Hamas fosse financiado. Era necessário que existisse o Hamas para justificar uma política de força. Que é isso a única coisa que o Netanyahu sabe fazer. É política de força, pura e simplesmente. Netanyahu não tem interesse em fazer a paz, porque fazendo a paz não consegue justificar o seu tipo de política. Netanyahu só sabe fazer a guerra, não sabe fazer a paz. Nem tem interesse nisto, porque senão perde votos.
8: Contrariamente, vemos que o Hamas aceitou o plano. Como explicar essa aceitação?
9: O Hamas quer sair para voltar a concorrer, porque o Hamas é a Irmandade Muçulmana. E sendo a Irmandade Muçulmana, quer concorrer às eleições. Mas não quer concorrer como um partido ligado ao terrorismo. O Hamas é um grupo terrorista. Por isso, para concorrer às eleições, quer concorrer às eleições com uma nova cosmética. E então, está a fazer isto para se retirar e para concorrer à Irmandade Muçulmana com outro nome. E é isso que está a acontecer. E isso Netanyahu não gosta. Não gosta primeiro que seja a Irmandade Muçulmana que concorra. E depois ainda por cima com uma roupagem de meninos que não são terroristas.
8: O presidente Trump confirmou ontem que mantém uma relação muito boa com Netanyahu. E antes disso o primeiro-ministro israelita tinha também confirmado que Trump era um dos maiores amigos que Israel já teve na Casa Branca. E disse também que a existência de Israel não se está sujeita a negociações. Como analisar estas declarações todas, por um lado, declaração oficial e pública de amizade entre os dois, e o que estas revelam sobre o estado da relação entre estes dois aliados históricos?
9: A questão é se Trump insiste neste tipo de retórica, pode-lhe custar as eleições das midterms. No Michigan ganhou um democrata radical da esquerda, que não é bem contra Israel, mas é como se fosse. E está a crescer esse movimento nos Estados Unidos porque estão fartos da subserviência de Trump a Netanyahu. E é isso que pode custar as eleições a Trump. É normal que ele vá dizer isso, que é para ver se assusta o eleitorado americano, a dizer que a extrema-esquerda está a ganhar, que é para ver se as pessoas votam nele. Mas eu não sei se essa será a estratégia adequada. Porque as pessoas nos Estados Unidos estão fartas e fartas e fartas da subserviência de Trump a Netanyahu.
8: Do lado de Netanyahu, terá eleições legislativas em outubro e as sondagens mais recentes colocam o atual primeiro-ministro com algumas dificuldades. Mas essas sondagens também revelaram que o plano para Gaza não é bem recebido pela base de direita e de extrema-direita do primeiro-ministro e até membros do seu próprio governo de extrema-direita tinham pressionado também a Netanyahu a se opor a este plano. Como é que este contexto doméstico israelita e esta prova eleitoral pode influenciar esta recusa?
9: A extrema-direita de Israel não quer que a Palestina exista. E Netanyahu veio dizer ontem que com ele a Palestina não vai existir.
8: O primeiro-ministro israelita também se opôs ao cessar-fogo norte-americano com o Irão e que também não tem participado nos mais recentes planos ou até ofensivas americanas ao Irão. Mas esta guerra começou por ser desencadeada pelos dois em fevereiro. E como analisar também esse distanciamento entre os dois aliados relativamente à guerra do Médio Oriente e ao Irão?
9: Netanyahu convenceu Trump, que foi o único presidente que aceitou meter-se num ninho de vespas que é o Irão. É muito simples. Trump, por desconhecimento de onde se ia meter, meteu os Estados Unidos numa malhada que é difícil de sair. E Netanyahu conseguiu fazer isso, nunca tinha conseguido fazer com nenhum presidente americano antes, conseguiu com Trump. E nesta altura do campeonato não interessa a Netanyahu que se faça um acordo com o Irão, porque o que lhe interessa é que haja guerra, porque se houver guerra, ele ganha as eleições. Se houver paz, e ainda por cima essa paz e esse acordo tiver o acordo nuclear como base, e nesta altura o Irão tem todas as condições para reclamar esse direito, visto que os Estados Unidos fizeram um acordo nuclear com a Arábia Saudita, Netanyahu não quer que isso aconteça. Não quer que haja um acordo com o Irão e não quer que esse acordo tenha uma cláusula em que o Irão pode ter enriquecimento de urânio. Mas isso será uma condição que o Irão vai reclamar, até porque a Arábia Saudita fez um acordo semelhante com os Estados Unidos. Acresce a tudo isto a NATO Islâmica, assinada na semana passada, e que está a encurralar ainda mais Netanyahu, porque se está a criar um eixo entre a Turquia, o Paquistão e a Arábia Saudita, o qual se vai juntar provavelmente o Egito, Bangladesh e por aí fora, e isso vai criar um problema gigante a Netanyahu. Netanyahu neste momento está encurralado. E não é desta maneira que ele vai conseguir ganhar as eleições. As eleições que ele gosta de ganhar são eleições que tenham violência, ou seja, que tenham guerras, porque é a única maneira de ele conseguir ganhá-las. Nesta altura do campeonato, a conjuntura não é favorável a Netanyahu. Muito embora sejam a acontecer outras coisas, mas estas que eu acabei de dizer não são favoráveis a Netanyahu.
8: Esta concretização do plano da Riviera do Médio Oriente, Donald Trump, como ele chama, foi na semana passada que houve a primeira reunião focada sobre Gaza. Será que esta concretização também é necessária para a credibilização do Conselho de Paz como uma espécie de alternativa às Nações Unidas?
9: Netanyahu não quer isso e vai fazer tudo por tudo para que isso não aconteça. É só isso que tenho a dizer. Eu não tenho nada, rigorosamente nada, contra Israel, antes pelo contrário. Israel tem o direito de existir, mas o que nós temos no governo é um governo de extrema-direita. No governo de Israel, que a única coisa que está a fazer é a mesma coisa que Trump, zelar pelos interesses próprios e não pelos interesses do país. E Trump já sabe que está a fazer o mesmo, está a zelar pelos seus próprios interesses e não focado nos interesses do país. Por isso é que o El Said ganhou no Michigan, em que dizia uma coisa muito simples, e diz uma coisa muito simples: nós temos que colocar os americanos primeiro e não a América primeiro. Ele pegou nas frases do Trump. E o que está a passar em Israel, Netanyahu depende destas eleições para não ir preso. Eu acho que isso diz tudo. Sabe como é que ganha as eleições? E as eleições que ele quer ganhar não se ganham com paz. Portanto, ele tem que justificar outro tipo de política para que os eleitores israelitas votem nele.
8: Era a análise de Maria João Tomás, especialista portuguesa do Médio Oriente, a nossa convidada desta terça-feira.
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0: Ciência. Contagem decrescente para o eclipse do Sol esta quarta-feira, 12 de agosto. O eclipse solar será visível na sua totalidade apenas numa faixa relativamente estreita do planeta. Em Espanha e em Portugal, o eclipse vai acontecer ao final da tarde, muito perto do pôr do Sol. Para nos explicar este fenómeno raro, que é o de transformar o dia em noite, tenho comigo em linha Pedro Mota Machado, astrofísico do Instituto de Astrofísica e Ciência do Espaço, ligado à Faculdade de Ciências da Universidade de Lisboa e Comissário Nacional para o Eclipse Solar 2026. A Pedro Mota Machado começa precisamente por perguntar o que é que vai acontecer exatamente esta quarta-feira e porque é que este eclipse solar é assim um acontecimento tão especial.
4: É um acontecimento muito especial, na verdade, porque vai ocorrer um eclipse solar, um eclipse parcial bastante profundo na maior parte da região de Portugal e chega a ser um eclipse total numa pequena zona do norte de Portugal, a norte de Bragança, dentro do Parque Natural de Montezinho. Isso acontece porquê? Porque no seu bailado cósmico, a Lua, na sua órbita em torno da Terra, apesar de ter uma órbita inclinada a cerca de 5 graus, mas de vez em quando passa no que nós chamamos a linha dos nodos, que é uma linha em que está de acordo com o plano onde está o planeta Terra, os outros planetas e o Sol. Isto quer dizer que quando a Lua passa por essa linha dos nodos, se está alinhada com a Terra e com o Sol, significa que podemos ter ou um eclipse da Lua ou, como vai acontecer agora, um eclipse do Sol. Portanto, a Lua vai tapar o Sol. E a sombra, o cone de sombra, como nós dizemos, vai ser projetado na superfície do nosso planeta. Ora, como a Lua é relativamente pequena, comparada com a Terra e com o Sol, este cone de sombra tem um diâmetro de à volta de 300 km. Quer dizer que quando há um eclipse do Sol, isso não é igual para todos, ou seja, não vai acontecer um eclipse do Sol em todas as regiões do planeta, só numa zona muito específica que tem um diâmetro, como eu referi, de 300 km. Desta vez, bafejados pela sorte, vão ser os nossos colegas amigos espanhóis e uma parte de Portugal também.
0: Mas mesmo daí, assim, um eclipse acima dos 90% é visível em todo o território português.
4: Exatamente, tal e qual.
0: Ou seja, portanto, apesar de não ser total, a 90% já é uma posição privilegiada para os portugueses.
4: Sem dúvida, e também um espetáculo lindíssimo, um fenómeno inaudito que toda a gente vai ficar seguramente com memórias inesquecíveis. E é como diz, desde o sul, no Algarve, cerca de 92% da área do disco solar vai ser tapado pela Lua, em Lisboa à volta de 95%, no Porto à volta de 98%, onde eu vou estar em Bragança, no aeródromo de Bragança, onde vai haver um espetáculo e um programa bastante diversificado em torno do eclipse. A área solar que vai ser tapada pela Lua é de cerca de 99,89%. É, na verdade, um eclipse bastante profundo e até nas regiões autónomas, na Madeira e nos Açores, a área do Sol que vai estar tapada pela Lua, mesmo assim é bastante elevada, acima dos 70%.
0: São esperadas muitas pessoas em zonas específicas do país, nomeadamente nessas zonas de maior visibilidade. Há um turismo específico para estes fenómenos?
4: Ah, sim. Até tem um nome, que são os umbrófilos. Os umbrófilos, que têm um nome assim um bocado estranho, mas são as pessoas que vão caçar eclipses, principalmente eclipses totais do Sol. Devo dizer que nós estamos em contacto direto com o Centro de Ciência Viva de Bragança, com a Câmara Municipal de Bragança já há muitos meses e também com a Proteção Civil, os bombeiros, etc. E temos tido muitas reuniões de preparação, porque como pode imaginar, em Bragança e nos terrenos à volta, limítrofes de Bragança, nós vamos ter muitos milhares de pessoas a deslocarem-se para essa região. Devo dizer que há outros fenómenos astronómicos que, por uma grande coincidência, vão ocorrer no mesmo dia, no dia 12. Na manhã do dia 12, uma hora antes do nascer do Sol, vamos ter um alinhamento planetário. Vai-se poder ver no céu Mercúrio, Vênus, Júpiter, Saturno. A Marte também se vê, apesar de não ser tão bem, mas também está no céu. E mesmo com recurso a uns bons binóculos ou um telescópiozinho, vai-se poder também ver Urano e Neptuno. Além disso, quase que foi de encomenda, na noite do dia 12, portanto, depois de acabar o eclipse, vai haver

0: Boa tarde, são 18 horas aqui em Paris, os títulos do jornal.
1: Liliana Henriques.
0: Colômbia, as autoridades decretaram hoje 3 dias de luto nacional depois do terremoto que causou mais de 200 mortos segunda-feira naquele país. São Tomé e Príncipe, o ex-primeiro-ministro São Tomense Patrício Trovoada, apelou à abstenção nas legislativas de 27 de setembro por ter sido afastado da liderança da ADI através de uma decisão do Tribunal Constitucional. Connosco no estúdio está Dusko Sekulić na realização e de imediato as notícias.
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0: Abrimos com a atualidade internacional. Colômbia continua as operações de socorros para resgatar sobreviventes do terremoto de segunda-feira naquele país. Segundo o mais recente balanço disponibilizado pelas autoridades, o sismo de magnitude 7,4 causou 216 mortos e mais de 2 mil feridos, o governo tendo decretado hoje 3 dias de luto nacional. A nível internacional, vários países e entidades têm estado a mobilizar-se. Hoje, a União Europeia disponibilizou 2 milhões de euros para ajudar a Colômbia. Cristina Matias, portuguesa radicada na capital, faz-nos um relato do terreno, enfatizando a união dos colombianos face à tragédia.
2: Foram muitas, muitas cidades da Colômbia que foram afetadas. Os derrubes, a quantidade de mortos também tem aumentado, mas os colombianos estão todos unidos neste momento a tentar ajudar de qualquer maneira. Há lugares aqui em Bogotá, onde estão a juntar ajudas humanitárias e ajudas também com comida, produtos de higiene para enviar. O lugar que parece um pouco mais distante da ajuda é Chocó.
3: Porque aí as estradas estão muito destruídas, não é? Os eixos rodoviários ficaram muito afetados, não é?
2: A chegada lá é difícil. Já ontem à noite saía um avião aqui de Bogotá para levar ajuda de alimentos e higiene para as pessoas e chega a Cali. Em Pereira, que foi uma das cidades mais afetadas, o aeroporto não está a funcionar e há outros que também não. Parece que ainda há sobreviventes. E os cães, pronto, ajudam bastante. Há um jornalista reconhecido aqui colombiano que tem o pai debaixo dos escombros em Cali, num edifício que caiu. Então ele está lá com o seu capacete e tudo ali a tentar ajudar a tirar o pai dos escombros.
0: Ouvimos Cristina Matias, portuguesa radicada em Bogotá, entrevistada por Miguel Martins. Aqui na Europa, milhões de pessoas provenientes de todo o mundo vão assistir este fim de tarde a um raro eclipse solar total. Durante quase 2 minutos, o norte de Espanha vai mergulhar na escuridão em pleno dia. Para além dos amadores, este fenómeno vai também interessar os cientistas que vão observar o comportamento dos animais e insetos durante o eclipse, como explica Pedro Mota Machado, astrofísico e comissário português para o Eclipse Solar 2026.
4: Eu tenho colegas que são cientistas de outras áreas, da biologia, por exemplo, e que vão estar a fazer estudos durante o eclipse do comportamento de animais e de insetos para

0: para tentar perceber se há alguma alteração do comportamento de diferentes tipos de seres vivos, quer insetos, quer mamíferos superiores, durante o eclipse. É uma área completamente diferente daquela que eu trabalho, da astrofísica, e que, no fundo, é um princípio dos vasos comunicantes e que realmente faz todo o sentido. Eu próprio estou interessadíssimo em ver os resultados do trabalho que eles vão desenvolver.
1: Ouvimos Pedro Mota Machado, astrofísico, entrevistado por Cristiana Soares. Em Gaza, no seu primeiro ataque hoje, no espaço de uma semana, Israel causou a morte de uma pessoa no enclave, alegando eliminar uma ameaça. Entretanto, na Cisjordânia, colonos israelitas mantiveram hoje um bloqueio de habitações palestinianas na aldeia de Kusra, no norte deste território ocupado, apesar de oficiais terem sido destacados para o local com o objetivo, segundo o exército israelita, de desalojar os colonos.
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1: Na atualidade africana, São Tomé e Príncipe, o ex-primeiro-ministro são-tomense Patrício Trovoada apelou à abstenção nas legislativas de 27 de setembro por ter sido afastado da liderança da ADI através de uma decisão do Tribunal Constitucional. Mais por nós, com Maximino Carlos.
3: Estas declarações surpreenderam a maioria da classe política são-tomense, essencialmente no ADI. Patrício Trovoada, ex-líder da ADI, apelou aos militantes do seu partido para não afluírem às urnas no dia 27 de setembro. Ao influenciar a não ida às urnas dos militantes do ADI, Patrício Trovoada deixa em aberto a hipótese de escolha dos militantes da Ilha do Príncipe na eleição regional.
4: Se a franja da população de escolher livremente os seus legítimos representantes na Assembleia Nacional e nas câmaras, vetando assim a participação do ADI, o verdadeiro ADI, o legítimo ADI, nas próximas eleições legislativas, a posição do ADI, que aqui eu quero deixar bem claro, será de protestar contra este atentado aos nossos direitos, a esta proibição efetiva de escolher quem nós queremos para nos representar, não indo votar, não saindo de casa para votar nas eleições legislativas e autárquicas do dia 27 de setembro.
3: Maximino Carlos, São Tomé, RFI.
1: Ainda relativamente a São Tomé e Príncipe, noutro quadrante, Camilson de Almeida, jovem jornalista são-tomense, acaba de lançar o livro A Nação Começa no Coração, reconstruindo o que o ódio, a divisão e a falta de caráter destruíram. Uma obra escrita, segundo o autor, para travar as clivagens no seio da sociedade são-tomense.
5: A ideia surgiu justamente por observar algumas coisas na sociedade, sobretudo em São Tomé e Príncipe, que é da realidade que vem, vendo pessoas atacando o outro, odiando o outro, difamando o outro. Então surge aí uma pergunta muito importante. Se nós queremos desenvolver uma nação, será que vamos desenvolver a nação odiando o outro, difamando o outro, destruindo o outro? Então surge a ideia de escrever o livro A Nação Começa no Coração. Isto porque se nós queremos desenvolver uma nação, independentemente do país que seja, é necessário nós mudarmos. E existe aquele ditado famoso que diz, a nação, tudo muda quando você muda. Então, se eu mudar, eu vou influenciar os meus amigos, vou influenciar as pessoas à minha volta, que por sua vez também vão mudar o seu comportamento e nós conseguimos construir uma sociedade mais justa.
1: Ouvimos o jornalista e escritor são-tomense Camilson de Almeida, entrevistado por Catarina Falcão, que voltaremos a ouvir dentro de instantes na segunda parte desta emissão. Guiné-Bissau, nos últimos tempos, são muitas as vozes de guinenses que expressam o seu descontentamento com as constantes falhas no acesso à Wi-Fi. Alguns apelaram nesta terça-feira diretamente à intervenção do primeiro-ministro da Transição, Elídio Vieira Té, mais por nós, como o Sabaldé.
6: Ao certo, não se sabe o que se passa. Algumas vozes dizem que se trata de problemas derivados do intensificar da época das chuvas. Época das chuvas que vai de junho a outubro. Outras vozes dizem que a falha nos serviços de Wi-Fi se deve a trabalhos técnicos. Nos últimos meses, decorrem um pouco por toda a Guiné-Bissau os trabalhos de instalação de equipamentos que vão levar a internet de fibra ótica para as casas e empresas. Muita gente acredita que essas operações poderiam estar a atrapalhar a internet da rede por Wi-Fi. Comerciantes e estudantes apelam à intervenção do governo no sentido de obrigar as operadoras dos serviços de internet para que melhorem o acesso por Wi-Fi. A reguladora das telecomunicações diz que não recebeu nenhuma queixa oficial dos utentes. Os estudantes dos liceus e universidades, atualmente em provas finais de aptidão, reclamam com a constante falha de internet por Wi-Fi. É o caso da estudante Carla Lima Tavares.
7: Sim, isso leva a gastar dinheiro. Eu, no meu caso, eu costumo gastar 1.000 francos no meu dia a dia para poder ter o meu internet dados móveis. Há outras pessoas que gastam mais de 1.000 francos, há outras pessoas que gastam menos. Então, nesse caso, o meu comentário é só para pedir que nos ajude a ter boa internet, e isso vai nos ajudar nas pesquisas e nos estudos também.
6: Com a falha de internet por Wi-Fi, o recurso tem sido a compra a retalho da internet através de dados móveis, um serviço que os guineenses consideram elevado para os seus bolsos. Moçambique, Aldeia Bissau, RFI.
1: No Zimbábue aumentou para 44 o número de mortos registados no naufrágio ontem de um ferry no Lago Cariba, no Zimbábue, indicaram hoje as autoridades. De acordo com dados preliminares sobre o sucedido, o barco que assegurava a ligação entre a cidade de Cariba e várias ilhas do lago, na zona que faz fronteira com a Zâmbia, naufragou devido ao mau tempo e ondas fortes. A Proteção Civil indicou ainda que o barco, com capacidade para 90 pessoas, transportava 5 tripulantes e 114 passageiros adultos.
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1: Abordamos agora a segunda parte desta emissão na companhia de Catarina Falcão, que nos propõe uma programação integralmente dedicada a São Tomé e Príncipe. Antes de ouvirmos o seu magazine Artes, ficamos com o seu convidado de olhos postos sobre a atualidade política do arquipélago.
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9: Passa a solidificação de uma nova liderança do ADI para as eleições legislativas autárquicas e regionais de 27 de setembro e ao fim da fase de candidaturas para estas eleições, Patrício Trovoada, fundador do ADI e antigo primeiro-ministro, disse aos seus apoiantes mais próximos que se deveriam abster nas eleições, já que o escrutínio decorre num ambiente de manobras políticas mafiosas encobertas por decisões judiciais. Para Olívio Diogo, sociólogo são-tomense, Patrício Trovoada pôs a jeito para esta exclusão do seu próprio partido devido à sua partida do país e às suas próprias hesitações ao longo do seu percurso político.
10: Esta nova liderança, não acredito que seja, pelo menos pelas palavras do presidente no presidente do ADI, ela não será para travar ninguém, tanto é que no presidente do ADI disse que todos aqueles que fizeram parte da direção anterior, que queiram integrar a nova equipa, está aberto para a entrada deles. Daí que não acredito que seja para travar ninguém. Agora, outra questão, se é para essa eleição legislativa, é claro que é para essa eleição legislativa. O ADI é um partido da esfera do poder, é um partido que concorre para vencer as eleições, como sempre fez, e não acredito que vá querer ficar fora dessas eleições agora, que é tão importante para o ciclo de vida do partido. O que vai acontecer, que eu acho que está acontecendo neste momento, é a integração dos elementos que fizeram parte da outra ala, integrarem esta parte e viver um novo ciclo, nova vida para o ADI. Isto é a perspectiva que eu tenho, isto é o que tem se visto daquilo que está no discurso das pessoas que estão na nova liderança.
9: Mas com a exclusão de uma figura importante para São Tomé, ou que tem sido importante nos últimos anos da política são-tomense, que é Patrício Trovoada.
10: Sim, isto é um aspecto muito importante para se frisar. O Patrício Trovoada é um dos fundadores do ADI. Patrício Trovoada é o homem mais preponderante do que o ADI tem, e é o político mais influente de São Tomé e Príncipe. Nós temos que reconhecer isso, não vamos deixar de reconhecer. Bom, é importante dizer que isto tudo foi feito à margem do ADI, mas eu quero lhe dizer, como já disse nas intervenções anteriores, é que o Patrício Trovoada sabe perfeitamente bem que esta situação toda só foram possível porque ele pôs-se a jeito para que isso acontecesse, porque o Dr. Agostinho Fernandes já intentou uma vez uma tentativa de chegar ao poder do ADI, porque o Patrício Trovoada naquela altura disse que não seria candidato. Se a memória não me falha, 2 ou 3 anos atrás, disse que não seria candidato para presidente do partido. Então, o Dr. Agostinho tentou isto, não conseguiu. Agora, o Patrício Trovoada está de novo fora do país e pronto, o Dr. Américo entendeu que isto é uma oportunidade para encenar a possibilidade de chegar a a liderança do partido, fê-lo da forma como fez. Se me perguntar se tem toda a legitimidade ou não, bom, fui aliado com o Tribunal Constitucional, que deu a vala para que isso acontecesse, porque esta ação de alteração do Tribunal Constitucional, quando entender, foi uma ação que começou com o Patrício Trovoada, e ele sabe disso.
11: Mas neste caso, então, o Patrício Trovoada terá dito aos seus apoiantes mais próximos para haver um género de boicote às eleições, e senão cada um era livre de fazer o que quisesse. Cada um é verdadeiramente livre de fazer o que quer em São Tomé e Príncipe neste momento?
10: Eu creio que sim, eu creio que sim. Esta é uma abordagem muito importante. É, as pessoas conhecem São Tomé e Príncipe. O doutor Patrício Trovoada conhece São Tomé e Príncipe melhor que ninguém. Sabe, este é um país de paz. Este é um país de paz. Eu digo que é um país de paz. Porque aquilo de dizer que as pessoas estão a ser perseguidas, que as pessoas estão... É natural que possa haver um outro elemento que se continuar com uma posição não será integrado, por exemplo, na lista dos apoiantes. Agora, dizer que não são livres de tomar as suas iniciativas, eu não concordo com isso, porque eu vejo as pessoas que circulam aqui no país, e vejo, por exemplo, ligado contra uma decisão deste governo, e repare que o MLSTP, que apoiou ainda a eleição do Vila Nova, veio dizer que não concorda com as nomeações que este governo está a fazer para alguns cargos, nomeadamente na EMAI, no INASA, e também a possível discussão da central hidrelétrica. Portanto, as pessoas continuam livres de se pronunciarem sobre as atitudes. É verdade que houve algumas ações que nós podemos também frisar aqui, não podemos deixar de frisar que alguns intervenientes na rede social que foram advertidos pela forma como falaram, tentaram contra o presidente da República. Isso é uma questão que eu entendo que foi uma precipitação da parte dos tribunais, porque isto vem sido a prática já há algum tempo. Esta parte, as autoridades judiciais são livres de tomarem as suas atitudes, não posso opor a esta posição delas.
11: E nesse sentido, então, as eleições presidenciais, que ocorreram há relativamente pouco tempo, foram um exemplo, ou seja, os observadores internacionais que estiveram em São Tomé disseram que elas decorreram realmente num clima de paz. Viu-se algumas alianças que nunca se tinham visto antes. Significa também que há um certo amadurecimento, se calhar, do sistema político em São Tomé e Príncipe?
10: Ah, com certeza, isso falo legitimamente. Realmente, eu fui das primeiras pessoas que fui convocada a falar com o representante da União Europeia. Convocaram-me, estive numa mesa, estava ali cerca de 5 representantes da União Europeia. Eu disse-lhes claramente, frisei para eles, não haverá confusão. Mas o clima, eles disse, não haveria confusão. Este país não há confusão nas eleições. E quero lhe dizer só um aspecto muito importante. Se você chegar a esse país, dia depois das eleições, a tranquilidade e a paz, nem se acredita que houve umas eleições. As pessoas voltam automaticamente para a sua vida normal. Aconteceu a eleição presidencial, foi clara e limpa a eleição presidencial. Os que não queriam votar abstiveram-se, não deslocaram seu local de voto, tanto que a abstenção, já viu a percentagem da abstenção, fora a forma das pessoas manifestarem, mas as pessoas vão às urnas. E os que perdem aceitam o resultado. Isto sempre foi assim em São Tomé, pensando um amadurecimento total nessa perspectiva. Enquanto as eleições legislativas, haverá o mesmo, será o mesmo. A definição... haverá certamente alguma, aquilo que diz aliança política, poderá haver, mas pode ficar convencida que se não houver a invenção de alguém, as eleições ocorrerão de forma livre e transparente, porque a população não entra em guerra por causa dos políticos, sabe que o único momento que elas têm é de votar, e elas vão lá votar, elegem seus dirigentes e esquecem isso para os próximos 4 ou 5 anos, para os próximos debates eleitorais.
11: A grande questão nestas eleições legislativas é efetivamente se elas se vão realizar ou não, mas isto tem a ver com a parte do financiamento. Neste momento, Olívio Diogo, há probabilidade de não haver eleição por falta de financiamento ou este dinheiro vai surgir?
10: Sabe, esta é uma pergunta muito interessante, porque, olha, o senhor diria, é presidente da Comissão Eleitoral, tem que ter muita atenção naquilo que faz, tem que ter muita atenção naquilo que vai suas prerrogativas e aquilo que são ações. Porque eu creio para que o Presidente da República, isso é o meu entender da ação daquilo, para que o Presidente da República marcasse as datas das eleições, eu creio que o Presidente da República tinha que ouvir o Presidente da Comissão Eleitoral para saber se havia realmente as condições criadas. Não vamos marcar uma data das eleições e depois chegar agora dizendo que não temos financiamento. Isto é completamente caricato. Não sei explicar, eu sei que realmente eu reconheço que as eleições de São Tomé e Príncipe dependem exclusivamente de financiamento externo para a sua realização. Estou de acordo consigo. Agora, o que eu não estou de acordo e repito, é que se marque uma data das eleições. Está todos os partidos políticos preparados para as eleições e depois vem. Isto pode gerar alguma confusão. Isto, repare, pode gerar alguma confusão.
11: E as eleições realizam-se ou não? Na sua perspectiva, há dinheiro ou não? Vai haver dinheiro?
10: Na minha perspectiva, vai se realizar as eleições. Na minha perspectiva, vai se realizar as eleições. O presidente da Comissão Eleitoral tem que sentar com o governo e o governo tem que encontrar mecanismos de financiamento, nem que seja pelo empréstimo ao bancos, alguma, têm que encontrar financiamento para que haja as eleições. Na minha perspectiva, o governo tem que fazer o esforço para que haja as eleições agora em setembro, porque estaria provocando uma situação completamente inaceitável. Nunca aconteceu isto em Santo Tomé e Príncipe, marcar as eleições e elas não serem realizadas. Portanto, vai haver as eleições, os partidos políticos estão se preparando para que haja as eleições realmente em setembro.
11: Ouvimos Olívio Diogo, sociólogo santomense, sobre a realização das eleições legislativas, autárquicas e regionais em São Tomé e Príncipe.
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1: Continuamos agora na companhia de Catarina Falcão com o Artes que nos dá a conhecer um jovem jornalista e escritor santomense.
11: Artes. Com histórias, metáforas e reflexão, o jovem santomense Kimilson de Almeida quer, através do seu livro A Nação Começa no Coração, reconstruindo o que o ódio, a divisão e a falta de caráter destruíram, que os santomenses criem um novo caminho para a democracia. Um caminho onde a difamação, os rumores e as ofensas não têm lugar na vida política e onde a sociedade santomense consiga projetar-se num futuro melhor para todos. Kimilson de Almeida acredita que isto é possível se cada cidadão se responsabilizar pelos seus atos e se a educação cívica se fizer a partir da mais tenra idade.
5: A ideia surgiu justamente por observar algumas coisas na sociedade, sobretudo em São Tomé e Príncipe, que é da realidade que vem, vendo pessoas atacando o outro, odiando o outro, difamando o outro. Então surge aí uma pergunta muito importante. Se nós queremos desenvolver uma nação, será que vamos desenvolver a nação odiando o outro, difamando o outro, destruindo o outro? Então surge a ideia de escrever o livro A Nação Começa no Coração. Isto porque se nós queremos desenvolver uma nação, independentemente do país que seja, é necessário nós mudarmos. E existe aquele ditado famoso que diz, a nação, tudo muda quando você muda. Então, se eu mudar, eu vou influenciar os meus amigos, vou influenciar as pessoas à minha volta, que por sua vez também vão mudar o seu comportamento e nós conseguimos construir uma sociedade mais justa. Então, a nação começa no coração, ela surge basicamente deste sentido. Então, é uma obra que convida o leitor a olhar para os problemas visíveis da sociedade e, acima de tudo, questionar a verdadeira origem da crise que afeta uma nação.
11: O Kimilson nasceu e cresceu em São Tomé e Príncipe, hoje em dia é residente em Portugal e também tem outra visão desta questão, porque é também jornalista. No seu ponto de vista, como é que chegou a este ponto em São Tomé e Príncipe, na questão, por exemplo, dos ataques, na questão da vida política ser muito complexa para um país que é relativamente pequeno? No seu ponto de vista, como é que chegamos a esta situação?
5: Nós estamos num tempo em que a política em São Tomé e Príncipe ela deixou de ser, digamos, aquela política de proximidade, está a ser mais aquela política de divisão. Primeiro começa dentro de um partido político em que há divisão, mas depois esta divisão acaba se alastrando também por outras partes, por outras pessoas. E o que acontece? É que não traz uma boa imagem para São Tomé e Príncipe, acima de tudo, e não deixa legado para as futuras gerações.
11: Há uma inspiração em pessoas que podemos encontrar em São Tomé e Príncipe, casos que podemos encontrar em São Tomé e Príncipe?
5: O livro não digo que é uma ficção, não tem personagens, digamos, em São Tomé e Príncipe. Há um capítulo do livro em que eu decidi que eu sou muito de criar histórias fictícias. Criei uma história ali basicamente para nos fazer refletir que existia dois candidatos que estavam a disputar pela liderança da comunidade e cada candidato, em vez de defender as suas ideias e convencer os eleitorados para ganhar o voto, um deles passou mais a criticar o outro, a difamar o outro, enquanto que o outro candidato deixou de lado isso, começou a convencer as pessoas dos projetos que eles têm, daquilo que ele quer fazer, caso venha a ser eleito. Então, esta reflexão que eu trago numa história é para também fazer refletir como é que está a situação política em São Tomé e Príncipe.
11: E como é que acha que se faz então esta mudança social? Imagino, claro, através destes escritos, através destas histórias, através do contacto também com a população, mas acha que será através da educação, ou seja, através de uma educação cívica, será desde tenra idade, ou seja, desde as crianças, desde a escola primária? Como é que acha que se pode mudar este clima?
5: É mesmo desta tenra idade, é mesmo desde a infância, é mesmo começar a dizer às crianças o que elas têm que fazer, como é que elas devem contribuir para o desenvolvimento da nação, porque eu digo que a mudança, é difícil nós incentivarmos uma pessoa já adulta a mudar do seu comportamento, mas a criança, já temos que começar já a colocar essa semente nelas, para que quando cresçam, cresçam com uma mentalidade diferente, porque esse é o meu objetivo, é contribuir para a mudança de mentalidade. E essa mudança começa de base, começa das crianças, nos ensinos pré-escolares, nos ensinos básicos. Então é aí que nós temos é que trabalhar mais, para que quando estas crianças, esse futuro da nação, vierem a crescer, eles possam ter uma visão totalmente diferente e trabalhar para uma sociedade mais justa.
11: E sendo que isto é algo comum aos países da Cplp, nomeadamente aos países africanos da Cplp, ou seja, estas divisões políticas acabam por entravar e impedir muitas vezes o desenvolvimento dos países e não há aquela realização do potencial, não só de, não estamos a falar só da questão da economia, estamos a falar da própria sociedade devido a estas divisões.
5: Sim, sim, estamos a falar exatamente desta sociedade, porque uma vez, por exemplo, que uma família ela estiver desestruturada, a sociedade que vai começar a ser desestruturada. Então é necessário, por exemplo, um homem, ele precisa mudar o seu comportamento. Mas se ele for um marido que está sempre a maltratar a sua esposa, a maltratar os filhos também vão crescer com esta mentalidade de que é necessário agredir para que as coisas possam ser resolvidas. Mas na verdade não é exatamente assim. Porque quando uma sociedade, uma família, ela está desestruturada, isso vai acabando afetar a sociedade, que por sua vez vai afetar também as outras áreas da vida na sociedade, como a economia, a educação, entre outras áreas. Então, é necessário trabalhar, acima de tudo, para esta mudança de mentalidade. E eu ficaria muito feliz, pelo menos, se os políticos são-tomenses ou ao nível da Cplp tivessem essas obras na mão para que pudessem ler, para que pudessem refletir. Eu escrevi não para que os leitores possam concordar comigo, mas é para que possam refletir naquilo que está escrito.
11: E quais é que são as suas expectativas para as eleições legislativas em São Tomé e Príncipe, que se aproximam? Pensa que as eleições vão passar de uma forma calma e tranquila, ou tem receio que haja sobressaltos na sociedade são-tomense?
5: Eu estou convicto de que podem vir a realizar de uma forma tranquila, porque assim, quando ou antes das eleições presidenciais, eu tinha uma visão diferente de que viria a ser uma coisa, um clima muito forte de muita divisão, com muita confusão. Mas, pelo visto, não é o que aconteceu. A sociedade, a nação são-tomense conseguiu mostrar uma realidade totalmente diferente. E para estas eleições legislativas, autárquicas e regionais, eu acredito profundamente que vai correr sim num clima de paz, num clima de muita serenidade, acima de tudo. Eu estou convicto de que isso possa vir a acontecer, e caso não aconteça, olha, será mais uma decepção para aquilo que eu realmente almejo.
11: E para o futuro deste livro, ou seja, há aqui a intenção, por exemplo, de distribuir então o livro em escolas, em bibliotecas, para chegar ao maior número de pessoas?
5: A minha intenção é que este livro possa vir a ser um manual de estudo nos ensinos escolares, para as crianças, principalmente, e de forma que elas possam começar a interar-se com estas reflexões. Mas quando cresçam, possam crescer homens e mulheres que venham contribuir para o desenvolvimento de uma nação. Estamos há mais de meio século e quando olhamos para a nossa realidade, percebemos, olha, o país não desenvolveu. Mas aonde é que está o problema? É que o povo foi ensinado a acreditar que os problemas do país em si está somente no governo, mas na verdade não é assim. Todos nós temos uma contribuição a dar para o desenvolvimento de um país, de uma nação. Então é preciso trabalhar nas crianças e se o livro, aliás, vai chegar às escolas, às bibliotecas, e as outras partes na qual eu almejo.
11: Ouvimos Camilson de Almeida, que vive atualmente em Portugal e é jornalista de RSTP, a Rádio Somos Todos Primos, integrando também a Associação dos Jovens Escritores São Tomenses. Obrigada por ter acompanhado este Magazine Artes. Até para a semana. 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

E assim, com a artista francesa Camille e o título Si tu souris à un ange, fechamos a segunda e última emissão desta quarta-feira. Estamos convosco todos os dias às 15 e às 18 horas aqui de Paris. Pode ouvir-nos aqui na rádio, na internet e nas redes sociais. Estamos de volta amanhã. Fiquem bem na nossa companhia.

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1: Boa tarde, são 18 horas aqui em Paris, os títulos do jornal.
0: Liliana Henriques.
1: Colômbia, as autoridades decretaram hoje 3 dias de luto nacional depois do terremoto que causou mais de 200 mortos segunda-feira naquele país. São Tomé e Príncipe, o ex-primeiro-ministro São Tomense Patrício Trovoada, apelou à abstenção nas legislativas de 27 de setembro por ter sido afastado da liderança da ADI através de uma decisão do Tribunal Constitucional. Connosco no estúdio está Dusko Sekulić na realização e de imediato as notícias.
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1: Abrimos com a atualidade internacional. Colômbia continua as operações de socorros para resgatar sobreviventes do terremoto de segunda-feira naquele país. Segundo o mais recente balanço disponibilizado pelas autoridades, o sismo de magnitude 7,4 causou 216 mortos e mais de 2 mil feridos, o governo tendo decretado hoje 3 dias de luto nacional. A nível internacional, vários países e entidades têm estado a mobilizar-se. Hoje, a União Europeia disponibilizou 2 milhões de euros para ajudar a Colômbia. Cristina Matias, portuguesa radicada na capital, faz-nos um relato do terreno, enfatizando a união dos colombianos face à tragédia.
2: Foram muitas, muitas cidades da Colômbia que foram afetadas. Os derrubes, a quantidade de mortos também tem aumentado, mas os colombianos estão todos unidos neste momento a tentar ajudar de qualquer maneira. Há lugares aqui em Bogotá, onde estão a juntar ajudas humanitárias e ajudas também com comida, produtos de higiene para enviar. O lugar que parece um pouco mais distante da ajuda é Chocó.
3: Porque aí as estradas estão muito destruídas, não é? Os eixos rodoviários ficaram muito afetados, não é?
2: A chegada lá é difícil. Já ontem à noite saía um avião aqui de Bogotá para levar ajuda de alimentos e higiene para as pessoas e chega a Cali. Em Pereira, que foi uma das cidades mais afetadas, o aeroporto não está a funcionar e há outros que também não. Parece que ainda há sobreviventes. E os cães, pronto, ajudam bastante. Há um jornalista reconhecido aqui colombiano que tem o pai debaixo dos escombros em Cali, num edifício que caiu. Então ele está lá com o seu capacete e tudo ali a tentar ajudar a tirar o pai dos escombros.
1: Ouvimos Cristina Matias, portuguesa radicada em Bogotá, entrevistada por Miguel Martins. Aqui na Europa, milhões de pessoas provenientes de todo o mundo vão assistir este fim de tarde a um raro eclipse solar total. Durante quase 2 minutos, o norte de Espanha vai mergulhar na escuridão em pleno dia. Para além dos amadores, este fenómeno vai também interessar os cientistas que vão observar o comportamento dos animais e insetos durante o eclipse, como explica Pedro Mota Machado, astrofísico e comissário português para o Eclipse Solar 2026.
4: Eu tenho colegas que são cientistas de outras áreas, da biologia, por exemplo, e que vão estar a fazer estudos durante o eclipse do comportamento de animais e de insetos para tentar perceber se há alguma alteração do comportamento de diferentes tipos de seres vivos, quer insetos, quer mamíferos superiores, durante o eclipse. É uma área completamente diferente daquela que eu trabalho, da astrofísica, e que, no fundo, é um princípio dos vasos comunicantes e que realmente faz todo o sentido. Eu próprio estou interessadíssimo em ver os resultados do trabalho que eles vão desenvolver.
1: Ouvimos Pedro Mota Machado, astrofísico, entrevistado por Cristiana Soares. Em Gaza, no seu primeiro ataque hoje, no espaço de uma semana, Israel causou a morte de uma pessoa no enclave, alegando eliminar uma ameaça. Entretanto, na Cisjordânia, colonos israelitas mantiveram hoje um bloqueio de habitações palestinianas na aldeia de Kusra, no norte deste território ocupado, apesar de oficiais terem sido destacados para o local com o objetivo, segundo o exército israelita, de desalojar os colonos.
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1: Na atualidade africana, São Tomé e Príncipe, o ex-primeiro-ministro São Tomense Patrício Trovoada apelou à abstenção nas legislativas de 27 de setembro por ter sido afastado da liderança da ADI através de uma decisão do Tribunal Constitucional. Mais por nós, com Maximino Carlos.
6: Estas declarações surpreenderam a maioria da classe política São Tomense, essencialmente no ADI. Patrício Trovoada ex-líder da ADI, apelou os militantes do seu partido para não afluírem às urnas no dia 27 de setembro. Ao influenciar a não ida às urnas dos militantes do ADI, Patrício Trovoada deixa em aberto a hipótese de escolha dos militantes da Ilha do Príncipe na eleição regional.
7: Se a franja da população de escolher livremente os seus legítimos representantes na Assembleia Nacional e nas câmaras, vetando assim a participação do ADI, o verdadeiro ADI, o legítimo ADI, nas próximas eleições legislativas, a posição do ADI, que aqui eu quero deixar bem claro, será de protestar contra este atentado aos nossos direitos, a esta proibição efetiva de escolher quem nós queremos para nos representar, não indo votar, não saindo de casa para votar nas eleições legislativas e autárquicas do dia 27 de setembro.
6: Maximino Carlos, São Tomé, RFI.
1: Ainda relativamente a São Tomé e Príncipe, noutro quadrante, Camilson de Almeida, jovem jornalista são-tomense, acaba de lançar o livro A Nação Começa no Coração, reconstruindo o que o ódio, a divisão e a falta de caráter destruíram. Uma obra escrita, segundo o autor, para travar as clivagens no seio da sociedade são-tomense.
8: A ideia surgiu justamente por observar algumas coisas na sociedade, sobretudo em São Tomé e Príncipe, que é da realidade que vem, vendo pessoas atacando o outro, odiando o outro, difamando o outro. Então surge aí uma pergunta muito importante. Se nós queremos desenvolver uma nação, será que vamos desenvolver a nação odiando o outro, difamando o outro, destruindo o outro? Então surge a ideia de escrever o livro A Nação Começa no Coração. Isto porque se nós queremos desenvolver uma nação, independentemente do país que seja, é necessário nós mudarmos. E existe aquele ditado famoso que diz, a nação, tudo muda quando você muda. Então, se eu mudar, eu vou influenciar os meus amigos, vou influenciar as pessoas à minha volta, que por sua vez também vão mudar o seu comportamento e nós conseguimos construir uma sociedade mais justa.
1: Ouvimos o jornalista e escritor são-tomense Camilson de Almeida, entrevistado por Catarina Falcão, que voltaremos a ouvir dentro de instantes na segunda parte desta emissão. Guiné-Bissau, nos últimos tempos, são muitas as vozes de guinenses que expressam o seu descontentamento com as constantes falhas no acesso à Wi-Fi. Alguns apelaram nesta terça-feira diretamente à intervenção do primeiro-ministro da Transição, Elídio Vieira Té, mais por nós, como o Sabaldé.
9: Ao certo, não se sabe o que se passa. Algumas vozes dizem que se trata de problemas derivados do intensificar da época das chuvas, que vai de junho a outubro. Outras vozes dizem que a falha nos serviços de Wi-Fi se deve a trabalhos técnicos. Nos últimos meses, decorrem um pouco por toda a Guiné-Bissau os trabalhos de instalação de equipamentos que vão levar a internet de fibra ótica para as casas e empresas. Muita gente acredita que essas operações poderiam estar a atrapalhar a internet da rede por Wi-Fi. Comerciantes e estudantes apelam à intervenção do governo no sentido de obrigar as operadoras dos serviços de internet para que melhorem o acesso por Wi-Fi. A reguladora das telecomunicações diz que não recebeu nenhuma queixa oficial dos utentes. Os estudantes dos liceus e universidades, atualmente em provas finais de aptidão, reclamam com a constante falha de internet por Wi-Fi. É o caso da estudante Carla Lima Tavares.
10: Sim, isso leva a gastar dinheiro. Eu, no meu caso, eu costumo gastar 1.000 francos no meu dia a dia para poder ter o meu internet dados móveis. Há outras pessoas que gastam mais de 1.000 francos, há outras pessoas que gastam menos. Então, nesse caso, o meu comentário é só para pedir que nos ajude a ter boa internet e isso vai nos ajudar nas pesquisas e nos estudos também.
9: Com a falha de internet por Wi-Fi, o recurso tem sido a compra a retalho da internet através de dados móveis, um serviço que os guineenses consideram elevado para os seus bolsos. Moussa Balde Bissau, RFI.
1: No Zimbábue aumentou para 44 o número de mortos registados no naufrágio ontem de um ferry no Lago Cariba, no Zimbábue, indicaram hoje as autoridades. De acordo com dados preliminares sobre o sucedido, o barco que assegurava a ligação entre a cidade da Cariba e várias ilhas do lago, na zona que faz fronteira com a Zâmbia, naufragou devido ao mau tempo e ondas fortes. A Proteção Civil indicou ainda que o barco, com capacidade para 90 pessoas, transportava 5 tripulantes e 114 passageiros adultos.
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1: Abordamos agora a segunda parte desta emissão na companhia de Catarina Falcão, que nos propõe uma programação integralmente dedicada a São Tomé e Príncipe. Antes de ouvirmos o seu magazine Artes, ficamos com o seu convidado de olhos postos sobre a atualidade política do arquipélago.
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11: Face à solidificação de uma nova liderança do ADI para as eleições legislativas autárquicas e regionais de 27 de setembro e ao fim da fase de candidaturas para estas eleições, Patrício Trovoada, fundador do ADI e antigo primeiro-ministro, disse aos seus apoiantes mais próximos que se deveriam abster nas eleições, já que o escrutínio decorre num ambiente de manobras políticas mafiosas encobertas por decisões judiciais. Para Olívio Diogo, sociólogo são-tomense, Patrício Trovoada pôs a jeito para esta exclusão do seu próprio partido, devido à sua partida do país e às suas próprias hesitações ao longo do seu percurso político.
12: Esta nova liderança, não acredito que seja, pelo menos pelas palavras do presidente novo, presidente do ADI, ela não será para travar ninguém, tanto é que no presidente do ADI disse que todos aqueles que fizeram parte da direção anterior, que queiram integrar a nova equipa, está aberto para a entrada deles. Daí que não acredito que seja para travar ninguém. Agora, outra questão, se é para essa eleição legislativa, é claro que é para essa eleição legislativa, o ADI é um partido da esfera do poder, é um partido que concorre para vencer as eleições, como sempre fez, e não acredito que vá querer ficar fora dessas eleições agora, que é tão importante para o ciclo de vida do partido. O que vai acontecer, que eu acho que está acontecendo neste momento, é a integração dos elementos que fizeram parte da outra ala, integrarem esta parte e viver um novo ciclo, nova vida para o ADI. Isto é a perspectiva que eu tenho, isto é o que tem-se visto daquilo que está no discurso das pessoas que estão na nova liderança.
11: Mas com a exclusão de uma figura importante para São Tomé, ou que tem sido importante nos últimos anos da política são-tomense, que é Patrício Trovoada.
12: Sim, isto é um aspecto muito importante para se frisar. O Patrício Trovoada é um dos fundadores do ADI. Patrício Trovoada é o homem mais preponderante do que o ADI tem e é o político mais influente de São Tomé e Príncipe. Nós temos que reconhecer isso, não vamos deixar de reconhecer. Bom, é importante dizer que isto tudo foi feito à margem do ADI, mas eu quero lhe dizer, como já disse nas intervenções anteriores, é que o Patrício Trovoada sabe perfeitamente bem que esta situação toda só foram possíveis porque ele pôs-se a jeito para que isso acontecesse, porque o Dr. Agostinho Fernandes já intentou uma vez uma tentativa de chegar ao poder do ADI, porque o Patrício Trovoada naquela altura disse que não seria candidato, se a memória não me falha, 2 ou 3 anos atrás, disse que não seria candidato para presidente do partido. Então, o Dr. Agostinho tentou isto, não conseguiu. Agora, o Patrício Trovoada está de novo fora do país e pronto, o Dr. Américo entendeu que isto é uma oportunidade para encenar a possibilidade de chegar à liderança do partido, fê-lo da forma como fez. Se me perguntar se tem toda a legitimidade ou não, bom, fui aliado com o Tribunal Constitucional, que deu a vala para que isso acontecesse, que esta ação de alteração do Tribunal Constitucional, quando entender, foi uma ação que começou com o Patrício Trovoada, ele sabe disso.
11: Mas neste caso, então, o Patrício Trovoada terá dito aos seus apoiantes mais próximos para haver um género de boicote às eleições, e se não, cada um era livre de fazer o que quisesse. Cada um é verdadeiramente livre de fazer o que quer em São Tomé e Príncipe neste momento.
12: Eu creio que sim. Esta é uma abordagem muito importante. As pessoas conhecem São Tomé e Príncipe. O Dr. Patrício Trovoada conhece São Tomé e Príncipe melhor que ninguém. Sabe? Este é um país de paz. Este é um país de paz. Eu digo que é um país de paz. Porque aquilo de dizer que as pessoas estão sendo perseguidas, que as pessoas estão... É natural que possa haver um outro elemento que continuar com uma posição não será integrado, por exemplo, na lista dos apoiantes. Agora, dizer que não são livres de tomar as suas iniciativas, eu não concordo com isso, porque eu vejo as pessoas que circulam aqui no país, vejo, por exemplo, brincado contra uma decisão deste governo, e repare que o MLSTP, que apoiou ainda a eleição do Pina Nova, veio dizer que não concorda com as nomeações que este governo está a fazer para alguns cargos, nomeadamente na IMAI, no INASA, e também a possível discussão da central hidrelétrica. Portanto, as pessoas continuam livres de se pronunciarem sobre as atitudes. É verdade que houve algumas ações que nós podemos também frisar aqui, não podemos deixar de frisar que alguns intervenientes na rede social que foram advertidos pela forma como falaram, tentaram contra o Presidente da República. Isso é uma questão que eu entendo que foi uma precipitação da parte dos tribunais, porque isto vem sido à prática já há algum tempo. Esta parte, as autoridades judiciais são livres de tomarem as suas atitudes, não me posso opor a esta posição delas.
11: E nesse sentido, então, as eleições presidenciais, que ocorreram há relativamente pouco tempo, foram um exemplo, ou seja, os observadores internacionais que estiveram em São Tomé disseram que elas decorreram realmente num clima de paz. Viu-se algumas alianças que nunca se tinham visto antes. Significa também que há um certo amadurecimento, se calhar, do sistema político em São Tomé e Príncipe?
12: Ah, com certeza, isso falo legitimamente. Realmente, eu fui das primeiras pessoas que fui convocado a falar com o representante da União Europeia. Convocaram-me, estive numa mesa, estava ali cerca de 5 representantes da União Europeia. Eu disse-lhes claramente, frisei para eles, não haverá confusão. Mas com o clima, eles disse, não haverá confusão. Este país não há confusão nas eleições. E quero lhe dizer só um aspecto muito importante. Se você chegar a esse país, dia depois das eleições, a tranquilidade e a paz, nem se acredita que houve umas eleições. As pessoas voltam automaticamente para a sua vida normal. Aconteceu a eleição presidencial, foi clara e limpa a eleição presidencial. Os que não queriam votar abstiveram-se, não deslocaram-se do local de voto, tanto que a abstenção, já viu a percentagem da abstenção, foram formas das pessoas manifestarem, mas as pessoas vão às urnas. E os que perdem aceitam o resultado. Isto sempre foi assim em Santo Tomé, precisa um amadurecimento total nessa perspectiva. Enquanto as eleições legislativas, o cenário será o mesmo. A definição haverá certamente alguma, aquilo que diz, aliança política, poderá haver, mas pode ficar convencida que se não houver a invenção de alguém, as eleições ocorrerão de forma livre e transparente, porque a população não entra em guerra por causa dos políticos, sabe que o único momento que elas têm é de votar, e elas vão lá votar, elegem seus dirigentes e esquecem isso para os próximos 4 ou 5 anos, para os próximos debates eleitorais.
11: A grande questão nestas eleições legislativas é, efetivamente, se elas se vão realizar ou não, mas isto tem a ver com a parte do financiamento. Neste momento, Olívio Diogo, há probabilidade de não haver eleição por falta de financiamento ou este dinheiro vai surgir?
12: Sabe, esta é uma pergunta muito interessante, porque, olha, o senhor decidir é presidente da Comissão Eleitoral, tem que ter muita atenção naquilo que vai dizer, tem que ter muita atenção naquilo que vai suas prerrogativas e aquilo que são as ações. Porque eu creio, para que o Presidente da República, isso é o meu entender da ação daquilo, para que o Presidente da República marcasse as datas das eleições, eu creio que o Presidente da República tinha que ouvir o Presidente da Comissão Eleitoral para saber se havia realmente as condições criadas. Não vamos marcar uma data das eleições e depois chegar agora dizendo que não temos financiamento. Isto é completamente caricato. Não sei explicar, eu sei que realmente eu reconheço que as eleições de Santo Tomé e Príncipe dependem exclusivamente de financiamento externo para a sua realização. Estou de acordo consigo. Agora, o que eu não estou de acordo, e repito, é que se marque uma data das eleições. Está todos os partidos políticos preparados para as eleições e depois vem. Isto pode gerar alguma confusão. Isto, repare, pode gerar alguma confusão.
11: E as eleições realizam-se ou não? Na sua perspectiva, há dinheiro ou não? Vai haver dinheiro?
12: Na minha perspectiva, vai-se realizar as eleições. Na minha perspectiva, vai-se realizar as eleições. O presidente da Comissão Eleitoral tem que sentar com o governo e o governo tem que encontrar mecanismos de financiamento, nem que seja pelo empréstimo aos bancos, alguma, tem que encontrar financiamento para que haja as eleições. Na minha perspectiva, o governo tem que fazer o esforço para que haja as eleições agora em setembro, porque estaria provocando uma situação completamente inaceitável. Nunca aconteceu isto em Santo Tomé e Príncipe, marcar as eleições e elas não serem realizadas. Portanto, vai haver as eleições, os partidos políticos estão se preparando para que haja as eleições realmente em setembro.
11: Ouvimos Olívio Diogo, sociólogo santomense, sobre a realização das eleições legislativas, autárquicas e regionais em São Tomé e Príncipe.
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1: Continuamos agora na companhia de Catarina Falcão com o Artes, que nos dá a conhecer um jovem jornalista e escritor são-tomense.
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11: Com histórias, metáforas e reflexão, o jovem são-tomense Kemilson de Almeida quer, através do seu livro A Nação Começa no Coração, reconstruindo o que o ódio, a divisão e a falta de caráter destruíram, que os são-tomenses criem um novo caminho para a democracia. Um caminho onde a difamação, os rumores e as ofensas não têm lugar na vida política e onde a sociedade são-tomense consiga projetar-se num futuro melhor para todos. Camille Sena Almeida acredita que isto é possível se cada cidadão se responsabilizar pelos seus atos e se a educação cívica se fizer a partir da mais tenra idade.
8: A ideia surgiu justamente por observar algumas coisas na sociedade, sobretudo em São Tomé e Príncipe, que é da realidade que vem, vendo pessoas atacando o outro, odiando o outro, difamando o outro. Então surge aí uma pergunta muito importante. Se nós queremos desenvolver uma nação, será que vamos desenvolver a nação odiando o outro, difamando o outro, destruindo o outro? Então surge a ideia de escrever o livro A Nação Começa no Coração. Isto porque se nós queremos desenvolver uma nação, independentemente do país que seja, é necessário nós mudarmos. E existe aquele ditado famoso que diz, a nação, tudo muda quando você muda. Então, se eu mudar, eu vou influenciar os meus amigos, vou influenciar as pessoas à minha volta, que por sua vez também vão mudar o seu comportamento e nós conseguimos construir uma sociedade mais justa. Então a nação começa no coração, ela surge basicamente deste sentido. Então é uma obra que convida o leitor a olhar para os problemas visíveis da sociedade e acima de tudo questionar a verdadeira origem da crise que afeta uma nação.
11: O Camilson nasceu e cresceu em São Tomé e Príncipe, hoje em dia é residente em Portugal e também tem outra visão desta questão, porque é também jornalista. No seu ponto de vista, como é que chegou a este ponto em São Tomé e Príncipe, na questão, por exemplo, dos ataques, na questão da vida política ser muito complexa para um país que é relativamente pequeno? No seu ponto de vista, como é que chegamos a esta situação?
8: Nós estamos num tempo em que a política em São Tomé e Príncipe ela deixou de ser, digamos, aquela política de proximidade, está a ser mais aquela política de divisão. Primeiro começa dentro de um partido político em que há divisão, mas depois esta divisão acaba se alastrando também por outras partes, por outras pessoas. E o que acontece? É que não traz uma boa imagem para São Tomé e Príncipe, acima de tudo, e não deixa legado para as futuras gerações.
11: Há uma inspiração em pessoas que podemos encontrar em São Tomé e Príncipe, casos que podemos encontrar em São Tomé e Príncipe?
8: O livro não é, não digo que é uma ficção, não tem personagens, digamos, em São Tomé e Príncipe. Há um capítulo do livro em que eu decidi que eu sou muito de criar histórias fictícias. Criei uma história ali basicamente para nos fazer refletir que existia dois candidatos que estavam a disputar pela liderança da comunidade e cada candidato, em vez de defender as suas ideias e convencer os eleitorados para ganhar o voto, eles passaram, um deles passou mais a criticar o outro, a difamar o outro, enquanto que o outro candidato deixou de lado isso, começou a convencer as pessoas dos projetos que eles têm, daquilo que ele quer fazer, caso venha a ser eleito. Então, esta reflexão que eu trago numa história é para também fazer refletir como é que está a situação política em São Tomé e Príncipe.
11: E como é que acha que se faz então esta mudança social? Imagino, claro, através destes escritos, através destas histórias, através do contacto também com a população, mas acha que será através da educação, ou seja, através de uma educação cívica? Será desde tenra idade, ou seja, desde as crianças, desde a escola primária? Como é que acha que se pode mudar este clima?
8: É mesmo desta tenra idade, é mesmo da infância, é mesmo começar a dizer às crianças o que elas têm que fazer, como é que elas devem contribuir para o desenvolvimento da nação, porque eu digo que a mudança, é difícil nós incentivarmos uma pessoa já adulta a mudar do seu comportamento, mas a criança, já temos que começar já a colocar essa semente nelas para que quando cresçam com uma mentalidade diferente, porque esse é o meu objetivo, é contribuir para a mudança de mentalidade. E essa mudança começa de base, começa das crianças, nos ensinos pré-escolares, nos ensinos básicos. Então é aí que nós temos é que trabalhar mais para que quando estas crianças, esse futuro da nação, vierem a crescer, eles possam ter uma visão totalmente diferente e trabalhar para uma sociedade mais justa.
11: E sendo que isto é algo comum aos países da Cplp, nomeadamente aos países africanos da Cplp, ou seja, estas divisões políticas acabam por entravar e impedir muitas vezes o desenvolvimento dos países e não há aquela realização do potencial, não só de, não estamos a falar só da questão da economia, estamos a falar da própria sociedade devido a estas divisões.
8: Sim, sim, estamos a falar exatamente desta sociedade, porque uma vez, por exemplo, que uma família ela estiver desestruturada, a sociedade em si vai começar a ser desestruturada. Então é necessário, por exemplo, um homem ele precisa mudar o seu comportamento. Mas se ele for um marido que está sempre a maltratar a sua esposa, a maltratar os filhos também vão crescer com esta mentalidade de que é necessário agredir para que as coisas possam ser resolvidas. Mas na verdade não é exatamente assim. Porque quando uma sociedade, uma família, ela está desestruturada, isso vai acabando afetar a sociedade, que por sua vez vai afetar também as outras áreas da vida na sociedade, como a economia, a educação, entre outras áreas. Então, é necessário trabalhar, acima de tudo, para esta mudança de mentalidade. E eu ficaria muito feliz, pelo menos, se os políticos são tomenses ou ao nível da Cplp tivessem essas obras na mão para que pudessem ler, para que pudessem refletir. Eu escrevi não para que os leitores possam concordar comigo, mas é para que possam refletir naquilo que está escrito.
11: E quais é que são as suas expectativas para as eleições legislativas em São Tomé e Príncipe, que se aproximam? Pensa que as eleições vão passar de uma forma calma e tranquila ou tem receio que haja sobressaltos na sociedade são-tomense?
8: Eu estou convicto de que podem vir a realizar de uma forma tranquila, porque assim, quando ou antes das eleições presidenciais, eu tinha uma visão diferente de que viria a ser uma coisa, um clima muito forte de muita divisão, com muita confusão. Mas, pelo visto, não é o que aconteceu. A sociedade, a nação são-tomense conseguiu mostrar uma realidade totalmente diferente. E para estas eleições legislativas, autárquicas e regionais, eu acredito profundamente que vai correr sim num clima de paz, num clima de muita serenidade, acima de tudo. Eu estou convicto de que isso possa vir a acontecer e caso não aconteça, olha, será mais uma decepção para aquilo que eu realmente almejo.
11: E para o futuro deste livro, ou seja, há aqui a intenção, por exemplo, de distribuir então o livro em escolas, em bibliotecas, para chegar ao maior número de pessoas?
8: A minha intenção é que este livro possa vir a ser um manual de estudo nos ensinos escolares, para as crianças, principalmente, e de forma que elas possam começar a interar-se com estas reflexões, mas quando cresçam, possam crescer homens e mulheres que venham contribuir para o desenvolvimento de uma nação. Estamos há mais de meio século e quando olhamos para a nossa realidade, percebemos, olha, o país não desenvolveu. Mas aonde é que está o problema? É que o povo foi ensinado a acreditar que o problema do país em si está somente no governo. Mas na verdade não é assim. Todos nós temos uma contribuição a dar para o desenvolvimento de um país, de uma nação. Então é preciso trabalhar nas crianças e se o livro, aliás, vai chegar às escolas, às bibliotecas e às outras partes na qual eu almejo.
11: Ouvimos Camilson de Almeida, que vive atualmente em Portugal e é jornalista de RSTP, a Rádio Somos Todos Primos, integrando também a Associação dos Jovens Escritores São Tomenses. Obrigada por ter acompanhado este Magazine Artes. Até para a semana. 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

0: Boa tarde, são 18 horas aqui em Paris, os títulos do jornal.
1: Liliana Henriques.
0: Colômbia's autoridades decretaram hoje 3 dias de luto nacional depois do terremoto que causou mais de 200 mortos segunda-feira naquele país. São Tomé e Príncipe, o ex-primeiro-ministro São Tomense Patrício Trovoada, apelou à abstenção nas legislativas de 27 de setembro por ter sido afastado da liderança da ADI através de uma decisão do Tribunal Constitucional. Connosco no estúdio está Dusko Sekulic na realização e de imediato as notícias.
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0: Abrimos com a atualidade internacional. Colômbia continua as operações de socorros para resgatar sobreviventes do terremoto de segunda-feira naquele país. Segundo o mais recente balanço disponibilizado pelas autoridades, o sismo de magnitude 7,4 causou 216 mortos e mais de 2 mil feridos, o governo tendo decretado hoje 3 dias de luto nacional. A nível internacional, vários países e entidades têm estado a mobilizar-se. Hoje, a União Europeia disponibilizou 2 milhões de euros para ajudar a Colômbia. Cristina Matias, portuguesa radicada na capital, faz-nos um relato do terreno, enfatizando a união dos colombianos face à tragédia.
2: Foram muitas, muitas cidades da Colômbia que foram afetadas. Os derrubes, a quantidade de mortos também tem aumentado, mas os colombianos estão todos unidos neste momento a tentar ajudar de qualquer maneira. Há lugares aqui em Bogotá, onde estão a juntar ajudas humanitárias e ajudas também com comida, produtos de higiene para enviar. O lugar que parece um pouco mais distante da ajuda é Chocó.
3: Porque aí as estradas estão muito destruídas, não é? Os eixos rodoviários
2: Exatamente.
3: Ficaram muito afetados, não é?
2: A chegada lá é difícil. Já ontem à noite saía um avião aqui de Bogotá para levar ajuda de alimentos e higiene para as pessoas e chega a Cali. Em Pereira, que foi uma das cidades mais afetadas, o aeroporto não está a funcionar e há outros que também não. Parece que ainda há sobreviventes. E os cães, pronto, ajudam bastante. Há um jornalista reconhecido aqui colombiano que tem o pai debaixo dos escombros em Cali, num edifício que caiu. Então ele está lá com o seu capacete e tudo ali a tentar ajudar a tirar o pai dos escombros.
0: Ouvimos Cristina Matias, portuguesa radicada em Bogotá, entrevistada por Miguel Martins. Aqui na Europa, milhões de pessoas provenientes de todo o mundo vão assistir este fim de tarde a um raro eclipse solar total. Durante quase 2 minutos, o norte de Espanha vai mergulhar na escuridão em pleno dia. Para além dos amadores, este fenómeno vai também interessar os cientistas que vão observar o comportamento dos animais e insetos durante o eclipse, como explica Pedro Mota Machado, astrofísico e comissário português para o Eclipse Solar 2026.
4: Eu tenho colegas que são cientistas de outras áreas, da biologia, por exemplo, e que vão estar a fazer estudos durante o eclipse do comportamento de animais e de insetos para tentar perceber se há alguma alteração do comportamento de diferentes tipos de seres vivos, quer insetos, quer mamíferos superiores, durante o eclipse. É uma área completamente diferente daquela que eu trabalho, da astrofísica, e que, no fundo, é um princípio dos vasos comunicantes e que realmente faz tudo o sentido. Eu próprio estou interessadíssimo em ver os resultados do trabalho que eles vão desenvolver.
0: Ouvimos Pedro Mota Machado, astrofísico, entrevistado por Cristiana Soares. Em Gaza, no seu primeiro ataque hoje, no espaço de uma semana, Israel causou a morte de uma pessoa no enclave, alegando eliminar uma ameaça. Entretanto, na Cisjordânia, colonos israelitas mantiveram hoje um bloqueio de habitações palestinianas na aldeia de Kusra, no norte deste território ocupado, apesar de oficiais terem sido destacados para o local com o objetivo, segundo o exército israelita, de desalojar os colonos.
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0: Na atualidade africana, São Tomé e Príncipe, o ex-primeiro-ministro São Tomense Patrício Trovoada apelou à abstenção nas legislativas de 27 de setembro por ter sido afastado da liderança da ADI através de uma decisão do Tribunal Constitucional. Mais pormenores com Maximino Carlos.
6: Estas declarações surpreenderam a maioria da classe política em São Tomé, essencialmente no ADI. Patrício Trovoada, ex-líder da ADI, apelou os militantes do seu partido para não...

0: a fluir às urnas no dia 27 de setembro, ao influenciar a não ida às urnas dos militantes do ADI, Patrício Trovoada deixa em aberto a hipótese de escolha dos militantes da Ilha do Príncipe na eleição regional.
1: Sirva franja da população de escolher livremente os seus legítimos representantes na Assembleia Nacional e nas câmaras, vetando assim a participação do ADI, o verdadeiro ADI, o legítimo ADI, nas próximas eleições legislativas. A posição do ADI, que aqui eu quero deixar bem claro, será de protestar contra este atentado aos nossos direitos, a esta proibição efetiva de escolher quem nós queremos para nos representar, não indo votar, não saindo de casa para votar nas eleições legislativas e autárquicas do dia 27 de setembro.
0: Maximino Carlos, São Tomé, RFI.
2: Ainda relativamente a São Tomé e Príncipe, noutro quadrante, Camilson de Almeida, jovem jornalista são-tomense, acaba de lançar o livro A Nação Começa no Coração, reconstruindo o que o ódio, a divisão e a falta de caráter destruíram. Uma obra escrita, segundo o autor, para travar as clivagens no seio da sociedade são-tomense.
3: A ideia surgiu justamente por observar algumas coisas na sociedade, sobretudo em São Tomé e Príncipe, que é da realidade que vem, vendo pessoas atacando o outro, odiando o outro, difamando o outro. Então surge aí uma pergunta muito importante. Se nós queremos desenvolver uma nação, será que vamos desenvolver a nação odiando o outro, difamando o outro, destruindo o outro? Então surge a ideia de escrever o livro A Nação Começa no Coração. Isto porque se nós queremos desenvolver uma nação, independentemente do país que seja, é necessário nós mudarmos. E existe aquele ditado famoso que diz, a nação, tudo muda quando você muda. Então, se eu mudar, eu vou influenciar os meus amigos, vou influenciar as pessoas à minha volta, que por sua vez também vão mudar o seu comportamento e nós conseguimos construir uma sociedade mais justa.
2: Ouvimos o jornalista e escritor são-tomense Camilson de Almeida, entrevistado por Catarina Falcão, que voltaremos a ouvir dentro de instantes na segunda parte desta emissão. Guiné-Bissau, nos últimos tempos, são muitas as vozes de guineenses que expressam o seu descontentamento com as constantes falhas no acesso à Wi-Fi. Alguns apelaram nesta terça-feira diretamente à intervenção do primeiro-ministro da Transição, Elídio Vieira Té. Mais por nós, como o Sabaldé.
4: Ao certo, não se sabe o que se passa. Algumas vozes dizem que se trata de problemas derivados do intensificar da época das chuvas, que vai de junho a outubro. Outras vozes dizem que a falha nos serviços de Wi-Fi se deve a trabalhos técnicos. Nos últimos meses, decorrem um pouco por toda a Guiné-Bissau os trabalhos de instalação de equipamentos que vão levar a internet de fibra óptica para as casas e empresas. Muita gente acredita que essas operações poderiam estar a atrapalhar a internet da rede por Wi-Fi. Comerciantes e estudantes apelam à intervenção do governo no sentido de obrigar as operadoras dos serviços de internet para que melhorem o acesso por Wi-Fi. A reguladora das telecomunicações diz que não recebeu nenhuma queixa oficial dos utentes. Os estudantes dos liceus e universidades, atualmente em provas finais de aptidão, reclamam com a constante falha de internet por Wi-Fi. É o caso da estudante Carla Lima Tavares.
5: Sim, isso leva a gastar dinheiro. Eu, no meu caso, eu costumo gastar 1.000 francos no meu dia a dia para poder ter o meu internet dados móveis. Há outras pessoas que gastam mais de 1.000 francos, há outras pessoas que gastam menos. Então, nesse caso, o meu comentário é só para pedir que nos ajude a ter boa internet e isso vai nos ajudar nas pesquisas e nos estudos também.
4: Com a falha de internet por Wi-Fi, o recurso tem sido a compra a retalho da internet através de dados móveis, um serviço que os guineenses consideram elevado para os seus bolsos. Moussa Baldebissau, RFI.
2: No Zimbábue aumentou para 44 o número de mortos registados no naufrágio ontem de um ferry no Lago Cariba, no Zimbábue, indicaram hoje as autoridades. De acordo com dados preliminares sobre o sucedido, o barco que assegurava a ligação entre a cidade da Cariba e várias ilhas do lago, na zona que faz fronteira com a Zâmbia, naufragou devido ao mau tempo e ondas fortes. A Proteção Civil indicou ainda que o barco, com capacidade para 90 pessoas, transportava 5 tripulantes e 114 passageiros adultos.
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2: Abordamos agora a segunda parte desta emissão na companhia de Catarina Falcão, que nos propõe uma programação integralmente dedicada a São Tomé e Príncipe. Antes de ouvirmos o seu magazine Artes, ficamos com o seu convidado de olhos postos sobre a atualidade política do arquipélago.
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7: Face à solidificação de uma nova liderança do ADI para as eleições legislativas, autárquicas e regionais de 27 de setembro e ao fim da fase de candidaturas para estas eleições, Patrício Trovoada, fundador do ADI e antigo primeiro-ministro, disse aos seus apoiantes mais próximos que se deveriam abster nas eleições, já que o escrutínio decorre num ambiente de manobras políticas mafiosas encobertas por decisões judiciais. Para Olívio Diogo, sociólogo são-tomense, Patrício Trovoada pôs a jeito para esta exclusão do seu próprio partido devido à sua partida do país e às suas próprias hesitações ao longo do seu percurso político.
8: Esta nova liderança, não acredito que seja, pelo menos pelas palavras do presidente no presidente do ADI, ela não será para travar ninguém, tanto é que no presidente do ADI disse que todos aqueles que fizeram parte da direção anterior, que queiram integrar a nova equipa, está aberto para a entrada deles. Daí que não acredito que seja para travar ninguém. Agora, outra questão, se é para essa eleição legislativa, é claro que é para essa eleição legislativa, o ADI é um partido da esfera do poder, é um partido que concorre para vencer as eleições, como sempre fez, e não acredito que vá querer ficar fora dessas eleições agora, que é tão importante para o ciclo de vida do partido. O que vai acontecer, que eu acho que está acontecendo neste momento, é a integração dos elementos que fizeram parte da outra ala, integrarem esta parte e viver um novo ciclo, nova vida para o ADI. Isto é a perspectiva que eu tenho, isto é o que tem-se visto daquilo que está no discurso das pessoas que estão na nova liderança.
7: Mas com a exclusão de uma figura importante para São Tomé, ou que tem sido importante nos últimos anos da política são-tomense, que é Patrício Trovoada.
8: Sim, isto é um aspecto muito importante para se frisar. O Patrício Trovoada é um dos fundadores do ADI. Patrício Trovoada é o homem mais preponderante do que o ADI tem e é o político mais influente de São Tomé e Príncipe. Nós temos que reconhecer isso, não vamos deixar de o reconhecer. Bom, é importante dizer que isto tudo foi feito à margem do ADI, mas eu quero lhe dizer, como já disse nas intervenções anteriores, é que o Patrício Trovoada sabe perfeitamente bem que esta situação toda só foram possíveis porque ele pôs-se a jeito para que isso acontecesse, porque o Dr. Agostinho Fernandes já intentou uma vez uma tentativa de chegar ao poder do ADI, porque o Patrício Trovoada naquela altura disse que não seria candidato, se a memória não me falha, 2 ou 3 anos atrás, disse que não seria candidato para presidente do partido. Então, o Dr. Agostinho tentou isto, não conseguiu. Agora, o Patrício Trovoada está de novo fora do país e pronto, o Dr. Américo entendeu que isto é uma oportunidade para encenar a possibilidade de chegar à liderança do partido, fê-lo da forma como fez. Se me perguntar se tem toda a legitimidade ou não, bom, fui aliado com o Tribunal Constitucional, que deu a vala para que isso acontecesse, que esta ação de alteração do Tribunal Constitucional, quando entender, foi uma ação que começou com o Patrício Trovoada e o partido, sabe disso?
7: Mas neste caso, então, o Patrício Trovoada terá dito aos seus apoiantes mais próximos para haver um género de boicote às eleições e senão cada um era livre de fazer o que quisesse. Cada um é verdadeiramente livre de fazer o que quer em São Tomé e Príncipe neste momento?
8: Eu creio que sim. Esta é uma abordagem muito importante. É, as pessoas conhecem São Tomé e Príncipe. O Dr. Patrício Trovoada conhece São Tomé e Príncipe melhor que ninguém. Sabe? Este é um país de paz. Isto é um país de paz. Eu digo que é um país de paz. Porque aquilo de dizer que as pessoas estão a ser perseguidas, que as pessoas estão... É natural que possa haver um outro elemento que se continuar com uma posição, não será integrado, por exemplo, na lista dos apoiantes. Agora, dizer que não são livres de tomar as suas iniciativas, eu não concordo com isso, porque eu vejo as pessoas que circulam aqui no país, e vejo, por exemplo, ligado contra uma decisão deste governo, e repare que o MLCP, que apoiou ainda a eleição do Vila Nova, vem dizer que não concorda com as nomeações que este governo está a fazer para alguns cargos, nomeadamente na IMAE, no INASA e também a possível discussão da central hidrelétrica. Portanto, as pessoas continuam livres de se pronunciarem sobre as atitudes. É verdade que houve algumas ações que nós podemos também frisar aqui, não podemos deixar de frisar que alguns intervenientes na rede social que foram advertidos pela forma como falaram, tentaram contra o presidente da República. Isso é uma questão que eu entendo que foi uma precipitação da parte dos tribunais, porque isto vem sido à prática já há algum tempo. Esta parte, as autoridades judiciais são livres de tomarem as suas atitudes, não posso opor a esta posição delas.
7: E nesse sentido, então, as eleições presidenciais, que ocorreram há relativamente pouco tempo, foram um exemplo, ou seja, os observadores internacionais que estiveram em São Tomé disseram que elas decorreram realmente num clima de paz. Viu-se algumas alianças que nunca se tinham visto antes. Significa também que há um certo amadurecimento, se calhar, do sistema político em São Tomé e Príncipe?
8: Ah, com certeza, isso falo legitimamente, realmente, eu fui das primeiras pessoas que fui convocada a falar com o representante da União Europeia, convocaram-me, estive numa mesa, ficava ali cerca de 5 representantes da União Europeia, eu disse-lhes, claramente, frisei para eles, não haverá confusão, mas com o clima, eles disseram, não haverá confusão, este país não há confusão nas eleições, e quero lhe dizer só um aspecto muito importante, se você chegar a este país, dia depois das eleições, a tranquilidade e a paz, nem se acredita que houve umas eleições. As pessoas voltam automaticamente para a sua vida normal. Aconteceu a eleição presidencial, foi clara e limpa a eleição presidencial. Os que não queriam votar abstiveram-se, não deslocaram-se do local de voto, tanto que a abstenção, já viu a percentagem da abstenção, fora a forma das pessoas manifestarem, mas as pessoas vão às urnas. E os que perdem aceitam o resultado. Isto sempre foi assim em Santo Tomé, só um amadurecimento total nessa perspectiva. Enquanto as eleições legislativas, haverá o cenário será o mesmo. A definição... haverá certamente alguma, aquilo que diz, aliança política, poderá haver, mas pode ficar convencida que se não houver a invenção de alguém, as eleições ocorrerão de forma livre e transparente, porque a população não entra em guerra por causa dos políticos, sabe que o único momento que elas têm é de votar, e elas vão lá votar, elegem seus dirigentes e esquecem isso para os próximos 4 ou 5 anos, para os próximos debates eleitorais.
7: A grande questão nestas eleições legislativas é, efetivamente, se elas se vão realizar ou não, mas isto tem a ver com a parte do financiamento. Neste momento, Olívio Diogo, há probabilidade de não haver eleição por falta de financiamento ou este dinheiro vai surgir?
8: Sabe, esta é uma pergunta muito interessante, porque, olha, o senhor dizia, é presidente da Comissão Eleitoral, tem que ter muita atenção naquilo que vai, tem que ter muita atenção naquilo que vai suas prerrogativas e aquilo que são as ações. Porque eu creio, para que o Presidente da República, isso é o meu entender da ação daquilo, para que o Presidente da República marcasse as datas das eleições, eu creio que o Presidente da República tinha que ouvir o Presidente da Comissão Eleitoral para saber se havia realmente as condições criadas. Não vamos marcar uma data das eleições e depois chegar agora dizendo que não temos financiamento. Isto é completamente caricato. Não se fez explicar. Eu sei que realmente eu reconheço que as eleições de Santo Tomé e Príncipe dependem exclusivamente de financiamento externo para a sua realização. Estou de acordo consigo. Agora, o que eu não estou de acordo e repito, é que se marque uma data das eleições. Está todos os partidos políticos preparados para as eleições e depois isto pode gerar alguma confusão. Isto, repare, pode gerar alguma confusão.
7: E as eleições realizam-se ou não? Na sua perspectiva, há dinheiro ou não? Vai haver dinheiro?
8: Na minha perspectiva, vai-se realizar as eleições. Na minha perspectiva, vai-se realizar as eleições. O presidente da Comissão Eleitoral tem que sentar com o governo e o governo tem que encontrar mecanismos de financiamento, nem que seja pelo empréstimo aos bancos, alguma, tem que encontrar financiamento para que haja as eleições. Na minha perspectiva, o governo tem que fazer o esforço para que haja as eleições agora em setembro, porque estaria provocando uma situação completamente inaceitável. Nunca aconteceu isto em Santo Tomé e Príncipe, marcar as eleições e elas não serem realizadas. Portanto, vai haver as eleições, os partidos políticos estão se preparando para que haja as eleições realmente em setembro.
7: Ouvimos Olívio Diogo, sociólogo santomense, sobre a realização das eleições legislativas, autárquicas e regionais em São Tomé e Príncipe.
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2: Continuamos agora na companhia de Catarina Falcão com o Artes que nos dá a conhecer um jovem jornalista e escritor santomense.
7: Artes. Com histórias, metáforas e reflexão, o jovem santomense Kemilson de Almeida quer, através do seu livro A Nação Começa no Coração, reconstruindo o que o ódio, a divisão e a falta de caráter destruíram, que os santomenses criem um novo caminho para a democracia. Um caminho onde a difamação, os rumores e as ofensas não têm lugar na vida política e onde a sociedade são-tomense consiga projetar-se num futuro melhor para todos. Camilson de Almeida acredita que isto é possível se cada cidadão se responsabilizar pelos seus atos e se a educação cívica se fizer a partir da mais tenra idade.
3: A ideia surgiu justamente por observar algumas coisas na sociedade, sobretudo em São Tomé e Príncipe, que é da realidade que vem, vendo pessoas atacando o outro, odiando o outro, difamando o outro. Então surge aí uma pergunta muito importante. Se nós queremos desenvolver uma nação, será que vamos desenvolver a nação odiando o outro, difamando o outro, destruindo o outro? Então surge a ideia de escrever o livro A Nação Começa no Coração. Isto porque se nós queremos desenvolver uma nação, independentemente do país que seja, é necessário nós mudarmos. E existe aquele ditado famoso que diz, a nação, tudo muda quando você muda. Então, se eu mudar, eu vou influenciar os meus amigos, vou influenciar as pessoas à minha volta, que por sua vez também vão mudar o seu comportamento e nós conseguimos construir uma sociedade mais justa. Então, a nação começa no coração, ela surge basicamente deste sentido. Tanto é uma obra que convida o leitor a olhar para os problemas visíveis da sociedade e, acima de tudo, questionar a verdadeira origem da crise que afeta uma nação.
7: O Camilson nasceu e cresceu em São Tomé e Príncipe, hoje em dia é residente em Portugal e também tem outra visão desta questão, porque é também jornalista. No seu ponto de vista, como é que chegou a este ponto em São Tomé e Príncipe, na questão, por exemplo, dos ataques, na questão da vida política ser muito complexa para um país que é relativamente pequeno? No seu ponto de vista, como é que chegamos a esta situação?
3: Nós estamos num tempo em que a política em São Tomé e Príncipe ela deixou de ser, digamos, aquela política de proximidade, está a ser mais aquela política de divisão. Primeiro começa dentro de um partido político em que há divisão, mas depois esta divisão acaba se alastrando também por outras partes, por outras pessoas. E o que acontece? É que não traz uma boa imagem para São Tomé e Príncipe, acima de tudo, e não deixa legado para as futuras gerações.
7: Há uma inspiração em pessoas que podemos encontrar em São Tomé e Príncipe, casos que podemos encontrar em São Tomé e Príncipe?
3: O livro não digo que é uma ficção, não tem personagens, digamos, em São Tomé e Príncipe. Há um capítulo do livro em que eu decidi que eu sou muito de criar histórias fictícias. Criei uma história ali basicamente para nos fazer refletir que existia dois candidatos que estavam a disputar pela liderança da comunidade e cada candidato, em vez de defender as suas ideias e convencer os eleitorados para ganhar o voto, eles passaram, um deles passou mais a criticar o outro, a difamar o outro, enquanto que o outro candidato deixou de lado isso, começou a convencer as pessoas dos projetos que eles têm, daquilo que ele quer fazer, caso venha a ser eleito. Então, esta reflexão que eu trago numa história é para também fazer refletir como é que está a situação política em São Tomé e Príncipe.
7: E como é que acha que se faz, então, esta mudança social? Imagino, claro, através destes escritos, através destas histórias, através do contacto também com a população, mas acha que será através da educação, ou seja, através de uma educação cívica? Será desde tenra idade, ou seja, desde as crianças, desde a escola primária? Como é que acha que se pode mudar este clima?
3: É mesmo desta tenra idade, é mesmo desde a infância, é mesmo começar a dizer às crianças o que elas têm que fazer, como é que elas devem contribuir para o desenvolvimento da nação, porque eu digo que a mudança, é difícil nós incentivarmos uma pessoa já adulta a mudar do seu comportamento, mas a criança, já temos que começar já a colocar essa semente nelas para que quando cresçam com uma mentalidade diferente, porque esse é o meu objetivo, é contribuir para a mudança de mentalidade. E essa mudança começa de base, começa das crianças, nos ensinos pré-escolares, nos ensinos básicos. Então é aí que nós temos que trabalhar mais para que quando estas crianças, esse futuro da nação, vierem a crescer, eles possam ter uma visão totalmente diferente e trabalhar para uma sociedade mais justa.
7: E sendo que isto é algo comum aos países da Cplp, nomeadamente aos países africanos da Cplp, ou seja, estas divisões políticas acabam por entravar e impedir muitas vezes o desenvolvimento dos países e não há aquela realização do potencial, não só não estamos a falar só da questão da economia, estamos a falar da própria sociedade devido a estas divisões.
3: Sim, estamos a falar exatamente desta sociedade, porque uma vez por exemplo, que uma família ela estiver desestruturada, a sociedade em si vai começar a ser desestruturada. Então é necessário, por exemplo, um homem, ele precisa mudar o seu comportamento. Mas se ele for um marido que está sempre a maltratar a sua esposa, a maltratar os filhos também vão crescer com esta mentalidade de que é necessário agredir para que as coisas possam ser resolvidas. Mas, na verdade, não é exatamente assim. Porque quando uma sociedade, uma família, ela está desestruturada, isso vai acabando afetar a sociedade, que, por sua vez, vai afetar também as outras áreas da vida na sociedade, como a economia, a educação, entre outras áreas. Então, é necessário trabalhar, acima de tudo, para esta mudança de mentalidade. E eu ficaria muito feliz, pelo menos, se os políticos são tomenses ou ao nível da Cplp tivessem essas obras na mão para que pudessem ler, para que pudessem refletir. Eu escrevi não para que os leitores possam concordar comigo, mas é para que possam refletir naquilo que está escrito.
7: E quais é que são as suas expectativas para as eleições legislativas em São Tomé e Príncipe, que se aproximam? Pensa que as eleições vão passar de uma forma calma e tranquila ou tem receio que haja sobressaltos na sociedade são-tomense?
3: Eu estou convicto de que podem vir a realizar de uma forma tranquila, porque assim, quando ou antes das eleições presidenciais, eu tinha uma visão diferente de que viria a ser uma coisa, um clima muito forte de muita divisão, com muita confusão. Mas, pelo visto, não é o que aconteceu. A sociedade, a nação são-tomense conseguiu mostrar uma realidade totalmente diferente. E para estas eleições legislativas, autárquicas e regionais, eu acredito profundamente que vai correr sim num clima de paz, num clima de muita serenidade, acima de tudo. Eu estou convicto de que isso possa vir a acontecer e caso não aconteça, olha, será mais uma decepção para aquilo que eu realmente almejo.
7: E para o futuro deste livro, ou seja, há aqui a intenção, por exemplo, de distribuir então o livro em escolas, em bibliotecas, para chegar ao maior número de pessoas?
3: A minha intenção é que este livro possa vir a ser um manual de estudo nos ensinos escolares, para as crianças, principalmente, e de forma que elas possam começar a interar-se com estas reflexões, mas quando cresçam, possam crescer homens e mulheres que venham contribuir para o desenvolvimento de uma nação. Estamos há mais de meio século e quando olhamos para a nossa realidade, percebemos, olha, o país não desenvolveu. Mas aonde é que está o problema? É que o povo foi ensinado a acreditar que o problema do país em si está somente no governo. Mas, na verdade, não é assim. Todos nós temos uma contribuição a dar para o desenvolvimento de um país, de uma nação. Então, é preciso trabalhar nas crianças e se o livro, aliás, vai chegar às escolas, às bibliotecas e às outras partes na qual eu almejo.
7: Ouvimos Kemilson de Almeida, que vive atualmente em Portugal e é jornalista de RSTP, a Rádio Somos Todos Primos, integrando também a Associação dos Jovens Escritores São Tomenses. Obrigada por ter acompanhado este Magazine Artes. Até para a semana. 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

E assim com a artista francesa Camille e o título Si tu souris à un ange, fechamos a segunda e última emissão desta quarta-feira. Estamos convosco todos os dias às 15 e às 18 horas aqui de Paris. Pode ouvir-nos aqui na rádio, na internet e nas redes sociais. Estamos de volta amanhã. Fiquem bem na nossa companhia.

0: Boa tarde, são 18 horas aqui em Paris, os títulos do jornal.
1: Liliana Henriques.
0: Colômbia, as autoridades decretaram hoje 3 dias de luto nacional depois do terremoto que causou mais de 200 mortos segunda-feira naquele país. São Tomé e Príncipe, o ex-primeiro-ministro São Tomense Patrício Trovoada, apelou à abstenção nas legislativas de 27 de setembro por ter sido afastado da liderança da ADI através de uma decisão do Tribunal Constitucional. Connosco no estúdio está Dusko Sekulic na realização e de imediato as notícias.
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0: Abrimos com a atualidade internacional. Colômbia continua as operações de socorros para resgatar sobreviventes do terremoto de segunda-feira naquele país. Segundo o mais recente balanço disponibilizado pelas autoridades, o sismo de magnitude 7,4 causou 216 mortos e mais de 2 mil feridos, o governo tendo decretado hoje 3 dias de luto nacional. A nível internacional, vários países e entidades têm estado a mobilizar-se. Hoje, a União Europeia disponibilizou 2 milhões de euros para ajudar a Colômbia. Cristina Matias, portuguesa radicada na capital, faz-nos um relato do terreno, enfatizando a união dos colombianos face à tragédia.
2: Foram muitas, muitas cidades da Colômbia que foram afetadas. Os derrubes, a quantidade de mortos também tem aumentado, mas os colombianos estão todos unidos neste momento a tentar ajudar de qualquer maneira. Há lugares aqui em Bogotá, onde estão a juntar ajudas humanitárias e ajudas também com comida, produtos de higiene para enviar. O lugar que parece um pouco mais distante da ajuda é Chocó.
3: Porque aí as estradas estão muito destruídas, não é? Os eixos rodoviários
2: Exatamente.
3: Ficaram muito afetados, não é?
2: A chegada lá é difícil. Já ontem à noite saía um avião aqui de Bogotá para levar ajuda de alimentos e higiene para as pessoas e chega a Cali. Em Pereira, que foi uma das cidades mais afetadas, o aeroporto não está a funcionar e há outros que também não. Parece que ainda há sobreviventes. E os cães, pontos, ajudam bastante. Há um jornalista reconhecido aqui colombiano que tem o pai debaixo dos escombros em Cali, num edifício que caiu. Então ele está lá com o seu capacete e tudo ali a tentar ajudar a tirar o pai dos escombros.
0: Ouvimos Cristina Matias, portuguesa radicada em Bogotá, entrevistada por Miguel Martins. Aqui na Europa, milhões de pessoas provenientes de todo o mundo vão assistir este fim de tarde a um raro eclipse solar total. Durante quase 2 minutos, o norte de Espanha vai mergulhar na escuridão em pleno dia. Para além dos amadores, este fenómeno vai também interessar os cientistas que vão observar o comportamento dos animais e insetos durante o eclipse, como explica Pedro Mota Machado, astrofísico e comissário português para o Eclipse Solar 2026.
4: Eu tenho colegas que são cientistas de outras áreas, da biologia, por exemplo, e que vão estar a fazer estudos durante o eclipse do comportamento de animais e de insetos para tentar perceber se há alguma alteração do comportamento de diferentes tipos de seres vivos, quer insetos, quer mamíferos superiores, durante o eclipse. É uma área completamente diferente daquela que eu trabalho, da astrofísica, e que, no fundo, é um princípio dos vasos comunicantes e que realmente faz tudo o sentido. Eu próprio estou interessadíssimo em ver os resultados do trabalho que eles vão desenvolver.
0: Ouvimos Pedro Mota Machado, astrofísico, entrevistado por Cristiana Soares. Em Gaza, no seu primeiro ataque hoje, no espaço de uma semana, Israel causou a morte de uma pessoa no enclave, alegando eliminar uma ameaça. Entretanto, na Cisjordânia, colonos israelitas mantiveram hoje um bloqueio de habitações palestinianas na aldeia de Kusra, no norte deste território ocupado, apesar de oficiais terem sido destacados para o local com o objetivo, segundo o exército israelita, de desalojar os colonos.
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0: Na atualidade africana, São Tomé e Príncipe, o ex-primeiro-ministro São Tomense Patrício Trovoada apelou à abstenção nas legislativas de 27 de setembro por ter sido afastado da liderança da ADI através de uma decisão do Tribunal Constitucional. Mais por nós, com Maximino Carlos.
6: Estas declarações surpreenderam a maioria da classe política em São Tomé, essencialmente no ADI. Patrício Trovoada, ex-líder da ADI, apelou os militantes do seu partido para não afluírem às urnas no dia 27 de setembro. Ao influenciar a não ida às urnas dos militantes do ADI, Patrício Trovoada deixem aberto a hipótese de escolha dos militantes da Ilha do Príncipe na eleição regional.
7: Sirva franja da população de escolher livremente os seus legítimos representantes na Assembleia Nacional e nas câmaras, vetando assim a participação do ADI, o verdadeiro ADI, o legítimo ADI, nas próximas eleições legislativas. A posição do ADI, que aqui eu quero deixar bem claro, será de protestar contra este atentado aos nossos direitos, a esta proibição efetiva de escolher quem nós queremos para nos representar, não indo votar, não saindo de casa para votar nas eleições legislativas e autárquicas do dia 27 de setembro.
6: Maximino Carlos, São Tomé, RFI.
0: Ainda relativamente a São Tomé e Príncipe, noutro quadrante, Camilson de Almeida, jovem jornalista são-tomense, acaba de lançar o livro A Nação Começa no Coração, reconstruindo o que o ódio, a divisão e a falta de caráter destruíram. Uma obra escrita, segundo o autor, para travar as clivagens no seio da sociedade são-tomense.
8: A ideia surgiu justamente por observar algumas coisas na sociedade, sobretudo em São Tomé e Príncipe, que é da realidade que vem. Vendo pessoas atacando o outro, odiando o outro, difamando o outro, então surge aí uma pergunta muito importante. Se nós queremos desenvolver uma nação, será que vamos desenvolver a nação odiando o outro, difamando o outro, destruindo o outro? Então surge a ideia de escrever o livro A Nação Começa no Coração. Isto porque se nós queremos desenvolver uma nação, independentemente do país que seja, é necessário nós mudarmos. E existe aquele ditado famoso que diz, a nação, tudo muda quando você muda. Então, se eu mudar, eu vou influenciar os meus amigos, vou influenciar as pessoas à minha volta, que por sua vez também vão mudar o seu comportamento e nós conseguimos construir uma sociedade mais justa.
0: Ouvimos o jornalista e escritor são-tomense Camilson de Almeida, entrevistado por Catarina Falcão, que voltaremos a ouvir dentro de instantes na segunda parte desta emissão. Guiné-Bissau, nos últimos tempos, são muitas as vozes de guineenses que expressam o seu descontentamento com as constantes falhas no acesso à Wi-Fi. Alguns apelaram nesta terça-feira diretamente à intervenção do primeiro-ministro da Transição, Elídio Vieira Té. Mais por nós, como o Sabaldé.
9: Ao certo, não se sabe o que se passa. Algumas vozes dizem que se trata de problemas derivados do intensificar da época das chuvas, que vai de junho a outubro. Outras vozes dizem que a falha nos serviços de Wi-Fi se deve a trabalhos técnicos. Nos últimos meses, decorrem um pouco por toda a Guiné-Bissau os trabalhos de instalação de equipamentos que vão levar a internet de fibra óptica para as casas e empresas. Muita gente acredita que essas operações poderiam estar a atrapalhar a internet da rede por Wi-Fi. Comerciantes e estudantes apelam à intervenção do governo no sentido de obrigar as operadoras dos serviços de internet para que melhorem o acesso por Wi-Fi. A reguladora das telecomunicações diz que não recebeu nenhuma queixa oficial dos utentes. Os estudantes dos liceus e universidades, atualmente em provas finais de aptidão, reclamam com a constante falha de internet por Wi-Fi. É o caso da estudante Carla Lima Tavares.
10: Sim, isso leva a gastar dinheiro. Eu, no meu caso, eu costumo gastar 1.000 francos no meu dia a dia para poder ter o meu internet dados móveis. Há outras pessoas que gastam mais de 1.000 francos, há outras pessoas que gastam menos. Então, nesse caso, o meu comentário é só para pedir que nos ajude a ter boa internet e isso vai nos ajudar nas pesquisas e nos estudos também.
9: Com a falha de internet por Wi-Fi, o recurso tem sido a compra a retalho da internet através de dados móveis, um serviço que os guineenses consideram elevado para os seus bolsos. Moussa Baldé-Bissau, RFI.
0: No Zimbábue aumentou para 44 o número de mortos registados no naufrágio ontem de um ferry no Lago Cariba, no Zimbábue, indicaram hoje as autoridades. De acordo com dados preliminares sobre o sucedido, o barco que assegurava a ligação entre a cidade de Cariba e várias ilhas do lago, na zona que faz fronteira com a Zâmbia, naufragou devido ao mau tempo e ondas fortes. A Proteção Civil indicou ainda que o barco, com capacidade para 90 pessoas, transportava 5 tripulantes e 114 passageiros adultos.
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0: Começamos agora a segunda parte desta emissão na companhia de Catarina Falcão, que nos propõe uma programação integralmente dedicada a São Tomé e Príncipe. Antes de ouvirmos o seu magazine Artes, ficamos com o seu convidado de olhos postos sobre a atualidade política do arquipélago.
1: Convidado.
11: Face à solidificação de uma nova liderança do ADI para as eleições legislativas autárquicas e regionais de 27 de setembro e ao fim da fase de candidaturas para estas eleições, Patrício Trovoada, fundador do ADI e antigo primeiro-ministro, disse aos seus apoiantes mais próximos que se deveriam abster nas eleições, já que o escrutínio decorre num ambiente de manobras políticas mafiosas encobertas por decisões judiciais. Para Olívio Diogo, sociólogo são-tomense, Patrício Trovoada pôs-se a jeito para esta exclusão do seu próprio partido devido à sua partida do país e às suas próprias hesitações ao longo do seu percurso político.
12: Esta nova liderança, não acredito que seja, pelo menos pelas palavras do presidente no presidente do ADI, ela não será para travar ninguém, tanto é que no presidente do ADI disse que todos aqueles que fizeram parte da direção anterior, que queiram integrar a nova equipa, está aberto para a entrada deles. Daí que não acredito que seja para travar ninguém. Agora, outra questão, se é para essa eleição legislativa, é claro que é para essa eleição legislativa, o ADI é um partido da esfera do poder, é um partido que concorre para vencer as eleições, como sempre fez, e não acredito que vá querer ficar fora dessas eleições agora, que é tão importante para o ciclo de vida do partido. O que vai acontecer, que eu acho que está acontecendo neste momento, é a integração dos elementos que fizeram parte da outra ala, integrarem esta parte e viver um novo ciclo, nova vida para o ADI. Isto é a perspectiva que eu tenho, isto é o que tem-se visto daquilo que está no discurso das pessoas que estão na nova liderança.
11: Mas com a exclusão de uma figura importante para São Tomé, ou que tem sido importante nos últimos anos da política são-tomense, que é Patrício Trovoada.
12: Sim, isto é um aspecto muito importante para se frisar. O Patrício Trovoada é um dos fundadores do ADI. Patrício Trovoada é o homem mais preponderante do que o ADI tem e é o político mais influente de São Tomé e Príncipe. Nós temos que reconhecer isso, não vamos deixar de o reconhecer. Bom, é importante dizer que isto tudo foi feito à margem do ADI, mas eu quero lhe dizer, como já disse nas intervenções anteriores, é que o Patrício Trovoada sabe perfeitamente bem que esta situação toda só foram possíveis porque ele pôs-se a jeito para que isso acontecesse, porque o Dr. Agostinho Fernandes já intentou uma vez uma tentativa de chegar ao poder do ADI, porque o Patrício Trovoada naquela altura disse que não era, não seria candidato, se a memória não me falha, 2 ou 3 anos atrás, disse que não seria candidato para presidente do partido. Então, o Dr. Agostinho tentou isto, não conseguiu. Agora, o Patrício Trovoada está de novo fora do país e pronto, o Dr. Américo entendeu que isto é uma oportunidade para encenar a possibilidade de chegar à liderança do partido, fê-lo da forma como fez. Se me perguntar se tem toda a legitimidade ou não, bom, fui aliado com o Tribunal Constitucional, que deu a vala para que isso acontecesse, que esta ação de alteração do Tribunal Constitucional, quando entender, foi uma ação que começou com o Patrício Trovoada, ele sabe disso.
11: Mas neste caso, então, o Patrício Trovoada terá dito aos seus apoiantes mais próximos para haver um género de boicote às eleições, e senão cada um era livre de fazer o que quisesse. Cada um é verdadeiramente livre de fazer o que quer em São Tomé e Príncipe neste momento?
12: Eu creio que sim. Esta é uma abordagem muito importante. É, as pessoas conhecem São Tomé e Príncipe. O Dr. Patrício Trovoada conhece São Tomé e Príncipe melhor que ninguém. Sabe? Este é um país de paz. Isto é um país de paz. Eu digo que é um país de paz. Porque aquilo de dizer que as pessoas estão a ser perseguidas, que as pessoas estão... É natural que possa haver um outro elemento que continuar com uma posição, não será integrado, por exemplo, na lista dos apoiantes. Agora, dizer que não são livres de tomarem as suas iniciativas, eu não concordo com isso, porque eu vejo as pessoas que circulam aqui no país, e vejo, por exemplo, ligado contra uma decisão deste governo, e repare que o MLSTP, que apoiou ainda a eleição do Vila Nova, veio dizer que não concorda com as nomeações que este governo está a fazer para alguns cargos, nomeadamente na Maia, no Inasa e também a possível discussão da central hidrelétrica. Portanto, as pessoas continuam livres de se pronunciarem sobre as atitudes. É verdade que houve algumas ações que nós podemos também frisar aqui, não podemos deixar de frisar que alguns intervenientes na rede social que foram advertidos pela forma como falaram, tentaram contra o presidente da República. Isso é uma questão que eu entendo que foi uma precipitação da parte dos tribunais, porque isto vem sido à prática já há algum tempo. Esta parte, as autoridades judiciais são livres de tomarem as suas atitudes, não eu não posso opor a esta posição deles.
11: E nesse sentido, então, as eleições presidenciais, que ocorreram há relativamente pouco tempo, foram um exemplo, ou seja, os observadores internacionais que estiveram em São Tomé disseram que elas decorreram realmente num clima de paz. Viu-se algumas alianças que nunca se tinham visto antes. Significa também que há um certo amadurecimento, se calhar, do sistema político em São Tomé e Príncipe?
12: Ah, com certeza, isso falo legitimamente, realmente, eu fui das primeiras pessoas que fui convocada a falar com o representante da União Europeia, convocaram-me, estive numa mesa, estava ali cerca de 5 representantes da União Europeia, eu disse-lhes, claramente, frisei para eles, não haverá confusão, mas com o clima, eles disseram, não haverá confusão, este país não há confusão nas eleições, e quero lhe dizer só um aspecto muito importante, se você chegar a este país, dia depois das eleições, para a tranquilidade e a paz, nem se acredita que houve umas eleições. As pessoas voltam automaticamente para a sua vida normal. Aconteceu a eleição presidencial, foi clara e limpa a eleição presidencial. Os que não queriam votar abstiveram-se, não deslocaram-se do local de voto, tanto que a abstenção já viu a percentagem da abstenção, fora a forma das pessoas manifestarem, mas as pessoas vão às urnas. E os que perdem aceitam o resultado. Isto sempre foi assim em Santo Tomé, precisa um amadurecimento total nessa perspectiva. Enquanto as eleições legislativas, haverá o cenário será o mesmo. A definição... haverá certamente alguma, aquilo que diz, aliança política, poderá haver, mas pode ficar convencida que se não houver a invenção de alguém, as eleições ocorrerão de forma livre e transparente, porque a população não entra em guerra por causa dos políticos, sabe que o único momento que elas têm é de votar, e elas vão lá votar, elegem seus dirigentes e esquecem isso para os próximos 4 ou 5 anos, para os próximos debates eleitorais.
11: A grande questão nestas eleições legislativas é, efetivamente, se elas se vão realizar ou não, mas isto tem a ver com a parte do financiamento. Neste momento, Olívio Diogo, há probabilidade de não haver eleição por falta de financiamento ou este dinheiro vai surgir?
12: Sabe, esta é uma pergunta muito interessante, porque, olha, o senhor dizia, é presidente da Comissão Eleitoral, tem que ter muita atenção naquilo que faz, tem que ter muita atenção naquilo que vai suas prerrogativas e aquilo que são as ações. Porque eu creio, para que o Presidente da República, isso é o meu entender da ação daquilo, para que o Presidente da República marcasse as datas das eleições, eu creio que o Presidente da República tinha que ouvir o Presidente da Comissão Eleitoral para saber se havia realmente as condições criadas. Não vamos marcar uma data das eleições e depois chegar agora dizendo que não temos financiamento. Isto é completamente caricato. Não sei explicar, eu sei que realmente eu reconheço que as eleições de Santo Tomé e Príncipe dependem exclusivamente de financiamento externo para a sua realização. Estou de acordo consigo. Agora, o que eu não estou de acordo e repito, é que se marque uma data das eleições. Está todos os partidos políticos preparados para as eleições e depois vem. Isto pode gerar alguma confusão. Isto, repare, pode gerar alguma confusão.
11: E as eleições realizam-se ou não? Na sua perspectiva, há dinheiro ou não? Vai haver dinheiro?
12: Na minha perspectiva, vai-se realizar as eleições. Na minha perspectiva, vai-se realizar as eleições. O presidente da Comissão Eleitoral tem que sentar com o governo e o governo tem que encontrar mecanismos de financiamento, nem que seja pelo empréstimo aos bancos, alguma, tem que encontrar financiamento para que haja as eleições. Na minha perspectiva, o governo tem que fazer o esforço para que haja as eleições agora em setembro, porque estaria provocando uma situação completamente inaceitável. Nunca aconteceu isto em Santo Tomé e Príncipe, marcar as eleições e elas não serem realizadas. Portanto, vai haver as eleições, os partidos políticos estão se preparando para que haja as eleições realmente em setembro.
11: Ouvimos Olívio Diogo, sociólogo santomense, sobre a realização das eleições legislativas, autárquicas e regionais em São Tomé e Príncipe.
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0: Continuamos agora na companhia de Catarina Falcão com o Artes que nos dá a conhecer um jovem jornalista e escritor santomense.
11: Artes. Com histórias, metáforas e reflexão, o jovem santomense Kimilson de Almeida quer, através do seu livro A Nação Começa no Coração, reconstruindo o que o ódio, a divisão e a falta de caráter destruíram, que os santomenses criem um novo caminho para a democracia. Um caminho onde a difamação, os rumores e as ofensas não têm lugar na vida política e onde a sociedade santomense consiga projetar-se num futuro melhor para todos. Kimilson de Almeida acredita que isto é possível se cada cidadão se responsabilizar pelos seus atos e se a educação cívica se fizer a partir da mais tenra idade.
8: A ideia surgiu justamente por observar algumas coisas na sociedade, sobretudo em São Tomé e Príncipe, que é da realidade que vem, vendo pessoas atacando o outro, odiando o outro, difamando o outro. Então surge aí uma pergunta muito importante. Se nós queremos desenvolver uma nação, será que vamos desenvolver a nação odiando o outro, difamando o outro, destruindo o outro? Então surge a ideia de escrever o livro A Nação Começa no Coração. Isto porque se nós queremos desenvolver uma nação, independentemente do país que seja, é necessário nós mudarmos. E existe aquele ditado famoso que diz, a nação, tudo muda quando você muda. Então, se eu mudar, eu vou influenciar os meus amigos, vou influenciar as pessoas à minha volta, que por sua vez também vão mudar o seu comportamento e nós conseguimos construir uma sociedade mais justa. Então, a nação começa no coração, ela surge basicamente neste sentido. Tanto é uma obra que convida o leitor a olhar para os problemas visíveis da sociedade e, acima de tudo, questionar a verdadeira origem da crise que afeta uma nação.
11: O Comilson nasceu e cresceu em São Tomé e Príncipe, hoje em dia é residente em Portugal e também tem outra visão desta questão, porque é também jornalista. No seu ponto de vista, como é que chegou a este ponto em São Tomé e Príncipe, na questão, por exemplo, dos ataques, na questão da vida política ser muito complexa para um país que é relativamente pequeno? No seu ponto de vista, como é que chegamos a esta situação?
8: Nós estamos num tempo em que a política em São Tomé e Príncipe ela deixou de ser, digamos, aquela política de proximidade, está a ser mais aquela política de divisão. Primeiro começa dentro de um partido político em que há divisão, mas depois esta divisão acaba se alastrando também por outras partes, por outras pessoas. E o que acontece? É que não traz uma boa imagem para São Tomé e Príncipe, acima de tudo, e não deixa legado para as futuras gerações.
11: Há uma inspiração em pessoas que podemos encontrar em São Tomé e Príncipe, casos que podemos encontrar em São Tomé e Príncipe?
8: O livro não digo que é uma ficção, não tem personagens, digamos, em São Tomé e Príncipe. Há um capítulo do livro em que eu decidi que eu sou muito de criar histórias fictícias. Criei uma história ali basicamente para nos fazer refletir que existia dois candidatos que estavam a disputar pela liderança da comunidade e cada candidato, em vez de defender as suas ideias e convencer os eleitorados para ganhar o voto, eles passaram, um deles passou mais a criticar o outro, a difamar o outro, enquanto que o outro candidato deixou de lado isso, começou a convencer as pessoas dos projetos que eles têm, daquilo que ele quer fazer, caso venha a ser eleito. Então, esta reflexão que eu trago numa história é para também fazer refletir como é que está a situação política em São Tomé e Príncipe.
11: E como é que acha que se faz, então, esta mudança social? Imagino, claro, através destes escritos, através destas histórias, através do contacto também com a população, mas acha que será através da educação, ou seja, através de uma educação cívica? Será desde tenra idade, ou seja, desde as crianças, desde a escola primária? Como é que acha que se pode mudar este clima?
8: É mesmo desta tenra idade, é mesmo desde a infância, é mesmo começar a dizer às crianças o que elas têm que fazer, como é que elas devem contribuir para o desenvolvimento da nação, porque eu digo que a mudança, é difícil nós incentivarmos uma pessoa já adulta a mudar do seu comportamento, mas a criança, já temos que começar já a colocar essa semente nelas para que quando cresçam com uma mentalidade diferente, porque esse é o meu objetivo, é contribuir para a mudança de mentalidade. E essa mudança começa de base, começa das crianças, nos ensinos pré-escolares, nos ensinos básicos. Então é aí que nós temos que trabalhar mais para que quando estas crianças, esse futuro da nação, vierem a crescer, eles possam ter uma visão totalmente diferente e trabalhar para uma sociedade mais justa.
11: E sendo que isto é algo comum aos países da Cplp, nomeadamente aos países africanos da Cplp, ou seja, estas divisões políticas acabam por entravar e impedir muitas vezes o desenvolvimento dos países e não há aquela realização do potencial, não só não estamos a falar só da questão da economia, estamos a falar da própria sociedade devido a estas divisões.
8: Sim, sim, estamos a falar exatamente desta sociedade, porque uma vez, por exemplo, que uma família ela estiver desestruturada, a sociedade em si vai começar a ser desestruturada. Então é necessário, por exemplo, um homem, ele precisa mudar o seu comportamento. Mas se ele for um marido que está sempre a maltratar a sua esposa, a maltratar os filhos também vão crescer com esta mentalidade de que é necessário agredir para que as coisas possam ser resolvidas. Mas na verdade não é exatamente assim. Porque quando uma sociedade, uma família, ela está desestruturada, isso vai acabando afetar a sociedade, que por sua vez vai afetar também as outras áreas da vida na sociedade, como a economia, a educação, entre outras áreas. Então, é necessário trabalhar, acima de tudo, para esta mudança de mentalidade. E eu ficaria muito feliz, pelo menos, se os políticos santomenses, ou ao nível da Cplp, tivessem essas obras na mão, para que pudessem ler, para que pudessem refletir. Eu escrevi não para que os leitores possam concordar comigo, mas é para que possam refletir naquilo que está escrito.
11: E quais é que são as suas expectativas para as eleições legislativas em São Tomé e Príncipe, que se aproximam? Pensa que as eleições vão passar de uma forma calma e tranquila, ou tem receio que haja sobressaltos na sociedade santomense?
8: Eu estou convicto de que podem vir a realizar de uma forma tranquila, porque assim, quando ou antes das eleições presidenciais, eu tinha uma visão diferente de que viria a ser uma coisa, um clima muito forte de muita divisão, com muita confusão. Mas, pelo visto, não é o que aconteceu. A sociedade, a nação santomense, conseguiu mostrar uma realidade totalmente diferente. E para estas eleições legislativas, autárquicas e regionais, eu acredito profundamente que vai correr sim num clima de paz, num clima de muita serenidade, acima de tudo. Eu estou convicto de que isso possa vir a acontecer, e caso não aconteça, olha, será mais uma decepção para aquilo que eu realmente almejo.
11: E para o futuro deste livro, ou seja, há aqui a intenção, por exemplo, de distribuir então o livro em escolas, em bibliotecas, para chegar ao maior número de pessoas?
8: A minha intenção é que este livro possa vir a ser um manual de estudo nos ensinos escolares, para as crianças, principalmente, e de forma que elas possam começar a interar-se com estas reflexões, mas quando cresçam, possam crescer homens e mulheres que venham contribuir para o desenvolvimento de uma nação. Estamos há mais de meio século e quando olhamos para a nossa realidade, percebemos, olha, o país não desenvolveu. Mas aonde é que está o problema? É que o povo foi ensinado a acreditar que o problema do país em si está somente no governo. Mas na verdade não é assim. Todos nós temos uma contribuição a dar para o desenvolvimento de um país, de uma nação. Então é preciso trabalhar nas crianças e se o livro, aliás, vai chegar às escolas, às bibliotecas e às outras partes na qual eu almejo.
11: Ouvimos Clemenson de Almeida, que vive atualmente em Portugal e é jornalista de RSTP, a Rádio Somos Todos Primos, integrando também a Associação dos Jovens Escritores São Tomenses. Obrigada por ter acompanhado este Magazine Artes. Até para a semana. 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

E assim com a artista francesa Camille e o título Si tu souris à un ange, fechamos a segunda e última emissão desta quarta-feira. Estamos convosco todos os dias às 15 e às 18 horas aqui de Paris. Pode ouvir-nos aqui na rádio, na internet e nas redes sociais. Estamos de volta amanhã. Fiquem bem na nossa companhia.

0: os eixos rodoviários ficaram muito afetados, não é?
1: A chegada lá é difícil. Já ontem à noite saía um avião aqui de Bogotá para levar ajuda de alimentos e higiene para as pessoas e chega a Cali. Em Pereira, que foi uma das cidades mais afetadas, o aeroporto não está a funcionar e há outros que também não. Parece que ainda há sobreviventes. E os cães, pontos, ajudam bastante. Há um jornalista reconhecido aqui colombiano que tem o pai debaixo dos escombros, em Cali, num edifício que caiu. Então ele está lá, com o seu capacete e tudo, ali a tentar ajudar a tirar o pai dos escombros.
2: Ouvimos Cristina Matias, portuguesa radicada em Bogotá, entrevistada por Miguel Martins. Aqui na Europa, milhões de pessoas provenientes de todo o mundo vão assistir este fim de tarde a um raro eclipse solar total. Durante quase 2 minutos, o norte de Espanha vai mergulhar na escuridão em pleno dia. Para além dos amadores, este fenómeno vai também interessar os cientistas que vão observar o comportamento dos animais e insetos durante o eclipse, como explica Pedro Mota Machado, astrofísico e comissário português para o Eclipse Solar 2026.
3: Eu tenho colegas que são cientistas de outras áreas, da biologia, por exemplo, e que vão estar a fazer estudos durante o eclipse do comportamento de animais e de insetos para tentar perceber se há alguma alteração do comportamento de diferentes tipos de seres vivos, quer insetos, quer mamíferos superiores, durante o eclipse. É uma área completamente diferente daquela que eu trabalho, da astrofísica, e que, no fundo, é um princípio dos vasos comunicantes e que realmente faz todo o sentido. Eu próprio estou interessadíssimo em ver os resultados do trabalho que eles vão desenvolver.
2: Ouvimos Pedro Mota Machado, astrofísico, entrevistado por Cristiana Soares. Em Gaza, no seu primeiro ataque hoje, no espaço de uma semana, Israel causou a morte de uma pessoa no enclave, alegando eliminar uma ameaça. Entretanto, na Cisjordânia, colonos israelitas mantiveram hoje um bloqueio de habitações palestinianas na aldeia de Kusra, no norte deste território ocupado, apesar de oficiais terem sido destacados para o local com o objetivo, segundo o exército israelita, de desalojar os colonos.
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2: Na atualidade africana, São Tomé e Príncipe, o ex-primeiro-ministro são-tomense Patrício Trovoada apelou à abstenção nas legislativas de 27 de setembro por ter sido afastado da liderança da ADI através de uma decisão do Tribunal Constitucional. Mais por nós, com Maximino Carlos.
5: Estas declarações surpreenderam a maioria da classe política são-tomense, essencialmente no ADI. Patrício Trovoada, ex-líder da ADI, apelou aos militantes do seu partido para não afluírem as urnas no dia 27 de setembro. Ao influenciar a não ida às urnas dos militantes do ADI, Patrício Trovoada deixa em aberto a hipótese de escolha dos militantes da Ilha do Príncipe na eleição regional.
6: Se a franja da população de escolher livremente os seus legítimos representantes na Assembleia Nacional e nas câmaras, vetando assim a participação do ADI, o verdadeiro ADI, o legítimo ADI, nas próximas eleições legislativas, a posição do ADI, que aqui eu quero deixar bem claro, será de protestar contra este atentado aos nossos direitos, a esta proibição efetiva de escolher quem nós queremos para nos representar, não indo votar, não saindo de casa para votar nas eleições legislativas e autárquicas do dia 27 de setembro.
5: Maximino Carlos, São Tomé, RFI.
2: Ainda relativamente a São Tomé e Príncipe, noutro quadrante, Camilson de Almeida, jovem jornalista são-tomense, acaba de lançar o livro A Nação Começa no Coração, reconstruindo o que o ódio, a divisão e a falta de caráter destruíram. Uma obra escrita, segundo o autor, para travar as clivagens no seio da sociedade são-tomense.
7: A ideia surgiu justamente por observar algumas coisas na sociedade, sobretudo em São Tomé e Príncipe, que é da realidade que vem. Vendo pessoas atacando o outro, odiando o outro, difamando o outro, então surge aí uma pergunta muito importante. Se nós queremos desenvolver uma nação, será que vamos desenvolver a nação odiando o outro, difamando o outro, destruindo o outro? Então surge a ideia de escrever o livro A Nação Começa no Coração. Isto porque se nós queremos desenvolver uma nação, independentemente do país que seja, é necessário nós mudarmos. E existe aquele ditado famoso

0: que diz, a nação, oh, tudo muda quando você muda. Então, ele só, se eu mudar, eu vou influenciar os meus amigos, vou influenciar as pessoas à minha volta, que por sua vez também vão mudar o seu comportamento e nós conseguimos construir uma sociedade mais justa.
1: Ouvimos o jornalista e escritor São Tomense Camilo Sandoval Almeida, entrevistado por Catarina Falcão, que voltaremos a ouvir dentro de instantes na segunda parte desta emissão. Guiné-Bissau, nos últimos tempos, são muitas as vozes de guinenses que expressam o seu descontentamento com as constantes falhas no acesso à Wi-Fi. Alguns apelaram nesta terça-feira diretamente à intervenção do primeiro-ministro de transição, Elídio Vieira Té. Mais por nós, como sabe a aldeia.
2: Ao certo, não se sabe o que se passa. Algumas vozes dizem que se trata de problemas derivados do intensificar da época das chuvas. Época das chuvas que vai de junho a outubro. Outras vozes dizem que a falha nos serviços de Wi-Fi se deve a trabalhos técnicos. Nos últimos meses, decorrem um pouco por toda a Guiné-Bissau os trabalhos de instalação de equipamentos que vão levar a internet de fibra ótica para as casas e empresas. Muita gente acredita que essas operações poderiam estar a atrapalhar a internet da rede por Wi-Fi. Comerciantes e estudantes apelam à intervenção do governo no sentido de obrigar as operadoras dos serviços de internet para que melhorem o acesso por Wi-Fi. A reguladora das telecomunicações diz que não recebeu nenhuma queixa oficial dos utentes. Os estudantes dos liceus e universidades, atualmente em provas finais de aptidão, reclamam com a constante falha de internet por Wi-Fi. É o caso da estudante Carla Lima Tavares.
3: Sim, isso leva a gastar dinheiro. Eu, no meu caso, eu costumo gastar 1.000 francos no meu dia a dia para poder ter o meu internet dados móveis. Há outras pessoas que gastam mais de 1.000 francos, há outras pessoas que gastam menos. Então, nesse caso, o meu comentário é só para pedir que nos ajude a ter boa internet e isso vai nos ajudar nas pesquisas e nos estudos também.
2: Com a falha de internet por Wi-Fi, o recurso tem sido a compra a retalho da internet através de dados móveis, um serviço que os guineenses consideram elevado para os seus bolsos. Moussa Baldebissau, RFI.
1: No Zimbábue aumentou para 44 o número de mortos registados no naufrágio ontem de um ferry no Lago Cariba, no Zimbábue, indicaram hoje as autoridades. De acordo com dados preliminares sobre o sucedido, o barco que assegurava a ligação entre a cidade de Cariba e várias ilhas do lago, na zona que faz fronteira com a Zâmbia, naufragou devido ao mau tempo e ondas fortes. A Proteção Civil indicou ainda que o barco, com capacidade para 90 pessoas, transportava 5 tripulantes e 114 passageiros adultos.
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1: Abordamos agora a segunda parte desta emissão na companhia de Catarina Falcão, que nos propõe uma programação integralmente dedicada a São Tomé e Príncipe. Antes de ouvirmos o seu magazine Artes, ficamos com o seu convidado de olhos postos sobre a atualidade política do arquipélago.
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5: Passa a solidificação de uma nova liderança do ADI para as eleições legislativas, autárquicas e regionais de 27 de setembro e ao fim da fase de candidaturas para estas eleições, Patrício Trovoada, fundador do ADI e antigo primeiro-ministro, disse aos seus apoiantes mais próximos que se deveriam abster nas eleições, já que o escrutínio decorre num ambiente de manobras políticas mafiosas encobertas por decisões judiciais. Para Olívio Diogo, sociólogo são-tomense, Patrício Trovoada pôs a jeito para esta exclusão do seu próprio partido devido à sua partida do país e às suas próprias hesitações ao longo do seu percurso político.
6: Esta nova liderança, não acredito que seja, pelo menos pelas palavras do presidente no presidente do ADI, ela não será para travar ninguém, tanto é que no presidente do ADI disse que todos aqueles que fizeram parte da direção anterior, que queiram integrar a nova equipa, está aberto para a entrada deles, daí que não acredito que seja para travar ninguém. Agora, outra questão, se é para essa eleição legislativa, é claro que é para essa eleição legislativa, o ADI é um partido da esfera do poder, é um partido que concorre para vencer as eleições, como sempre fez, e não acredito que vá querer ficar fora dessas eleições agora, que é tão importante para o ciclo de vida do partido. O que vai acontecer, o que eu acho que está acontecendo neste momento, é a integração dos elementos que fizeram parte da outra ala, integrarem esta parte e viver um novo ciclo, nova vida para o ADI. Isto é a perspectiva que eu tenho, isto é o que tem se visto daquilo que está no discurso das pessoas que estão na nova liderança.
5: Mas com a exclusão de uma figura importante para São Tomé, ou que tem sido importante nos últimos anos da política são-tomense, que é Patrício Trovoada.
6: Sim, isto é um aspecto muito importante para se frisar. O Patrício Trovoada é um dos fundadores do ADI. Patrício Trovoada é o homem mais preponderante do que o ADI tem, e é o político mais influente de São Tomé e Príncipe. Nós temos que reconhecer isso, não vamos deixar de o reconhecer. Bom, é importante dizer que isto tudo foi feito à margem do ADI, mas eu quero lhe dizer, como já disse nas intervenções anteriores, é que o Patrício Trovoada sabe perfeitamente bem que esta situação toda só foram possível porque ele pôs-se a jeito para que isso acontecesse, porque o Dr. Agostinho Fernandes já intentou uma vez uma tentativa de chegar ao poder do ADI, porque o Patrício Trovoada naquela altura disse que não era, não seria candidato. Se a memória não me falha, 2 ou 3 anos atrás, disse que não seria candidato para presidente do partido. Então, o Dr. Agostinho tentou isto, não conseguiu. Agora, o Patrício Trovoada está de novo fora do país e pronto, o Dr. Américo entendeu que isto é uma oportunidade para encenar a possibilidade de chegar à liderança do partido, fê-lo da forma como fez. Se me perguntar se tem toda a legitimidade ou não, bom, eu fui aliado com o Tribunal Constitucional, que deu a vala para que isso acontecesse, que esta ação de alteração do Tribunal Constitucional, quando entender, foi uma ação que começou com o Patrício Trovoada, e ele sabe disso.
5: Mas neste caso, então, o Patrício Trovoada terá dito aos seus apoiantes mais próximos para haver um género de boicote às eleições, e senão cada um era livre de fazer o que quisesse. Cada um é verdadeiramente livre de fazer o que quer em São Tomé e Príncipe neste momento.
6: Eu creio que sim. Esta é uma abordagem muito importante. As pessoas conhecem São Tomé e Príncipe. O Dr. Patrício Trovoada conhece São Tomé e Príncipe melhor que ninguém. Sabe? Este é um país de paz. Este é um país de paz. Eu digo que é um país de paz. Porque aquilo de dizer que as pessoas estão sendo perseguidas, que as pessoas estão... É natural que possa haver um outro elemento que continuar com uma posição. Não será integrado, por exemplo, na lista dos apoiantes. Agora, dizer que não são livres de tomar as suas iniciativas, eu não concordo com isso, porque eu vejo as pessoas que circulam aqui no país, por exemplo, ligado contra uma decisão deste governo. Repare que o MLSTP, que apoiou ainda a eleição do Vila Nova, veio dizer que não concorda com as nomeações que este governo está a fazer para alguns cargos, nomeadamente na EMAI, no INASA, e também a possível discussão da central hidrelétrica. Portanto, as pessoas continuam livres de se pronunciarem sobre as atitudes. É verdade que houve algumas ações que nós podemos também frisar aqui, não podemos deixar de frisar que alguns intervenientes na rede social que foram advertidos pela forma como falaram, tentaram contra o presidente da República. Isso é uma questão que eu entendo que foi uma precipitação da parte dos tribunais, porque isto vem sido a prática já há algum tempo. Esta parte, as autoridades judiciais são livres de tomarem as suas atitudes, não me posso opor a esta posição delas.
5: E nesse sentido, então, as eleições presidenciais, que ocorreram há relativamente pouco tempo, foram um exemplo, ou seja, os observadores internacionais que estiveram em São Tomé disseram que elas decorreram realmente num clima de paz. Viu-se algumas alianças que nunca se tinham visto antes. Significa também que há um certo amadurecimento, se calhar, do sistema político em São Tomé e Príncipe?
6: Ah, com certeza, isso falo legitimamente. Realmente, eu fui das primeiras pessoas que fui convocado a falar com o representante da União Europeia. Convocaram-me, estive numa mesa, estava ali cerca de 5 representantes da União Europeia. Eu disse-lhes claramente, frisei para eles, não haverá confusão. Mas o clima, eles disse, não haveria confusão. Este país não há confusão nas eleições. E quero lhe dizer só um aspecto muito importante. Se você chegar a este país, dia depois das eleições, a tranquilidade e a paz, nem se acredita que houve umas eleições. As pessoas voltam automaticamente para a sua vida normal. Aconteceu a eleição presidencial, foi clara e limpa a eleição presidencial. Os que não queriam votar abstiveram-se, não deslocaram seu local de voto, tanto que a abstenção, já viu a percentagem da abstenção, fora a forma das pessoas manifestarem, mas as pessoas vão às urnas. E os que perdem aceitam o resultado. Isto sempre foi assim em São Tomé, pensando um amadurecimento total nessa perspectiva. Enquanto as eleições legislativas, haverá o mesmo, o cenário será o mesmo. A definição... haverá certamente alguma, aquilo que diz, aliança política, poderá haver, mas pode ficar convencida que se não houver a invenção de alguém, as eleições ocorrerão de forma livre e transparente, porque a população não entra em guerra por causa dos políticos, sabe que o único momento que elas têm é de votar, e elas vão lá votar, elegem seus dirigentes e esquecem isso para os próximos 4 ou 5 anos, para os próximos debates eleitorais.
5: A grande questão nestas eleições legislativas é, efetivamente, se elas se vão realizar ou não, mas isto tem a ver com a parte do financiamento. Neste momento, Olívio Diogo, Há probabilidade de não haver eleição por falta de financiamento ou este dinheiro vai surgir?
6: Sabe, esta é uma pergunta muito interessante, porque, olha, se o senhor decidir é presidente da Comissão Eleitoral, tem que ter muita atenção naquilo que vai dizer, tem que ter muita atenção naquilo que vai fazer suas prerrogativas e aquilo que são relações. Porque eu creio que para que o presidente da República, isso é o meu entender da ação daquilo, para que o presidente da República marcasse as datas das eleições, eu creio que o presidente da República tinha que ouvir o presidente da Comissão Eleitoral para saber se havia realmente as condições criadas. Não vamos marcar uma data das eleições e depois chegar agora dizendo que não temos financiamento. Isto é completamente caricato. Não sei explicar, eu sei que realmente eu reconheço que as eleições de São Tomé e Príncipe dependem exclusivamente de financiamento externo para a sua realização. Estou de acordo consigo. Agora, o que eu não estou de acordo e repito, é que se marque uma data das eleições. Está todos os partidos políticos preparados para as eleições e depois vem. Isto pode gerar alguma confusão. Isto, repare, pode gerar alguma confusão.
5: E as eleições realizam-se ou não? Na sua perspectiva, há dinheiro ou não? Vai haver dinheiro?
6: Na minha perspectiva, vai-se realizar as eleições. Na minha perspectiva, vai-se realizar as eleições. O presidente da Comissão Eleitoral tem que sentar com o governo e o governo tem que encontrar mecanismos de financiamento, nem que seja pelo empréstimo aos bancos, alguma, tem que encontrar financiamento para que haja as eleições. Na minha perspectiva, o governo tem que fazer o esforço para que haja eleições agora em setembro, porque estaria provocando uma situação completamente inaceitável. Nunca aconteceu isto em São Tomé e Príncipe, marcar as eleições e elas não serem realizadas. Portanto, vai haver as eleições, os partidos políticos estão se preparando para que haja as eleições realmente em setembro.
5: Ouvimos Olívio Diogo, sociólogo são-tomense, sobre a realização das eleições legislativas, autárquicas e regionais em São Tomé e Príncipe.
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1: Continuamos agora na companhia de Catarina Falcão com o Artes que nos dá a conhecer um jovem jornalista e escritor são-tomense.
5: Artes. Com histórias, metáforas e reflexão, o jovem são-tomense Kimilson de Almeida quer, através do seu livro A Nação Começa no Coração, reconstruindo o que o ódio, a divisão e a falta de caráter destruíram, que os são-tomenses criem um novo caminho para a democracia. Um caminho onde a difamação, os rumores e as ofensas não têm lugar na vida política e onde a sociedade são-tomense consiga projetar-se num futuro melhor para todos. Kimilson de Almeida acredita que isto é possível se cada cidadão se responsabilizar pelos seus atos e se a educação cívica se fizer a partir da mais tenra idade.
0: A ideia surgiu justamente por observar algumas coisas na sociedade, sobretudo em São Tomé e Príncipe, que é da realidade que vem, vendo pessoas atacando o outro, odiando o outro, difamando o outro. Então surge aí uma pergunta muito importante. Se nós queremos desenvolver uma nação, será que vamos desenvolver a nação odiando o outro, difamando o outro, destruindo o outro? Então surge a ideia de escrever o livro A Nação Começa no Coração. Isto porque se nós queremos desenvolver uma nação, independentemente do país que seja, é necessário nós mudarmos. E existe aquele ditado famoso que diz, a nação, tudo muda quando você muda. Então, se eu mudar, eu vou influenciar os meus amigos, vou influenciar as pessoas à minha volta, que por sua vez também vão mudar o seu comportamento e nós conseguimos construir uma sociedade mais justa. Então a nação começa no coração, ela surge basicamente deste sentido. Tanto é uma obra que convida o leitor a olhar para os problemas visíveis da sociedade e, acima de tudo, questionar a verdadeira origem da crise que afeta uma nação.
5: O Kimilson nasceu e cresceu em São Tomé e Príncipe, hoje em dia é residente em Portugal e também tem outra visão desta questão, porque é também jornalista. No seu ponto de vista, como é que chegou a este ponto em São Tomé e Príncipe, na questão, por exemplo, dos ataques, na questão da vida política ser muito complexa para um país que é relativamente pequeno? No seu ponto de vista, como é que chegamos a esta situação?
0: Nós estamos num tempo em que a política em São Tomé e Príncipe ela deixou de ser, digamos, aquela política de proximidade, está a ser mais aquela política de divisão. Primeiro começa dentro de um partido político em que há divisão, mas depois esta divisão acaba se alastrando também por outras partes, por outras pessoas. E o que acontece? É que não traz uma boa imagem. para São Tomé e Príncipe, acima de tudo, e não deixa legado para as futuras gerações.
5: Há uma inspiração em pessoas que podemos encontrar em São Tomé e Príncipe, casos que podemos encontrar em São Tomé e Príncipe?
0: O livro não é, não digo que é uma ficção, não tem personagens, digamos, em São Tomé e Príncipe. Há um capítulo do livro em que eu decidi, que eu sou muito de criar histórias fictícias, criei uma história ali basicamente para nos fazer refletir que existia dois candidatos que estavam a disputar pela liderança da comunidade e cada candidato, em vez de defender as suas ideias e convencer os eleitorados para ganhar o voto, eles passaram, um deles passou mais a criticar o outro, a difamar o outro, enquanto que o outro candidato deixou de lado isso e começou a convencer as pessoas dos projetos que eles têm, daquilo que ele quer fazer, caso venha a ser eleito. Então, esta reflexão que eu trago numa história é para também fazer refletir como é que está a situação política em São Tomé e Príncipe.
5: E como é que acha que se faz, então, esta mudança social? Imagino, claro, através destes escritos, através destas histórias, através do contacto também com a população, mas acha que será através da educação, ou seja, através de uma educação cívica? Será desde tenra idade, ou seja, desde as crianças, desde a escola primária? Como é que acha que se pode mudar este clima?
0: É mesmo desta tenra idade, é mesmo desde a infância, é mesmo começar a dizer às crianças o que elas têm que fazer, como é que elas devem contribuir para o desenvolvimento da nação, porque eu digo que a mudança, é difícil nós incentivarmos uma pessoa já adulta a mudar do seu comportamento, mas a criança, já temos que começar já a colocar essa semente nelas, para que quando cresçam, cresçam com uma mentalidade diferente, porque esse é o meu objetivo, é contribuir para a mudança de mentalidade. E essa mudança começa de base, começa das crianças, nos ensinos pré-escolares, nos ensinos básicos. Então é aí que nós temos é que trabalhar mais, para que quando estas crianças, esse futuro da nação, vierem a crescer, eles possam ter uma visão totalmente diferente e trabalhar para uma sociedade mais justa.
5: E sendo que isto é algo comum aos países da Cplp, nomeadamente aos países africanos da Cplp, ou seja, estas divisões políticas acabam por entravar e impedir muitas vezes o desenvolvimento dos países e não há aquela realização do potencial, não só não estamos a falar só da questão da economia, estamos a falar da própria sociedade devido a estas divisões.
0: Sim, sim, estamos a falar exatamente desta sociedade, porque uma vez, por exemplo, que uma família ela estiver desestruturada, a sociedade que vai começar a ser desestruturada. Então é necessário, por exemplo, um homem, ele precisa mudar o seu comportamento. Mas se ele for um marido que está sempre a maltratar a sua esposa, a maltratar os filhos também vão crescer com esta mentalidade de que é necessário agredir para que as coisas possam ser resolvidas. Mas na verdade não é exatamente assim. Porque quando uma sociedade, uma família, ela está desestruturada, isso vai acabando afetar a sociedade, que por sua vez vai afetar também as outras áreas da vida na sociedade, como a economia, a educação, entre outras áreas. Então, é necessário trabalhar, acima de tudo, para esta mudança de mentalidade. E eu ficaria muito feliz, pelo menos, se os políticos são tomenses ou ao nível da Cplp tivessem essas obras na mão para que pudessem ler, para que pudessem refletir. Eu escrevi não para que os leitores possam concordar comigo, mas é para que possam refletir naquilo que está escrito.
5: E quais é que são as suas expectativas para as eleições legislativas em São Tomé e Príncipe, que se aproximam? Pensa que as eleições vão passar de uma forma calma e tranquila ou tem receio que haja sobressaltos na sociedade são-tomense?
0: Eu estou convicto de que podem vir a realizar de uma forma tranquila, porque assim, quando ou antes das eleições presidenciais, eu tinha uma visão diferente de que viria a ser uma coisa, um clima muito forte de muita divisão, com muita confusão. Mas, pelo visto, não é o que aconteceu. A sociedade, a nação são-tomense conseguiu mostrar uma realidade totalmente diferente. E para estas eleições legislativas, autárquicas e regionais, eu acredito profundamente que vai correr sim num clima de paz, num clima de muita serenidade, acima de tudo. Eu estou convicto de que isso possa vir a acontecer, e caso não aconteça, Olha, será mais uma decepção para aquilo que eu realmente almejo.
5: E para o futuro deste livro, ou seja, há aqui a intenção, por exemplo, de distribuir então o livro em escolas, em bibliotecas, para chegar ao maior número de pessoas?
0: A minha intenção é que este livro possa vir a ser um manual de estudo nos ensinos escolares, para as crianças, principalmente, e de forma que elas possam começar a interar-se com estas reflexões, mas quando cresçam, possam crescer homens e mulheres que venham contribuir para o desenvolvimento de uma nação. Estamos há mais de meio século e quando olhamos para a nossa realidade, percebemos, olha, o país não desenvolveu, mas aonde é que está o problema? É que o povo foi ensinado a acreditar que o problema do país em si está somente no governo, mas na verdade não é assim. Todos nós temos uma contribuição a dar para o desenvolvimento de um país, de uma nação. Então é preciso trabalhar nas crianças e se o livro, aliás, vai chegar às escolas, às bibliotecas e às outras partes na qual eu almejo.
5: Ouvimos Clemenson de Almeida, que vive atualmente em Portugal e é jornalista de RSTP, a Rádio Somos Todos Primos, integrando também a Associação dos Jovens Escritores São Tomenses. Obrigada por ter acompanhado este Magazine Artes. Até para a semana. 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

E assim com a artista francesa Camille e o título Si tu souris à un ange, fechamos a segunda e última emissão desta quarta-feira. Estamos convosco todos os dias às 15 e às 18 horas aqui de Paris. Pode ouvir-nos aqui na rádio, na internet e nas redes sociais. Estamos de volta amanhã. Fiquem bem na nossa companhia.

0: Boa tarde, são 18 horas aqui em Paris, os títulos do jornal.
1: Liliana Henriques.
0: Colômbia, as autoridades decretaram hoje 3 dias de luto nacional depois do terremoto que causou mais de 200 mortos segunda-feira naquele país. São Tomé e Príncipe, o ex-primeiro-ministro São Tomense Patrício Trovoada, apelou à abstenção nas legislativas de 27 de setembro por ter sido afastado da liderança da ADI através de uma decisão do Tribunal Constitucional. Connosco no estúdio está Dusko Sekulic, na realização, e de imediato as notícias.
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0: Abrimos com a atualidade internacional. Colômbia continua as operações de socorros para resgatar sobreviventes do terremoto de segunda-feira naquele país. Segundo o mais recente balanço disponibilizado pelas autoridades, o sismo de magnitude 7,4 causou 216 mortos e mais de 2 mil feridos, o governo tendo decretado hoje 3 dias de luto nacional. A nível internacional, vários países e entidades têm estado a mobilizar-se. Hoje, a União Europeia disponibilizou 2 milhões de euros para ajudar a Colômbia. Cristina Matias, portuguesa radicada na capital, faz-nos um relato do terreno, enfatizando a união dos colombianos face à tragédia.
2: Foram muitas, muitas cidades da Colômbia que foram afetadas. Os derrubes, a quantidade de mortos também tem aumentado, mas os colombianos estão todos unidos neste momento a tentar ajudar de qualquer maneira. Há lugares aqui em Bogotá, onde estão a juntar ajudas humanitárias e ajudas também com comida, produtos de higiene para enviar. O lugar que parece um pouco mais distante da ajuda é Chocó.
3: Porque aí as estradas estão muito destruídas, não é? Os eixos rodoviários ficaram muito afetados, não é?
2: A chegada lá é difícil. Já ontem à noite saía um avião aqui de Bogotá para levar ajuda de alimentos e higiene para as pessoas e chega a Cali. Em Pereira, que foi uma das cidades mais afetadas, o aeroporto não está a funcionar e há outros que também não. Parece que ainda há sobreviventes. E os cães, pontos, ajudam bastante. Há um jornalista reconhecido aqui colombiano que tem o pai debaixo dos escombros em Cali, num edifício que caiu. Então ele está lá com o seu capacete e tudo ali a tentar ajudar a tirar o pai dos escombros.
0: Ouvimos Cristina Matias, portuguesa radicada em Bogotá, entrevistada por Miguel Martins. Aqui na Europa, milhões de pessoas provenientes de todo o mundo vão assistir este fim de tarde a um raro eclipse solar total. Durante quase 2 minutos, o norte de Espanha vai mergulhar na escuridão em pleno dia. Para além dos amadores, este fenómeno vai também interessar os cientistas que vão observar o comportamento dos animais e insetos durante o eclipse, como explica Pedro Mota Machado, astrofísico e comissário português para o Eclipse Solar 2026.
4: Eu tenho colegas que são cientistas de outras áreas, da biologia, por exemplo, e que vão estar a fazer estudos durante o eclipse do comportamento de animais e de insetos para tentar perceber se há alguma alteração do comportamento de diferentes tipos de seres vivos, quer insetos, quer mamíferos superiores, durante o eclipse. É uma área completamente diferente daquela que eu trabalho, da astrofísica, e que, no fundo, é um princípio dos vasos comunicantes e que realmente faz tudo o sentido. Eu próprio estou interessadíssimo em ver os resultados do trabalho que eles vão desenvolver.
0: Ouvimos Pedro Mota Machado, astrofísico, entrevistado por Cristiana Soares. Em Gaza, no seu primeiro ataque hoje, no espaço de uma semana, Israel causou a morte de uma pessoa no enclave, alegando eliminar uma ameaça. Entretanto, na Cisjordânia, colonos israelitas mantiveram hoje um bloqueio de habitações palestinianas na aldeia de Kusra, no norte deste território ocupado, apesar de oficiais terem sido destacados para o local com o objetivo, segundo o exército israelita, de desalojar os colonos.
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0: Na atualidade africana, São Tomé e Príncipe, o ex-primeiro-ministro São Tomense Patrício Trovoada apelou à abstenção nas legislativas de 27 de setembro por ter sido afastado da liderança da ADI através de uma decisão do Tribunal Constitucional. Mais por nós, com Maximino Carlos.
6: Estas declarações surpreenderam a maioria da classe política em São Tomé, essencialmente no ADI. Patrício Trovoada, ex-líder da ADI, apelou aos militantes do seu partido para não afluírem as urnas no dia 27 de setembro. Ao influenciar a não ida às urnas dos militantes do ADI Patrícia Trovada deixa em aberto a hipótese de escolha dos militantes da Ilha do Príncipe na eleição regional.
7: Se a franja da população de escolher livremente os seus legítimos representantes na Assembleia Nacional e nas câmaras, vetando assim a participação do ADI, o verdadeiro ADI, o legítimo ADI, nas próximas eleições legislativas, a posição do ADI, que aqui eu quero deixar bem claro, será de protestar contra este atentado aos nossos direitos, a esta proibição efetiva de escolher quem nós queremos para nos representar, não indo votar, não saindo de casa para votar nas eleições legislativas e autárquicas do dia 27 de setembro.
6: Maximino Carlos, São Tomé, RFI.
0: Ainda relativamente a São Tomé e Príncipe, noutro quadrante, Camilson de Almeida, jovem jornalista são-tomense, acaba de lançar o livro A Nação Começa no Coração, reconstruindo o que o ódio, a divisão e a falta de caráter destruíram. Uma obra escrita, segundo o autor, para travar as clivagens no seio da sociedade são-tomense.
8: A ideia surgiu justamente por observar algumas coisas na sociedade, sobretudo em São Tomé e Príncipe, que é da realidade que vem, vendo pessoas atacando o outro, odiando o outro, difamando o outro. Então surge aí uma pergunta muito importante. Se nós queremos desenvolver uma nação, será que vamos desenvolver a nação odiando o outro, difamando o outro, destruindo o outro? Então surge a ideia de escrever o livro A Nação Começa no Coração. Isto porque se nós queremos desenvolver uma nação, independentemente do país que seja, é necessário nós mudarmos. E existe aquele ditado famoso que diz, a nação, tudo muda quando você muda. Então, se eu mudar, eu vou influenciar os meus amigos, vou influenciar as pessoas à minha volta, que por sua vez também vão mudar o seu comportamento e nós conseguimos construir uma sociedade mais justa.
0: Ouvimos o jornalista e escritor são-tomense Camilson de Almeida, entrevistado por Catarina Falcão, que voltaremos a ouvir dentro de instantes na segunda parte desta emissão. Guiné-Bissau, nos últimos tempos, são muitas as vozes de guineenses que expressam o seu descontentamento com as constantes falhas no acesso à Wi-Fi. Alguns apelaram nesta terça-feira diretamente à intervenção do primeiro-ministro da Transição, Elídio Vieira Té. Mais por nós, como o Sabe Aldeia.
9: Ao certo, não se sabe o que se passa. Algumas vozes dizem que se trata de problemas derivados do intensificar da época das chuvas, que vai de junho a outubro. Outras vozes dizem que a falha nos serviços de Wi-Fi se deve a trabalhos técnicos. Nos últimos meses, decorrem um pouco por toda a Guiné-Bissau os trabalhos de instalação de equipamentos que vão levar a internet de fibra ótica para as casas e empresas. Muita gente acredita que essas operações poderiam estar a atrapalhar a internet da rede por Wi-Fi. Comerciantes e estudantes apelam à intervenção do governo no sentido de obrigar as operadoras dos serviços de internet para que melhorem o acesso por Wi-Fi. A reguladora das telecomunicações diz que não recebeu nenhuma queixa oficial dos utentes. Os estudantes dos liceus e universidades, atualmente em provas finais de aptidão, reclamam com a constante falha de internet por Wi-Fi. É o caso da estudante Carla Lima Tavares.
10: Sim, isso leva a gastar dinheiro. Eu, no meu caso, eu costumo gastar 1.000 francos no meu dia a dia para poder ter o meu internet dados móveis. Há outras pessoas que gastam mais de 1.000 francos, há outras pessoas que gastam menos. Então, nesse caso, o meu comentário é só para pedir que nos ajude a ter boa internet e isso vai nos ajudar nas pesquisas e nos estudos também.
9: Com a falha de internet por Wi-Fi, o recurso tem sido a compra a retalho da internet através de dados móveis, um serviço que os guineenses consideram elevado para os seus bolsos. Moussa Baldebissau, RFI.
0: No Zimbábue aumentou para 44 o número de mortos registados no naufrágio ontem de um ferry no Lago Cariba, no Zimbábue, indicaram hoje as autoridades. De acordo com dados preliminares sobre o sucedido, o barco que assegurava a ligação entre a cidade de Cariba e várias ilhas do lago, na zona que faz fronteira com a Zâmbia, naufragou devido ao mau tempo e ondas fortes. A Proteção Civil indicou ainda que o barco, com capacidade para 90 pessoas, transportava 5 tripulantes e 114 passageiros adultos.
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0: Começamos agora a segunda parte desta emissão na companhia de Catarina Falcão, que nos propõe uma programação integralmente dedicada a São Tomé e Príncipe. Antes de ouvirmos o seu magazine Artes, ficamos com o seu convidado de olhos postos sobre a atualidade política do arquipélago.
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11: Passa a solidificação de uma nova liderança do ADI para as eleições legislativas autárquicas e regionais de 27 de setembro e ao fim da fase de candidaturas para estas eleições, Patrício Trovoada, fundador do ADI e antigo primeiro-ministro, disse aos seus apoiantes mais próximos que se deveriam abster nas eleições, já que o escrutínio decorre num ambiente de manobras políticas mafiosas encobertas por decisões judiciais. Para Olívio Diogo, sociólogo são-tomense, Patrício Trovoada pôs-se a jeito para esta exclusão do seu próprio partido devido à sua partida do país e às suas próprias hesitações ao longo do seu percurso político.
12: Esta nova liderança, não acredito que seja, pelo menos pelas palavras do presidente no presidente do ADI, ela não será para travar ninguém, tanto é que no presidente do ADI disse que todos aqueles que fizeram parte da direção anterior, que queiram integrar a nova equipa, está aberto para a entrada deles. Daí que não acredito que seja para travar ninguém. Agora, outra questão, se é para essa eleição legislativa, é claro que é para essa eleição legislativa, o ADI é um partido da esfera do poder, é um partido que concorre para vencer as eleições, como sempre fez, e não acredito que vá querer ficar fora dessas eleições agora, que é tão importante para o ciclo de vida do partido. O que vai acontecer, que eu acho que está acontecendo neste momento, é a integração dos elementos que fizeram parte da outra ala, integrarem esta parte e viver um novo ciclo, nova vida para o ADI. Isto é a perspectiva que eu tenho, isto é o que tem-se visto daquilo que está no discurso das pessoas que estão na nova liderança.
11: Mas com a exclusão de uma figura importante para São Tomé, ou que tem sido importante nos últimos anos da política são-tomense, que é Patrício Trovoada.
12: Sim, isto é um aspecto muito importante para se frisar. O Patrício Trovoada é um dos fundadores do ADI. Patrício Trovoada é o homem mais preponderante do que o ADI tem e é o político mais influente de São Tomé e Príncipe. Nós temos que reconhecer isso, não vamos deixar de o reconhecer. Bom, é importante dizer que isto tudo foi feito à margem do ADI, mas eu quero lhe dizer, como já disse nas intervenções anteriores, é que o Patrício Trovoada sabe perfeitamente bem que esta situação toda só foram possível porque ele pôs-se a jeito para que isso acontecesse, porque o Dr. Agostinho Fernandes já intentou uma vez uma tentativa de chegar ao poder do ADI, porque o Patrício Trovoada naquela altura disse que não era, não seria candidato. Se a memória não me falha, 2 ou 3 anos atrás, disse que não seria candidato para presidente do partido. Então, o Dr. Agostinho tentou isto, não conseguiu. Agora, o Patrício Trovoada está de novo fora do país e pronto, o Dr. Américo entendeu que isto é uma oportunidade para encenar a possibilidade de chegar à liderança do partido, fê-lo da forma como fez. Se me perguntar se tem toda a legitimidade ou não, bom, fui aliado com o Tribunal Constitucional, que deu a vala para que isso acontecesse, que esta ação de alteração do Tribunal Constitucional, quando entender, foi uma ação que começou com o Patrício Trovoada e o partido, sabe disso?
11: Mas neste caso, então, o Patrício Trovoada terá dito aos seus apoiantes mais próximos para haver um género de boicote às eleições e senão cada um era livre de fazer o que quisesse. Cada um é verdadeiramente livre de fazer o que quer em São Tomé e Príncipe neste momento.
12: Eu creio que sim. Esta é uma abordagem muito importante. É, as pessoas conhecem São Tomé e Príncipe. O Dr. Patrício Trovoada conhece São Tomé e Príncipe melhor que ninguém. Sabe? Este é um país de paz. Este é um país de paz. Eu digo que é um país de paz. Porque aquilo de dizer que as pessoas estão a ser perseguidas, que as pessoas estão... É natural que possa haver um outro elemento que continuar com uma posição não será integrado, por exemplo, na lista dos apoiantes. Agora, dizer que não são livres de tomar as suas iniciativas, eu não concordo com isso, porque eu vejo as pessoas que circulam aqui no país, por exemplo, ligado contra uma decisão deste governo, e repare que o MLSTP, que apoiou ainda a eleição do Vila Nova, veio dizer que não concorda com as nomeações que este governo está a fazer para alguns cargos, nomeadamente na EMAI, no INASA, e também a possível discussão da central hidrelétrica. Portanto, as pessoas continuam livres de se pronunciarem sobre as atitudes. É verdade que houve algumas ações que nós podemos também frisar aqui, não podemos deixar de frisar que alguns intervenientes na rede social que foram advertidos pela forma como falaram, tentaram contra o presidente da República. Isso é uma questão que eu entendo que foi uma precipitação da parte dos tribunais, porque isto vem sido à prática já há algum tempo. Esta parte, as autoridades judiciais são livres de tomarem as suas atitudes, não não me posso opor a esta posição deles.
11: E nesse sentido, então, as eleições presidenciais, que ocorreram há relativamente pouco tempo, foram um exemplo, ou seja, os observadores internacionais que estiveram em São Tomé disseram que elas decorreram realmente num clima de paz. Viu-se algumas alianças que nunca se tinham visto antes. Significa também que há um certo amadurecimento, se calhar, do sistema político em São Tomé e Príncipe?
12: Ah, com certeza, isso falo legitimamente, realmente, eu fui das primeiras pessoas que fui convocada a falar com representantes da União Europeia, convocaram-me, estive numa mesa, estava ali cerca de 5 representantes da União Europeia, eu disse-lhes, claramente, frisei para eles, não haverá confusão, mas o clima, eles disse, não havia confusão, este país não há confusão nas eleições, e quero lhe dizer só um aspecto muito importante, se você chegar a esse país, dia depois das eleições, a tranquilidade e a paz, nem se acredita que houve umas eleições. As pessoas voltam automaticamente para a sua vida normal. Aconteceu a eleição presidencial, foi clara e limpa a eleição presidencial. Os que não queriam votar abstiveram-se, não deslocaram-se do local de voto, tanto que a abstenção já viu a percentagem da abstenção, foram forma das pessoas manifestarem, mas as pessoas vão às urnas. E os que perdem aceitam o resultado. Isto sempre foi assim em São Tomé, pensando um amadurecimento total nessa perspectiva. Enquanto as eleições legislativas, haverá o mesmo, o cenário será o mesmo, a definição. Haverá certamente alguma, aquilo que diz, aliança política, poderá haver, mas pode ficar convencida que se não houver a invenção de alguém, as eleições ocorrerão de forma livre e transparente, porque a população não entra em guerra por causa dos políticos, sabe que o único momento que elas têm é de votar, e elas vão lá votar, elegem seus dirigentes e esquecem isso. Para os próximos 4 ou 5 anos, para os próximos debates eleitorais.
11: A grande questão nestas eleições legislativas é efetivamente se elas se vão realizar ou não, mas isto tem a ver com a parte do financiamento. Neste momento, Olívio Diogo, há probabilidade de não haver eleição por falta de financiamento ou este dinheiro vai surgir?
12: Sabe, esta é uma pergunta muito interessante, porque, olha, o senhor diria, é presidente da Comissão Eleitoral, tem que ter muita atenção naquilo que vai, tem que ter muita atenção naquilo que vai suas prerrogativas e aquilo que são as ações. Porque eu creio para que o Presidente da República, isso é o meu entender da ação daquilo, para que o Presidente da República marcasse as datas das eleições, eu creio que o Presidente da República tinha que ouvir o Presidente da Comissão Eleitoral para saber se havia realmente as condições criadas. Não vamos marcar uma data das eleições e depois chegar agora dizendo que não temos financiamento. Isto é completamente caricato. Não se fez explicar. Eu sei que realmente eu reconheço que as eleições de São Tomé e Príncipe dependem exclusivamente de financiamento externo para a sua realização. Estou de acordo consigo. Agora, o que eu não estou de acordo, e repito, é que se marque uma data das eleições. Está todos os partidos políticos preparados para as eleições e depois vem. Isto pode gerar alguma confusão. Isto, repare, pode gerar alguma confusão.
11: E as eleições realizam-se ou não? Na sua perspectiva, há dinheiro ou não? Vai haver dinheiro?
12: Na minha perspectiva, vai-se realizar as eleições. Na minha perspectiva, vai-se realizar as eleições. O presidente da Comissão Eleitoral tem que sentar com o governo e o governo tem que encontrar mecanismos de financiamento, nem que seja pelo empréstimo ao bancos, alguma, tem que encontrar financiamento para que haja as eleições. Na minha perspectiva, o governo tem que fazer o esforço para que haja as eleições agora em setembro, porque estaria provocando uma situação completamente inaceitável. Nunca aconteceu isto em São Tomé e Príncipe, marcar as eleições e elas não serem realizadas. Portanto, vai haver as eleições, os partidos políticos estão se preparando para que haja as eleições realmente em setembro.
11: Ouvimos Olívio Diogo, sociólogo são-tomense, sobre a realização das eleições legislativas, autárquicas e regionais em São Tomé e Príncipe.
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0: Continuamos agora na companhia de Catarina Falcão com o Artes que nos dá a conhecer um jovem jornalista e escritor são-tomense.
11: Artes. Com histórias, metáforas e reflexão, o jovem são-tomense Kimilson de Almeida quer, através do seu livro A Nação Começa no Coração, reconstruindo o que o ódio, a divisão e a falta de caráter destruíram, que os são-tomenses criem um novo caminho para a democracia. Um caminho onde a difamação, os rumores e as ofensas não têm lugar na vida política e onde a sociedade são-tomense consiga projetar-se num futuro melhor para todos. Kimilson de Almeida acredita que isto é possível se cada cidadão se responsabilizar pelos seus atos e se a educação cívica se fizer a partir da mais tenra idade.
8: A ideia surgiu justamente por observar algumas coisas na sociedade, sobretudo em São Tomé e Príncipe, que é da realidade que vem, vendo pessoas atacando o outro, odiando o outro, difamando o outro, então surge aí uma pergunta muito importante. Se nós queremos desenvolver uma nação, será que vamos desenvolver a nação odiando o outro, difamando o outro, destruindo o outro? Então surge a ideia de escrever o livro A Nação Começa no Coração. Isto porque se nós queremos desenvolver uma nação, independentemente do país que seja, é necessário nós mudarmos. E existe aquele ditado famoso que diz, a nação, tudo muda quando você muda. Então, se eu mudar, eu vou influenciar os meus amigos, vou influenciar as pessoas à minha volta, que por sua vez também vão mudar o seu comportamento e nós conseguimos construir uma sociedade mais justa. Então, a nação começa no coração, ela surge basicamente neste sentido. Tanto é uma obra que convida o leitor a olhar para os problemas visíveis da sociedade e, acima de tudo, questionar a verdadeira origem da crise que afeta uma nação.
11: O Comilson nasceu e cresceu em São Tomé e Príncipe, hoje em dia é residente em Portugal e também tem outra visão desta questão, porque é também jornalista. No seu ponto de vista, como é que chegou a este ponto em São Tomé e Príncipe, na questão, por exemplo, dos ataques, na questão da vida política ser muito complexa para um país que é relativamente pequeno? No seu ponto de vista, como é que chegamos a esta situação?
8: Nós estamos num tempo em que a política em São Tomé e Príncipe ela deixou de ser, digamos, aquela política de proximidade, está a ser mais aquela política de divisão. Primeiro começa dentro de um partido político em que há divisão, mas depois esta divisão acaba se alastrando também por outras partes, por outras pessoas. E o que acontece? É que não traz uma boa imagem para São Tomé e Príncipe, acima de tudo, e não deixa legado para as futuras gerações.
11: Há uma inspiração em pessoas que podemos encontrar em São Tomé e Príncipe, casos que podemos encontrar em São Tomé e Príncipe?
8: O livro não digo que é uma ficção, não tem personagens, digamos, em São Tomé e Príncipe. Há um capítulo do livro em que eu decidi, que eu sou muito de criar histórias fictícias, criei uma história ali basicamente para nos fazer refletir que existia dois candidatos que estavam a disputar pela liderança da comunidade e cada candidato, em vez de defender as suas ideias e convencer os eleitorados para ganhar o voto, eles passaram, um deles passou mais a criticar o outro, a difamar o outro, enquanto que o outro candidato deixou de lado isso e começou a convencer as pessoas dos projetos que eles têm, daquilo que ele quer fazer, caso venha a ser eleito. Então, esta reflexão que eu trago numa história é para também fazer refletir como é que está a situação política em São Tomé e Príncipe.
11: E como é que acha que se faz então esta mudança social? Imagino, claro, através destes escritos, através destas histórias, através do contacto também com a população, mas acha que será através da educação, ou seja, através de uma educação cívica, será desde tenra idade, ou seja, desde as crianças, desde a escola primária? Como é que acha que se pode mudar este clima?
8: É mesmo desta tenra idade, é mesmo desde a infância, é mesmo começar a dizer às crianças o que elas têm que fazer, como é que elas devem contribuir para o desenvolvimento da nação, porque eu digo que a mudança, é difícil nós incentivarmos uma pessoa já adulta a mudar do seu comportamento, mas a criança, já temos que começar já a colocar essa semente nelas para que quando cresçam com uma mentalidade diferente, porque esse é o meu objetivo, é contribuir para a mudança de mentalidade. E essa mudança começa de base, começa das crianças, nos ensinos pré-escolares, nos ensinos básicos. Então é aí que nós temos é que trabalhar mais para que quando estas crianças, esse futuro da nação, vierem a crescer, eles possam ter uma visão totalmente diferente e trabalhar para uma sociedade mais justa.
11: E sendo que isto é algo comum aos países da Cplp, nomeadamente aos países africanos da Cplp, ou seja, estas divisões políticas acabam por entravar e impedir muitas vezes o desenvolvimento dos países e não há aquela realização do potencial, não só não estamos a falar só da questão da economia, estamos a falar da própria sociedade devido a estas divisões.
8: Sim, estamos a falar exatamente desta sociedade, porque uma vez, por exemplo, que uma família ela estiver desestruturada, a sociedade em si vai começar a ser desestruturada. Então é necessário, por exemplo, um homem, ele precisa mudar o seu comportamento. Mas se ele for um marido que está sempre a maltratar a sua esposa, a maltratar os filhos também vão crescer com esta mentalidade de que é necessário agredir para que as coisas possam ser resolvidas. Mas, na verdade, não é exatamente assim. Porque quando uma sociedade, uma família, ela está desestruturada, isso vai acabando afetar a sociedade, que, por sua vez, vai afetar também as outras áreas da vida na sociedade, como a economia, a educação, entre outras áreas. Então, é necessário trabalhar, acima de tudo, para esta mudança de mentalidade. E eu ficaria muito feliz, pelo menos, se os políticos são tunenses ou ao nível da Cplp tivessem essas obras na mão para que pudessem ler, para que pudessem refletir. Eu escrevi não para que os leitores possam concordar comigo, mas é para que possam refletir naquilo que está escrito.
11: E quais é que são as suas expectativas para as eleições legislativas em São Tomé e Príncipe, que se aproximam? Pensa que as eleições vão passar de uma forma calma e tranquila ou tem receio que haja sobressaltos na sociedade são-tomense?
8: Eu estou convicto de que podem vir a realizar de uma forma tranquila, porque assim, quando ou antes das eleições presidenciais, eu tinha uma visão diferente de que viria a ser uma coisa, um clima muito forte de muita divisão, com muita confusão. Mas, pelo visto, não é o que aconteceu. A sociedade, a nação são-tomense conseguiu mostrar uma realidade totalmente diferente. E para estas eleições legislativas, autárquicas e regionais, eu acredito profundamente que vai correr sim num clima de paz, num clima de muita serenidade, acima de tudo. Eu estou convicto de que isso possa vir a acontecer e, caso não aconteça, olha, será mais uma decepção para aquilo que eu realmente almejo.
11: E para o futuro deste livro, ou seja, há aqui a intenção, por exemplo, de distribuir então o livro em escolas, em bibliotecas, para chegar ao maior número de pessoas?
8: A minha intenção é que este livro possa vir a ser um manual de estudo nos ensinos escolares, para as crianças, principalmente, e de forma que elas possam começar a interar-se com estas reflexões. Mas quando cresçam, possam crescer homens e mulheres que venham contribuir para o desenvolvimento de uma nação. Estamos há mais de meio século e quando olhamos para a nossa realidade, percebemos, olha, o país não desenvolveu. Mas aonde é que está o problema? É que o povo foi ensinado a acreditar que o problema do país em si está somente no governo. Mas, na verdade, não é assim. Todos nós temos uma contribuição a dar para o desenvolvimento de um país, de uma nação. Então, é preciso trabalhar nas crianças e se o livro, aliás, vai chegar às escolas, às bibliotecas e às outras partes na qual eu almejo.
11: Ouvimos Kemilson de Almeida, que vive atualmente em Portugal e é jornalista de RSTP, a Rádio Somos Todos Primos, integrando também a Associação dos Jovens Escritores São Tomenses. Obrigada por ter acompanhado este Magazine Artes. Até para a semana. 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

E assim com a artista francesa Camille e o título Si tu souris à un ange, fechamos a segunda e última emissão desta quarta-feira. Estamos convosco todos os dias às 15 e às 18 horas aqui de Paris. Pode ouvir-nos aqui na rádio, na internet e nas redes sociais. Estamos de volta amanhã. Fiquem bem na nossa companhia.

0: Boa tarde, são 18 horas aqui em Paris, os títulos do jornal.
1: Liliana Henriques.
0: Colômbia, as autoridades decretaram hoje 3 dias de luto nacional depois do terremoto que causou mais de 200 mortos segunda-feira naquele país. São Tomé e Príncipe, o ex-primeiro-ministro São Tomense Patrício Trovoada, apelou à abstenção nas legislativas de 27 de setembro por ter sido afastado da liderança da ADI através de uma decisão do Tribunal Constitucional. Connosco no estúdio está Dusko Sekulic, na realização e de imediato as notícias.
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0: Abrimos com a atualidade internacional. Colômbia continua as operações de socorros para resgatar sobreviventes do terremoto de segunda-feira naquele país. Segundo o mais recente balanço disponibilizado pelas autoridades, o sismo de magnitude 7,4 causou 216 mortos e mais de 2 mil feridos, o governo tendo decretado hoje 3 dias de luto nacional. A nível internacional, vários países e entidades têm estado a mobilizar-se. Hoje, a União Europeia disponibilizou 2 milhões de euros para ajudar a Colômbia. Cristina Matias, portuguesa radicada na capital, faz-nos um relato do terreno, enfatizando a união dos colombianos face à tragédia.
2: Foram muitas, muitas cidades da Colômbia que foram afetadas. Os derrubes, a quantidade de mortos também tem aumentado, mas os colombianos estão todos unidos neste momento a tentar ajudar de qualquer maneira. Há lugares aqui em Bogotá, onde estão a juntar ajudas humanitárias e ajudas também com comida, produtos de higiene para enviar. O lugar que parece um pouco mais distante da ajuda é Chocó.
3: Porque as estradas estão muito destruídas, não é?